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0: Na governação. O antigo primeiro-ministro social-democrata insiste que não é candidato a nada e justifica as intervenções públicas que tem feito por considerar que tem o dever e a responsabilidade de contribuir para o debate público. As palavras de Passos Coelho, que foi esta noite à SIC Notícias defender uma coligação PSD, Iniciativa Liberal e Chega, Teresa Borges.
1: As intervenções públicas vão-se repetindo, mas Pedro Passos Coelho insiste que não é candidato a nada.
2: Uma coisa é não ser primeiro-ministro e não ser candidato a primeiro-ministro hoje, que não sou. Outra coisa é não expressar publicamente as minhas ideias sobre o que está a passar e sobre o futuro.
1: Diz que os contributos que vai dando são um dever e uma responsabilidade, mas sem fechar por completo a porta a um regresso.
2: Agora, se eu tivesse de equacionar uma possibilidade dessas, isso teria de corresponder a uma situação em que o PSD, visivelmente, não tivesse a possibilidade de entregar um resultado satisfatório, face àquilo que o país precisa, e de eu achar que eu poderia fazer. E se isso vier a acontecer, eu ponderarei e tomarei uma iniciativa, se for caso disso.
1: Sem agenda, não resistem a apontar o dedo a Luís Montenegro. Tem faltado ação.
2: Essa ambição transformadora tem sido lenta a passar do programa do governo para as ações do governo e para a realidade do país.
1: Passos Coelho acredita que Montenegro se meteu numa armadilha política e volta a defender uma aliança à direita para avançar com reformas.
2: Eu acho que o PSD tinha a obrigação de explorar essa possibilidade. Talvez não fosse fácil um entendimento parlamentar entre o PSD e o CDS, o Chega e a Iniciativa Liberal. Mas era importante tentá-lo.
3: Era uma coisa que faria o doutor Passos.
2: Era importante tentá-lo.
1: André Ventura, que lançou nas autárquicas 2017 elogios.
2: Tem bastante mérito, ou não tivesse criado um partido com a expressão que ele hoje tem, e que é um político que tem mostrado um poder de iniciativa notável.
1: Mais contido nas palavras quando o tema é o atual Presidente da República.
2: Para já parece-me que ele tem procurado ser muito cauteloso, não é? Muito cauteloso.
1: Passos Coelho afasta uma possível corrida a Belém.
2: Nunca pensei em ser Presidente da República porque é um lugar com honestidade que a mim não diz nada.
3: Não o servia.
2: Eu sou um executivo.
1: Garante que ser Presidente da República nunca fez parte dos planos.
0: As palavras do antigo Primeiro-Ministro Pedro Passos Coelho esta noite na SIC Notícias. Um grupo de 6 senadores norte-americanos, republicanos e democratas, apelou este domingo à administração Donald Trump para que mude imediatamente de rumo em relação ao plano de compra de gasóleo à Rússia. De acordo com a agência Associated Press, 4 senadores republicanos e 2 democratas subscreveram uma declaração de protesto contra o acordo anunciado na sexta-feira. Os senadores acusam a administração Trump de não ter consultado o Congresso nem apresentado qualquer justificação para a decisão como exige a lei. O acordo anunciado a semana passada contempla entrega ao longo dos próximos meses de gasóleo, o que serviria para baixar o preço do combustível. Uma das críticas dos norte-americanos a Donald Trump a poucas semanas das eleições intercalares marcadas para 3 de novembro. Passados 10 anos desde o referendo, o Parlamento do Reino Unido volta a discutir esta segunda-feira a saída da União Europeia. Tudo por causa de uma petição com mais de 100 mil assinaturas que defende que o chamado Brexit não está a funcionar. O debate não é vinculativo, mas acontece dias depois do primeiro-ministro britânico ter afirmado que o governo vai analisar todas as opções. Andy Burnham vai mais longe e este domingo disse ter provas, Diana Almeida, que a Rússia teve influência direta no referendo de 2016 que abriu a porta ao Brexit.
4: É o primeiro líder do governo britânico a afirmar. Numa entrevista ao podcast The Rest is Politics, Andy Burnham diz que quando assumiu o cargo de primeiro-ministro britânico, fez uma pergunta e teve a confirmação. A Rússia interferiu no referendo do Brexit em 2016 sobre a saída do Reino Unido da União Europeia.
5: I asked the question coming into Downing Street, well, was there interference in the 2016 referendum from Russia? And I've had the clear answer that yes, there was.
4: O primeiro-ministro britânico acredita que falar agora deste caso ajuda os eleitores da França e da Alemanha a perceber que a Rússia tem tentado influenciar as políticas dos outros países. O Parlamento Britânico vai debater esta segunda-feira, dia 12 de outubro, uma petição com mais de 100 mil assinaturas que pede o regresso do Reino Unido à União Europeia. Os autores defendem que o Brexit não está a funcionar e apontam consequências negativas para a economia britânica. No mês passado, Andy Burnham levantou a possibilidade do Reino Unido regressar à União Europeia nas próximas eleições.
0: No início do ano, o governo britânico respondeu formalmente à petição popular, mas na altura pôs de lado a hipótese de um regresso à União Europeia. O executivo, então chefiado por Keir Starmer, optou por procurar uma parceria estratégica e um acordo bilateral que envolvesse áreas como a economia e as migrações. O Benfica regressou este domingo às vitórias, depois da derrota no Dragão, e venceu esta noite o Vitória de Guimarães por 2-0 para a Primeira Liga de Futebol. Os golos do Benfica foram apontados por Samuel Dal e Sudakov. No final do jogo, no Estádio da Luz, o treinador Marco Silva destacou a importância de não ter sofrido golos, mas considera que o Benfica poderia ter feito mais na segunda parte.
6: O Vitória não tem uma oportunidade, se podemos considerar, num cruzamento do corredor lateral, que é um cruzamento e a bola acaba por bater no posto, o resto não tem um único remate enquadrado. Portanto, ganharmos neste regresso do campeonato, na Luz, sem sofrer golos, ainda mais importante, e praticamente sem conceder uma única oportunidade ao adversário, e repito, com uma meia hora na primeira parte, no começo do jogo, de grande nível, depois podemos e devemos fazer melhor.
0: Já o treinador do Vitória, Tiago Margaride, considera que o segundo gol do Benfica não foi propriamente justo, mas acabou por decidir o encontro.
7: O segundo gol acaba por sentenciar o jogo, a meu ver, de forma injusta, porque o Benfica não estava a fazer muito para conseguir o segundo gol, mas a verdade é que acabou por sentenciar o jogo e animicamente deitou-nos um pouco abaixo. Penso que temos uma primeira parte claramente do Benfica, penso que temos uma segunda dividida e acho que o gol do Benfica acaba por surgir com alguma injustiça.
0: Nesta altura, o Benfica mantém-se no segundo lugar, a 5 pontos do Futebol Clube do Porto e a 1 do Sporting e do Santa Clara. Já o Vitória Sport Clube de Guimarães está na posição 15. A 8ª jornada do campeonato termina logo à noite, com o Famalicão a receber o Alverca quando forem 8:15.
8: Edição do jornalista Pedro Guilherme. 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
14: A agitação social em França, as eleições antecipadas em Espanha, Lula da Silva na corda bamba e o Palácio do Planalto em Brasília na iminência de voltar a ter outro Bolsonaro como inquilino. E o acordo de Meca entre Paquistão, Turquia e Arábia Saudita ainda agora nasceu e já foi ativado para combater os Houthis do Iémen. São os temas do Visão Global. Bem-vindos.

0: França, outra vez a passar por uma vaga de protestos que começaram tímidos, mas tornaram-se muito violentos. Primeiro, no final de setembro, manifestações numa escola em Créteil, nos subúrbios de Paris, pela falta de professores, pela falta de condições nas escolas e por uma carga horária excessiva. Os alunos queixam-se de estar na escola das 8 da manhã às 6 da tarde. E depois desse protesto numa escola de Créteil, o avolumar das manifestações com centenas de escolas bloqueadas em várias cidades e também a escalada da tensão e da violência nas manifestações, com escolas vandalizadas, dezenas de feridos entre estudantes, professores, polícias, um estudante de 15 anos com uma mão decepada por uma granada de atordoamento e 5 mil detidos nesta voragem que tomou conta de França. Rosa André é conselheira municipal legada para as relações internacionais na Câmara de Saint-Germain-en-Laye, nos arredores de Paris. Boa tarde. Reparei num cartaz nestes protestos que dizia: estamos a ter aulas em salas com quase 40 graus de temperatura lá dentro, mas depois, para o presidente Macron, o problema é se usamos ou não o telemóvel na escola. Está aqui o busilis de tudo o que está a acontecer?
1: Mário, eu acho que nesse protesto dos estudantes há coisas muito verdadeiras e outras que são menos. O que é certo é que os edifícios em França, dos liceus, foram durante anos isentos de obras, mas desde 2017 foi um plano de urgência investido 5 bilhões de euros para renovar todos os liceus. Por exemplo, na minha cidade temos 9 liceus e já tivemos, nesses liceus temos 5 que são públicos, ou seja, renovados pelo Estado, e 3 já foram completamente renovados, incluso o Liceu Internacional, que acolhe uma secção portuguesa de 450 alunos. O quarto vai ser renovado no próximo verão, ou seja, o plano está a suceder como previsto. Obviamente houve um atraso anteriormente, mas no plano em geral há esse plano de urgência de renovação dos liceus que já tem quase 10 anos agora.
0: Mas esse plano é aplicado em todas as regiões de França? Não haverá aqui um problema de subúrbios mais empobrecidos não serem tão visados nesse plano de recuperação de escolas?
1: O plano é um plano nacional e tem por objetivo de apoiar, renovar todos os liceus. Agora pode haver certos atrasos em certas regiões, certamente há pontos verdadeiros nesse ponto, mas não é a maioria dos liceus que são assim, pelo contrário, porque o que eu vejo aqui são liceus que foram bem renovados, embora nem todos, ainda não todos. Está a ser transmitido também a angústia, o facto desses alunos das zonas mais ou rurais ou de zonas periféricas de Paris, que são menos favorecidas, esse sentimento de não ter futuro, de não conseguir ir para o ensino superior de maneira fácil, e eles sentem-se mesmo afastados, não é, dessa via de sucesso. É devido também à falta de professores. Os estudantes manifestam, exprimem muito essa falta de professores. Os professores são ausentes, não é que faltam professores, é que há muitos professores ausentes. Isso é uma realidade, realmente, por todo lado. E eles têm motivos de queixa. Essa queixa é muito legítima, porque eles estão a preparar exames é o baccalauréat, o exame do 12º, que depois abre portas para o ensino superior. Se eles não têm professores para os ajudar a formar-se, não podem, obviamente, ter as notas corretas para aceder ao ensino superior.
0: As finanças públicas em França estão numa situação particularmente complicada. Um déficit orçamental acima dos 5%, o governo muito pressionado pelos juros da dívida francesa, que subiram os juros a 10 anos, subiram para 4,9% esta semana, é o valor mais alto em 25 anos.
2: E o orçamento... 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

0: apenas sublinha se o PSD não for bem sucedido na governação. O antigo primeiro-ministro social-democrata insiste que não é candidato a nada, justifica as intervenções públicas que tem feito por considerar que tem o dever e a responsabilidade de contribuir para o debate. As palavras de Passos Coelho, que foi esta noite à SIC Notícias, Teresa Borges, defender uma coligação PSD, Iniciativa Liberal e Chega.
1: As intervenções públicas vão-se repetindo, mas Pedro Passos Coelho insiste que não é candidato a nada.
2: Uma coisa é não ser primeiro-ministro e não ser candidato a primeiro-ministro hoje, que não sou. Outra coisa é não expressar publicamente as minhas ideias sobre o que está a passar e sobre o futuro.
1: Diz que os contributos que vai dando são um dever e uma responsabilidade, mas sem fechar por completo a porta a um regresso. Mas...
2: Agora, se eu tivesse de equacionar uma possibilidade dessas, isso teria de corresponder a uma situação em que o PSD, visivelmente, não tivesse a possibilidade de entregar um resultado satisfatório, face àquilo que o país precisa, e de eu achar que eu o poderia fazer. E se isso vier a acontecer, eu ponderarei e tomarei uma iniciativa, se for caso disso.
1: Sem agenda, não resistem a apontar o dedo a Luís Montenegro. Tem faltado ação.
2: Essa ambição transformadora tem sido lenta a passar do programa do governo para as ações do governo e para a realidade do país.
1: Passos Coelho acredita que Montenegro se meteu numa armadilha política e volta a defender uma aliança à direita para avançar com reformas.
2: Eu acho que o PSD tinha a obrigação de explorar essa possibilidade. Talvez não fosse fácil um entendimento parlamentar entre o PSD e o CDS, o Chega e a Iniciativa Liberal. Mas era importante tentá-lo.
3: Era uma coisa que faria o doutor Passos.
2: Era importante tentá-lo.
1: André Ventura, que lançou nas autárquicas 2017 elogios.
2: Tem bastante mérito, ou não tivesse criado um partido com a expressão que ele hoje tem, e que é um político que tem mostrado um poder de iniciativa notável.
1: Mais contido nas palavras quando o tema é o atual Presidente da República.
2: Para já parece-me que ele tem procurado ser muito cauteloso, não é? Muito cauteloso.
1: Passos Coelho afasta uma possível corrida a Belém.
2: Nunca pensei em ser Presidente da República porque é um lugar com honestidade que a mim não diz nada.
3: Não o servia.
2: Eu sou um executivo.
1: Garante que ser Presidente da República nunca fez parte dos planos.
0: Pedro Passos Coelho esta noite na SIC Notícias, o antigo Primeiro-Ministro social-democrata a admitir um regresso à vida política ativa, mas apenas se o PSD não for bem sucedido na atual governação de Luís Montenegro. A Presidenta da Comissão Europeia reafirmou apoio a Volodymyr Zelensky depois das críticas de Donald Trump. Ursula von der Leyen diz também que é favorável ao apelo de Kiev para uma trégua nos ataques a infraestruturas energéticas. O Presidente dos Estados Unidos falou este domingo num acordo que já teria sido alcançado entre a Rússia e a Ucrânia para uma trégua energética. Contudo, o chefe de Estado ucraniano diz que ainda não conhece os termos do acordo e adianta que está pronto para realizar eleições caso a Rússia aceite um cessar-fogo de 60 dias. Tanto a França como o Reino Unido manifestaram nas últimas horas total apoio a uma trégua nos ataques a infraestruturas energéticas. Benjamin Netanyahu exigiu este domingo uma investigação abrangente aos participantes no documentário NASA, que denuncia a utilização de sistemas de inteligência artificial e vigilância nas operações militares de Israel na faixa de Gaza. Numa publicação na rede social X, o primeiro-ministro israelita acusa o documentário de apresentar uma narrativa falsa e tendenciosa que difama o Estado e as forças de defesa de Israel em todo o mundo. NASA, realizado por dois cidadãos israelitas, recebeu o prémio especial do júri no Festival de Cinema de Veneza em setembro. O documentário, que tem sido exibido em algumas salas de cinema em Portugal, sustenta com testemunhos de oficiais e operacionais militares israelitas como foi desenvolvida a operação na faixa de Gaza depois dos ataques do Hamas em território israelita em outubro de 2023. Israel vai ter eleições legislativas dentro de poucas semanas, 27 de outubro. Benjamin Netanyahu é novamente candidato. Relançar a empatia através da arte é a proposta do Dicastério para a Cultura e Educação do Vaticano, que envolve 7 universidades católicas em 3 continentes. Lisboa também integra esta Trienal de Arte, que leva a assinatura do Cardeal Tolentino Mendonça. Depois das inaugurações no Rio de Janeiro, Santiago do Chile, Bogotá, também Boston e Milão, é a vez da capital portuguesa esta segunda-feira. Cláudio Almeida.
4: Em cada universidade, uma curadoria própria e um tema singular para a mostra no âmbito da Trienal de Arte do Vaticano em Lisboa. O título sugere Regressar a Casa. Foi em abril do ano passado que o cardeal português Tolentino Mendonça começou a desenhar o projeto com Nuno Crespo, curador-geral da Trienal de Arte do Vaticano.
5: Queríamos fazer um projeto que pudesse funcionar a dois tempos, ser simultaneamente importante para as comunidades universitárias, artísticas, para os contextos culturais, onde cada uma das grandes exposições acontece e, simultaneamente, a partir dessa experiência e a partir desses diálogos com as instituições, curadores e com os artistas, montar um projeto que possa ser globalmente pertinente e relevante.
4: Amadeu de Sousa Cardoso ou Helena Almeida, Julião Sarmento ou Mona Atum, a exposição em Lisboa ocupa 3 espaços da cidade. No total, são obras de 40 artistas.
5: Núcleo na Universidade Católica Portuguesa, no Museu Nacional de Arte Contemporânea, Museu do Chiado e na Brutéria. Propõe-se desenvolver a ideia de regressar a casa, não é? É um lugar de desejo, é um lugar de proteção, é um lugar de origem, de descanso, mas também esse lugar que ainda não existe e que o temos que construir, não é? Pode ser um lugar afetivo, pode ser um lugar material.
4: A Trienal culmina no próximo ano em Veneza, Nuno Crespo, com uma exposição independente.
5: Há muitos artistas que eu não conhecia estes 105 artistas e que passei a conhecer e a interessar-me por sugestões e por conversas. Ao contrário da lógica do algoritmo, não é? Acabei por descobrir coisas muito estimulantes.
4: Nuno Crespo, o artífice da ideia inaugural do cardeal Tolentino Mendonça, o mentor da Trienal de Arte do Vaticano.
0: A exposição pode ser vista até dezembro na Universidade Católica, o Museu do Chiado e o Espaço Brutéria, todos em Lisboa.
6: Edição do jornalista Pedro Guilherme. 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
10: Continuação de uma boa madrugada de segunda-feira com a RTP Antena 1, já a seguir o programa Gramofone com João Carlos Calisto.
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0: Bem-vindos a este gramofone em que celebramos os 60 anos da edição de um álbum histórico do nosso pop rock. Histórico por ser o primeiro editado entre nós dentro destes campos musicais. Estou a falar do LP Conjunto Académico João Paulo no Teatro Monumental, editado em setembro de 1966 pela editora Valentim de Carvalho e que consagrava na altura a enorme popularidade deste conjunto madeirense, que acabou por se tornar no nosso grupo de pop rock anterior a 1974, com mais discos publicados. Para nos recordar esta época, estamos à conversa com dois membros da formação clássica do conjunto, a formação que grava, que toca, que existe ao longo da década de 60, o baixista Ângelo Moura, que está a entrar a partir do Funchal, e o guitarra-ritmo Rui Brazão, que mora há muitos anos em Lisboa. Infelizmente, os restantes quatro membros desta formação já nos deixaram: o vocalista Sérgio Borges, em 2011, o teclista titular do conjunto João Paulo Agrela, em 2007, o guitarra solo, mais recentemente, o Carlos Alberto Gomes, em 2020, e o baterista José Gualberto, que foi o primeiro a falecer em 2004, bem mais novo. Mas felizmente temos o Ângelo e temos o Rui, e eu quero agradecer-vos muito aos dois estarem aqui para recordarmos este percurso e esta efeméride que eu acho que é muito especial, porque de facto o rock em Portugal na década de 60 é um rock que para muitas pessoas está distante do que é o rock hoje em dia.
1: Ah,
0: vamos começar esta viagem com um dos originais vossos que está nesse LP histórico, o Conjunto Académico João Paulo com Diz-lhe.

0: Diz-lhe, pelo Conjunto Académico João Paulo, uma canção da autoria do guitarrista Carlos Alberto Gomes e do vocalista Sérgio Borges, ambos infelizmente já falecidos. Estamos neste gramofone com o guitarra-ritmo Rui Brazão e com o baixista Ângelo Moura, via telefone, este último a partir do Funchal. Quando pensam no Conjunto Académico João Paulo, o que é que vem primeiro à cabeça daqueles tempos? Que memórias é que vos saltam à cabeça?
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0: recordes na Europa Ocidental. É o que revela o último balanço do Copérnicos, o Serviço Europeu de Monitorização das Alterações Climáticas. Segundo o relatório divulgado esta madrugada, a temperatura média global atingiu em setembro 1,63 graus Celsius. É o segundo mês consecutivo com temperaturas superiores aos 1,5 graus estabelecidos no Acordo de Paris para combater o aquecimento global. Na Europa, setembro foi marcado por temperaturas excepcionalmente elevadas e pela falta de chuva. Rios como o Reno e o Danúbio atingiram níveis mínimos históricos. Tirando os mares polares, a temperatura nos oceanos foi a mais elevada de sempre para um mês de setembro, ao chegar aos 21 graus Celsius. O Copérnicos destaca o Pacífico, onde as condições do El Niño se estão a fortalecer, para além do Atlântico e o Mediterrâneo Ocidental. Pedro Passos Coelho admite um regresso à vida política ativa, mas só se o PSD não for bem sucedido na governação. O antigo primeiro-ministro social-democrata insiste que não é candidato a nada e justifica as intervenções públicas que tem feito por considerar que tem o dever e a responsabilidade de contribuir para o debate. As palavras de Passos Coelho, que foi esta noite à SIC Notícias, defender uma coligação PSD, Iniciativa Liberal e Chega. Teresa Borges.
1: As intervenções públicas vão-se repetindo, mas Pedro Passos Coelho insiste que não é candidato a nada.
2: Uma coisa é não ser primeiro-ministro e não ser candidato a primeiro-ministro hoje, que não sou. Outra coisa é não expressar publicamente as minhas ideias sobre o que está a passar e sobre o futuro.
1: Diz que os contributos que vai dando são um dever e uma responsabilidade, mas sem fechar por completo a porta a um regresso.
2: Agora, se eu tivesse de equacionar uma possibilidade dessas, isso teria de corresponder a uma situação em que o PSD visivelmente não tivesse a possibilidade de entregar um resultado satisfatório, face àquilo que o país precisa, e de eu achar que eu poderia fazer. E se isso vier a acontecer, eu ponderarei e tomarei uma iniciativa, se for caso disso.
1: Tem agenda, não resistem a apontar o dedo a Luís Montenegro. Tem faltado ação.
2: Essa ambição transformadora tem sido lenta a passar do programa do governo para as ações do governo e para a realidade do país.
1: Passos Coelho acredita que Montenegro se meteu numa armadilha política e volta a defender uma aliança à direita para avançar com reformas.
2: Eu acho que o PSD tinha a obrigação de explorar essa possibilidade. Talvez não fosse fácil um entendimento parlamentar entre o PSD e o CDS, o Chega e a Iniciativa Liberal. Mas era importante tentá-lo.
3: Era uma coisa que faria o doutor Passos.
2: Era importante tentá-lo.
1: André Ventura, que lançou nas autárquicas 2017 elogios.
2: Tem bastante mérito, ou não tivesse criado um partido com a expressão que ele hoje tem, e que é um político que tem mostrado um poder de iniciativa notável.
1: Mais contido nas palavras quando o tema é o atual Presidente da República.
2: Para já parece-me que ele tem procurado ser muito cauteloso, não é? Muito cauteloso.
1: Passos Coelho afasta uma possível corrida a Belém.
2: Nunca pensei em ser Presidente da República porque é um lugar com honestidade que a mim não diz nada.
3: Não o servia.
2: Eu sou um executivo.
1: Garante que ser Presidente da República nunca fez parte dos planos.
0: O ex-primeiro-ministro Pedro Passos Coelho esta noite na SIC Notícias. Um grupo de 6 senadores norte-americanos, republicanos e democratas apelou este domingo à administração de Donald Trump para que mude imediatamente de rumo em relação ao plano de compra de gasóleo à Rússia. Segundo a agência Associated Press, 4 senadores republicanos e 2 democratas subscreveram uma declaração de protesto contra o acordo anunciado na sexta-feira. Os senadores acusam a administração Trump de não ter consultado o Congresso norte-americano, nem ter apresentado qualquer justificação para a decisão, como exige a lei. O acordo anunciado a semana passada contempla entregas ao longo dos próximos meses, o que serviria para baixar o preço do gasóleo. Uma das críticas dos norte-americanos a Donald Trump, a poucas semanas das eleições intercalares de 3 de novembro. A presidente da Comissão Europeia reafirmou o apoio a Volodymyr Zelensky depois das críticas do presidente dos Estados Unidos. Ursula von der Leyen diz também que é favorável ao apelo de Kiev para uma trégua nos ataques a infraestruturas energéticas. Donald Trump falou este domingo num acordo que já teria sido alcançado entre a Rússia e a Ucrânia para uma trégua energética. No entanto, o chefe de Estado ucraniano diz que ainda não conhece os termos do acordo e adianta que está pronto para realizar eleições caso a Rússia aceite um cessar-fogo de 60 dias. Tanto a França como o Reino Unido manifestaram nas últimas horas total apoio a uma trégua nos ataques a infraestruturas energéticas. Passados 10 anos desde o referendo, o Parlamento do Reino Unido volta a discutir a saída da União Europeia, isto por causa de uma petição com mais de 100 mil assinaturas que defende que o chamado Brexit não está a funcionar. O debate desta segunda-feira não é vinculativo, mas acontece dias depois do primeiro-ministro britânico ter afirmado que o governo vai analisar todas as opções. Andy Burnham vai mais longe. Neste domingo disse ter provas de Ana Almeida que a Rússia teve influência direta no referendo de 2016, que abriu a porta ao Brexit.
4: É o primeiro líder do governo britânico a afirmar. Numa entrevista ao podcast The Rest is Politics, Andy Burnham diz que quando assumiu o cargo de primeiro-ministro britânico, fez uma pergunta e teve a confirmação. A Rússia interferiu no referendo do Brexit em 2016 sobre a saída do Reino Unido da União Europeia.
5: I asked the question coming into Downing Street, well, was there interference in the 2016 referendum from Russia? And I've had the clear answer that yes, there was.
4: O primeiro-ministro britânico acredita que falar agora deste caso ajuda os eleitores da França e da Alemanha a perceber que a Rússia tem tentado influenciar as políticas dos outros países. O Parlamento Britânico vai debater esta segunda-feira, dia 12 de outubro, uma petição com mais de 100 mil assinaturas que pede o regresso do Reino Unido à União Europeia. Os autores defendem que o Brexit não está a funcionar e apontam consequências negativas para a economia britânica. No mês passado, Andy Burnham levantou a possibilidade do Reino Unido regressar à União Europeia nas próximas eleições.
0: Em janeiro, o governo britânico respondeu formalmente à petição popular. Na altura, pôs de lado a hipótese de um regresso à União Europeia. O executivo, então chefiado por Keir Starmer, optou por procurar uma parceria estratégica e um acordo bilateral que envolvesse áreas como a economia e as migrações.
6: Edição do jornalista Pedro Guilherme. Toda a informação em permanência em noticias.rtp.pt.
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0: Porta Sul, toca minha linda. Mais uma vez, aqui estamos.
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0: O primeiro-ministro esteve na SIC Notícias, onde voltou a defender que Luís Montenegro devia ter explorado uma aliança com Chega e Iniciativa Liberal para avançar com reformas. O mês passado foi o segundo setembro mais quente de que há registro em todo o mundo, anuncia o Serviço Europeu de Monitorização das Alterações Climáticas Copérnicos.
1: Esta hora, 10 graus em Bragança, 15 no Porto e em Coimbra, Lisboa com 16 graus e Faro com 17, nas Ilhas Funchal 19 graus, estão 20 em Angra do Heroísmo e 21 em Ponta Delgada. Edição às 5, Pedro Guilherme.
0: Pedro Passos Coelho admite um regresso à vida política ativa, mas apenas se o PSD não for bem sucedido na governação. O antigo primeiro-ministro social-democrata insiste que não é candidato a nada, justifica as intervenções públicas que tem feito por considerar que tem o dever e a responsabilidade de contribuir para o debate. As palavras de Passos Coelho, que foi esta noite à SIC Notícias defender uma coligação PSD, Iniciativa Liberal e Chega. Teresa Borges.
2: As intervenções públicas vão-se repetindo, mas Pedro Passos Coelho insiste que não é candidato a nada.
3: Uma coisa é não ser primeiro-ministro e não ser candidato a primeiro-ministro hoje, que não sou. Outra coisa é não expressar publicamente as minhas ideias sobre o que está a passar e sobre o futuro.
2: Diz que os contributos que vai dando são um dever e uma responsabilidade, mas sem fechar por completo a porta a um regresso.
3: Agora, se eu tivesse de equacionar uma possibilidade dessas, isso teria de corresponder a uma situação em que o PSD, visivelmente, não tivesse a possibilidade de entregar um resultado satisfatório, faça aquilo que o país precisa, e de eu achar que eu o poderia fazer. E se isso vier a acontecer, eu ponderarei e tomarei uma iniciativa, se for caso disso.
2: Sem agenda, não resistem a apontar o dedo a Luís Montenegro. Tem faltado ação.
3: Essa ambição transformadora tem sido lenta a passar do programa do governo para as ações do governo e para a realidade do país.
2: Passos Coelho acredita que Montenegro se meteu numa armadilha política e volta a defender uma aliança à direita para avançar com reformas.
3: Eu acho que o PSD tinha a obrigação de explorar essa possibilidade. Talvez não fosse fácil um entendimento parlamentar entre o PSD e o CDS, o Chega e a Iniciativa Liberal. Mas era importante tentá-lo.
4: Era uma coisa que faria o doutor Passos.
3: Era importante tentá-lo.
2: André Ventura, que lançou nas autárquicas 2017 elogios.
3: Tem bastante mérito, ou não tivesse criado um partido com a expressão que ele hoje tem, e que é um político que tem mostrado um poder de iniciativa notável.
2: Mais contido nas palavras quando o tema é o atual Presidente da República.
3: Para já parece-me que ele tem procurado ser muito cauteloso, não é? Muito cauteloso.
2: Passos Coelho afasta uma possível corrida a Belém.
3: Nunca pensei em ser Presidente da República porque é um lugar com honestidade que a mim não diz nada.
4: Não o servia.
3: Eu sou um executivo.
2: Garante que ser Presidente da República nunca fez parte dos planos.
0: O ex-Primeiro-Ministro Pedro Passos Coelho esta noite na SIC Notícias. Uma delegação da CAP, a Confederação dos Agricultores de Portugal, vai estar hoje junto à Assembleia da República para exigir apoios ao setor no valor de 140 milhões de euros. A iniciativa, liderada pelo Presidente da CAP, reúne mais de uma centena de dirigentes associativos de todo o país. Os agricultores defendem que os apoios são essenciais para garantir a competitividade do setor, por isso vão entregar um conjunto de reivindicações ao Presidente do Parlamento, José Pedro Aguiar Branco, e a vários grupos parlamentares. A delegação segue depois para a residência oficial do Primeiro-Ministro Luís Montenegro. O mês passado foi o segundo setembro mais quente de que há registro em todo o mundo, com as temperaturas médias a baterem recordes na Europa Ocidental. É o que revela o último balanço do Copérnicos, o Serviço Europeu de Monitorização das Alterações Climáticas. Segundo o relatório divulgado esta madrugada, a temperatura média global atingiu em setembro 1,63 graus Celsius. É o segundo mês consecutivo, com temperaturas acima dos 1,5 graus estabelecidos no Acordo de Paris para combater o aquecimento global. Na Europa, setembro foi marcado por temperaturas excepcionalmente elevadas e pela falta de chuva. Rios como o Reno e o Danúbio atingiram níveis mínimos históricos. Tirando os mares polares, a temperatura nos oceanos foi a mais elevada de sempre para o mês de setembro. Atingiu os 21 graus Celsius. O Copérnicos destaca o Pacífico, onde as condições do El Niño se estão a fortalecer, para além do Atlântico e o Mediterrâneo Ocidental. Passados 10 anos desde o referendo, o Parlamento do Reino Unido volta a debater a saída da União Europeia. Tudo por causa de uma petição, com mais de 100 mil assinaturas, que defende que o chamado Brexit não está a funcionar. O debate desta segunda-feira não é vinculativo, mas acontece dias depois do primeiro-ministro britânico ter afirmado que o governo vai analisar todas as opções. Andy Burnham vai mais longe e este domingo disse ter provas de Ana Almeida de que a Rússia teve influência direta no referendo de 2016, que abriu a porta ao Brexit.
5: Certainly, É o primeiro líder do governo britânico a afirmar. Numa entrevista ao podcast The Rest is Politics, Andy Burnham diz que quando assumiu o cargo de primeiro-ministro britânico, fez uma pergunta e teve a confirmação. A Rússia interferiu no referendo do Brexit em 2016 sobre a saída do Reino Unido da União Europeia.
6: I asked the question coming into Downing Street, well, was there interference in the 2016 referendum from Russia? And I've had the clear answer that yes, there was.
5: O primeiro-ministro britânico acredita que falar agora deste caso ajuda os eleitores da França e da Alemanha a perceber que a Rússia tem tentado influenciar as políticas dos outros países. O Parlamento Britânico vai debater esta segunda-feira, dia 12 de outubro, uma petição com mais de 100 mil assinaturas que pede o regresso do Reino Unido à União Europeia. Os autores defendem que o Brexit não está a funcionar e apontam consequências negativas para a economia britânica. No mês passado, Andy Burnham levantou a possibilidade do Reino Unido regressar à União Europeia nas próximas eleições.
0: Lembro que em janeiro o governo britânico respondeu à petição popular, embora na altura tenha posto de lado a hipótese de um regresso à União Europeia. O executivo, então chefiado por Keir Starmer, optou por procurar uma parceria estratégica e um acordo bilateral que envolvesse áreas como a economia e as migrações. No futebol, o Benfica regressou às vitórias depois da derrota no Dragão. Venceu este domingo Vitória de Guimarães por 2-0 no Estádio da Luz. Os golos do Benfica foram apontados por Samuel Dal e Sudakov. No final do jogo, o treinador Marco Silva destacou a importância de não ter sofrido golos, mas considera que o Benfica poderia ter feito mais na segunda parte.
7: O Vitória não tem uma oportunidade, se podemos considerar, num cruzamento do corredor lateral, que é um cruzamento e a bola acaba por bater no posto, o resto não tem um único remate enquadrado. Portanto, ganharmos neste regresso do campeonato, na Luz, sem sofrer golos, ainda mais importante, e praticamente sem conceder uma única oportunidade ao adversário, e repito, com uma meia hora na primeira parte, no começo do jogo, de grande nível, depois podemos e devemos fazer melhor.
0: Do lado do Vitória, o treinador Tiago Margarido considera que o segundo gol do Benfica não foi propriamente justo, mas acabou por decidir o encontro.
8: O segundo gol acaba por sentenciar o jogo, a meu ver, de forma injusta, porque o Benfica não estava a fazer muito para conseguir o segundo gol, mas a verdade é que acabou por sentenciar o jogo e animicamente deitou-nos um pouco abaixo. Penso que temos uma primeira parte claramente do Benfica, penso que temos uma segunda dividida e acho que o gol do Benfica acaba por surgir com alguma injustiça.
0: Vitória do Benfica frente ao Vitória de Guimarães. A oitava jornada do campeonato termina mais logo, com o Famalicão a receber o Alverca quando forem 8:15 da noite.
1: Ouviu Pedro Guerra na edição das 5, no simultâneo RTP Antena 1, Continente Madeira e Açores, RTP Mundo e RTP África. 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Bom dia, são 5:08. Sou José Candeias com João Carrasco e Carlos Mateus. Uma boa semana para todos.
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abrir mais uma semana. Bom dia, uma excelente segunda-feira, boa semana para tudo aquilo que você faz. 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

0: global, é o que revela o último balanço do Copérnicos. Não vai ser para já, mas Pedro Passos Coelho admite regressar à vida política ativa caso o PSD não seja bem sucedido. O antigo primeiro-ministro esteve na SIC Notícias, onde voltou a defender que Luís Montenegro devia ter explorado uma aliança à direita para avançar com reformas.
1: A esta hora, 10 graus em Bragança, Porto e Coimbra 15, Lisboa 16, estão 17 graus em Faro, nas Ilhas. Ponta Delgada 22 graus, 20 em Angra do Heroísmo e estão 19 graus no Funchal. Edição das 6 com Pedro Guilherme.
0: O mês passado foi o segundo setembro mais quente de que há registro em todo o mundo, com as temperaturas médias a baterem recordes na Europa Ocidental. É o que revela o último balanço do Copérnicos, o Serviço Europeu de Monitorização das Alterações Climáticas. Segundo o relatório divulgado esta madrugada, a temperatura média global atingiu em setembro 1,63 graus Celsius. É o segundo mês consecutivo com temperaturas superiores aos 1,5 graus estabelecidos no Acordo de Paris para combater o aquecimento global. Na Europa, setembro foi marcado por temperaturas excepcionalmente elevadas e também pela falta de chuva. Rios como o Danúbio ou o Reno atingiram níveis mínimos históricos. Tirando os mares polares, a temperatura nos oceanos foi a mais elevada de sempre para o mês de setembro. O Copérnicos destaca o Pacífico, onde as condições do El Niño se estão a fortalecer para além do Atlântico e o Mediterrâneo Ocidental. Pedro Passos Coelho admite um regresso à vida política ativa, mas apenas se o PSD não for bem sucedido na governação. O antigo primeiro-ministro social-democrata insiste que não é candidato a nada, justifica as intervenções públicas que tem feito por considerar que tem o dever e a responsabilidade de contribuir para o debate. As palavras de Passos Coelho, que foi ontem à noite à SIC Notícias defender uma coligação entre PSD, Iniciativa Liberal e Chega, Teresa Borges.
2: As intervenções públicas vão-se repetindo, mas Pedro Passos Coelho insiste que não é candidato a nada.
3: Uma coisa é não ser primeiro-ministro e não ser candidato a primeiro-ministro hoje, que não sou. Outra coisa é não expressar publicamente as minhas ideias sobre o que está a passar e sobre o futuro.
2: Diz que os contributos que vai dando são um dever e uma responsabilidade, mas sem fechar por completo a porta a um regresso.
3: Agora, se eu tivesse de equacionar uma possibilidade dessas, isso teria de corresponder a uma situação em que o PSD, visivelmente, não tivesse a possibilidade de entregar um resultado satisfatório, faça aquilo que o país precisa, e de eu achar que eu o poderia fazer. E se isso vier a acontecer, eu ponderarei e tomarei uma iniciativa, se for caso disso.
2: Sem agenda, não resistem a apontar o dedo a Luís Montenegro. Tem faltado ação.
3: Essa ambição transformadora tem sido lenta a passar do programa do governo para as ações do governo e para a realidade do país.
2: Passos Coelho acredita que Montenegro se meteu numa armadilha política e volta a defender uma aliança à direita para avançar com reformas.
3: Eu acho que o PSD tinha a obrigação de explorar essa possibilidade. Talvez não fosse fácil um entendimento parlamentar entre o PSD e o CDS, o Chega e a Iniciativa Liberal. Mas era importante tentá-lo.
4: Era uma coisa que faria o Dr.
3: Era importante tentá-lo.
2: André Ventura, que lançou nas autárquicas 2017 elogios.
3: Tem bastante mérito, ou não tivesse criado um partido com a expressão que ele hoje tem, e que é um político que tem mostrado um poder de iniciativa notável.
2: Mais contido nas palavras quando o tema é o atual Presidente da República.
3: Para já parece-me que ele tem procurado ser muito cauteloso, não é? Muito cauteloso.
2: Passos Coelho afasta uma possível corrida a Belém.
3: Nunca pensei em ser Presidente da República porque é um lugar com honestidade que a mim não diz nada.
4: Não o servia.
3: Eu sou um executivo.
2: Garante que ser Presidente da República nunca fez parte dos planos.
0: O antigo Primeiro-Ministro Pedro Passos Coelho ontem à noite na SIC Notícias. Uma delegação da CAP, a Confederação dos Agricultores de Portugal, vai estar ao final da manhã junto à Assembleia da República para exigir apoios ao setor no valor de 140 milhões de euros. A iniciativa é liderada pelo Presidente da CAP e reúne mais de uma centena de dirigentes associativos de todo o país. Os agricultores defendem que os apoios são essenciais para garantir a competitividade do setor e por isso vão entregar reivindicações ao Presidente do Parlamento, José Pedro Aguiar Branco, e a vários grupos parlamentares. A delegação segue depois para a residência oficial do Primeiro-Ministro Luís Montenegro. Um grupo de 6 senadores norte-americanos, republicanos e democratas, apelou à administração de Donald Trump para que mude imediatamente de rumo em relação ao plano de compra de gasóleo à Rússia. Segundo a agência Associated Press, 4 senadores republicanos e 2 democratas subscreveram uma declaração de protesto contra o acordo anunciado na sexta-feira pelo presidente dos Estados Unidos. Os senadores acusam a administração Trump de não ter consultado o Congresso, nem apresentado qualquer justificação para a decisão como exige a lei. O acordo anunciado contempla entregas ao longo dos próximos meses, o que serviria para baixar o preço do gasóleo, uma das críticas dos norte-americanos a Donald Trump a poucas semanas das eleições intercalares de 3 de novembro. A Presidente da Comissão Europeia reafirma o apoio a Volodymyr Zelensky depois das críticas do Presidente norte-americano. Ursula von der Leyen diz também que é favorável ao apelo de Kiev para uma trégua nos ataques a infraestruturas energéticas. O Presidente dos Estados Unidos falou ontem num acordo que já teria sido alcançado entre a Rússia e a Ucrânia para uma trégua energética. No entanto, o chefe de Estado ucraniano diz que ainda não conhece os termos do acordo e adianta que está pronto para realizar eleições caso a Rússia aceite um cessar-fogo de 60 dias. Relançar a empatia através da arte é a proposta do Dicastério para a Cultura e Educação do Vaticano, que envolve 7 universidades católicas em 3 continentes. Lisboa também integra esta trienal de arte que leva a assinatura do cardeal Tolentino Mendonça. Depois das inaugurações no Rio de Janeiro, Santiago do Chile, Bogotá, Boston e Milão, é a vez da capital portuguesa esta segunda-feira. Cláudia Almeida.
5: Em cada universidade, uma curadoria própria e um tema singular para a mostra no âmbito da Trienal de Arte do Vaticano em Lisboa. O título sugere Regressar a Casa. Foi em abril do ano passado que o cardeal português Tolentino Mendonça começou a desenhar o projeto com Nuno Crespo, curador-geral da Trienal de Arte do Vaticano.
6: Queríamos fazer um projeto que pudesse funcionar a dois tempos, ser simultaneamente importante para as comunidades universitárias, artísticas, para os contextos culturais, onde cada uma das exposições acontece, e simultaneamente, a partir dessa experiência e a partir desses diálogos com as instituições, curadores e com os artistas, montar um projeto que possa ser globalmente pertinente e relevante.
5: Amadeu de Sousa Cardoso ou Helena Almeida, Julião Sarmento ou Mona Atum, a exposição em Lisboa ocupa 3 espaços da cidade. No total, são obras de 40 artistas.
6: Núcleo na Universidade Católica Portuguesa, no Museu Nacional de Arte Contemporânea, Museu do Chiado e na Brutéria. Propõe-se desenvolver a ideia de regressar a casa, não é? É um lugar de desejo, é um lugar de proteção, é um lugar de origem, de descanso, mas também esse lugar que ainda não existe e que o temos que construir, não é? Pode ser um lugar afetivo, pode ser um lugar material.
5: A Trienal culmina no próximo ano em Veneza, Nuno Crespo, com uma exposição independente.
6: Há muitos artistas que eu não conhecia estes 105 artistas e que passei a conhecer e a interessar-me por sugestões e por conversas. Ao contrário da lógica do algoritmo, não é? Acabei por descobrir coisas muito estimulantes.
5: Nuno Crespo, o artífice da ideia inaugural do cardeal Tolentino Mendonça, o mentor da Trienal de Arte do Vaticano.
0: A exposição pode ser vista até dezembro na Universidade Católica, o Museu do Chiado e o Espaço Brutéria, todos em Lisboa.
1: Edição de Pedro Guilherme, no simultâneo RTP Antena 1, Continente Madeira e Açores e RTP Mundo. 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São 6:08, muito bom dia e uma excelente semana. Sou José Candeias com Carlos Mateus e João Carrasco.
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0: os vizinhos. Bom dia, são 6:11. Vai um abraço para o Clavazino e a Alzira, já de retorno à bela cidade de Porto Alegre. Após um mês de muitas estradas e comboios por inúmeras aldeias de Espanha e Portugal. Olha que rica ideia! Escolheu, portanto, aí um bom transporte. E visitar a Espanha agora por comboio. Olha como a Itália tem comboios, vão a todo lado. Ai, nosso país. Vamos lá ver. Eu vi na Antena 1, portanto, bons momentos que passou aqui na Europa, particularmente na Península Ibérica, na Clavazino e Alzira. Então vá, um bom regresso, muito obrigado também pela mensagem e desde o país irmão. Bom dia mundo. Infelizmente, a manutenção das estradas são uma tristeza. Nós cá na Ilha da Madeira, com um buraco de 20 centímetros, é logo uma bananeira. É a solução para a Câmara vir a correr consertar o buraco. Muito bom. E, ouvintes, imagine-se, se aí nas estradas, sim, por cá, bocadinho houve um ouvinte, o Emílio, que falou do desprezo que está à estrada que liga Melides a Santiago do Cacém, 5 quilómetros. Aquilo é uma estrada nacional, logo as câmaras andam sempre a mandar de um lado para o outro. 5 quilómetros, ouvintes. E que é o perigo, as dimensões dos buracos. Um buraco numa curva, a pessoa desvia-se do buraco, está na curva, vem um carro. Já aconteceram assim vários acidentes e até graves. 5 quilómetros, ninguém resolve nada. E é assim, surpreende principalmente, e ainda por cima é aquela zona, às vezes tem muita gente, turistas, ou pelo menos pessoas que não sabem, e são as primeiras a levar, portanto, com o assunto, já porque os de lá já contam, já sabem mais ou menos como é que estão as coisas. Então isto não é uma vergonha. 5 quilómetros. Sim, entre Melides e Santiago do Cacém, e depois também entre Melides e Grândola. Agora, a estrada para as comportas e isso tudo, que o Barack Obama teve lá, isso já está tudo compostinho. Muito bem, Gabriel, sim senhor, portanto, fazemos como na Ilha da Madeira. Há um buraco, vai uma bananeira, vão logo lá arranjar. Bom dia, Carlos Sousa, em Cabinda, na Tecnovia Angola. Mando um abraço para todos os meus familiares em Aveiras de Cima, em especial para o Fernando Marques, e também para esse antigo colega, o Maurício, da Tecnovia Madeira. Ei, é tudo a ouvir. Meu caro Carlos, um destes dias arranja aí um tempinho para falarmos aí para o continente africano, aí onde você está, meu amigo. Vamos lá escutar esta.
1: Ora, bom dia, amigos da Candeias. Desejo a todos vós uma boa viagem aí para o pessoal da roda, que está muito na voeira hoje.
0: Pois.
1: E aqui um abraço do autocarro da felicidade para todos. E façam-me todos um grande favor. Sejam felizes.
0: Está bem.
1: Um abraço para a minha querida terra, Val de Cavalos.
0: Ok.
1: Chamusca. Felicidades para todos e façam-me um favor. Sejam felizes. Tá. Obrigado.
0: Entendido. Olha, porque falou um conterrâneo, o Pedro também de lá. Zé Candeias, passados 27 anos de Inglaterra, também foi dia de regressar a Portugal no início do ano. Diz o Hugo Ribeiro. Hugo, portanto, uma vida de lá e agora uma vida por cá. Zé Candeias, toda a equipa, Nelson Matos a partir da cidade de Tondela, a fazer a linha 23 da Mobi Viseu, Dão Lafões, para deixar a todos os colegas da Transdev, penso que é assim, e para todo o auditório, uma boa semana, meu amigo, boa viagem. Isto é dizer que está a chegar mensagens. Ora, mais que tenho aqui para anunciar, tenho sim senhor, então estas, Zé Candeias, sou o Rui Fonseca, estou em Sacabém, uma boa semana para toda a equipa, está aqui perto. E depois, também, esta que se quer fazer ouvir, vamos lá então escutá-la, vá lá.
2: Ora, muito bom dia.
0: Viva.
2: Zé Candeias e auditório. Então, ouvi há pouco aí um amigo lá debaixo da zona de Melides, Grândola, a falar das estradas tão mal. Então a gente vai aqui revivar a memória aí do pessoal. Faz a Nacional 8, Malveira, Torres Vedras, que junta à localidade do Carvalhal, freguesia de Turcifal, concelho de Torres Vedras. Esta bela Nacional 8 cada vez está pior. E quando vier a chuva, vai ficar cortada na totalidade, porque aquilo cada vez está mais aberto. Há caminhos de cabras que se passa melhor com os carros do que esta Nacional 8 aqui a Sobracos.
0: Tantos PRRs.
2: Escrevam aí, quando vier as chuvas, vai ficar cortada logo ali à saída da localidade do Carvalhal, em direção à entrada sul da A8, só se passa ali num espaço de 100 ou 200 metros, só se passa pela uma faixa.
3: Portanto,
2: quando vier a chuva, ficamos sem ela.
3: Meu caro.
2: Então, cá vai, um abraço aí para o pessoal do Oeste.
3: Muito bem, bem lembrado também. Ouvintes, olha, façam, assim, pelo menos a gente dá aqui eco a estas situações. É por isso que o programa cá está. Portanto, às vezes até por mensagem temos que começar a ter atitude e às vezes é nisto que pelo menos quem manda ou quem tem aí algum poder possa resolver. Depois, já que estamos a falar nesta situação, eu na passada sexta-feira e ainda na sequência de se falar de segurança e de trotinetes, e isto deu brado. Deu brado porque, por exemplo, diz o João que em Espanha já existe legislação para trotinetes, são controladas, se andarem a mais são cortadas na hora, e na Alemanha têm que ter seguro e serem homologadas. Tem tudo bem. Também a nível do comportamento, do que acontece, e na sexta-feira recebi esta mensagem e quero passá-la.
4: Bom dia, sou José Candeias, chamo-me Rui Miguel. Ainda em relação à situação das trotinetes, eu acho que este país é um país de falta de regras. Não temos nada, quando temos é tudo em excesso e não há regras. As pessoas cada vez têm menos educação. A educação vem de berço, portanto, se já de lá não vem, muito pior é depois no trato. Se falamos em Lisboa e no Porto, que a situação é a mesma, é vergonhoso aquilo que se passa nos passeios, em que as pessoas têm que se desviar por causa daqueles utilizadores, não quero adjetivar de outra forma, daqueles utilizadores que não têm respeito, que não têm educação. Grande parte deles, infelizmente, são imigrantes, e que depois até não se pode chamar a atenção, porque afinal somos xenófobos, racistas, etc, etc. Quando isto tem um regulamento, regulamento esse que nunca é cumprido. Mas um dia destes falamos mais. Um abraço, muito obrigado.
3: Muito obrigado, nós, portanto, e venham destas atitudes. WhatsApp da Antena 1, 912-120-501, ou em José Candeias no Facebook.
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Há terras que se reconhecem pelo que produzem. Friamunde conhece-se também pelo som que conseguiu preservar, o das castanholas, nascidas da madeira, trabalhadas pelos seus marceneiros e transformadas em música. E por detrás desta tradição está uma associação que há mais de duas décadas junta pessoas, recupera memórias e lá está, mantém a cultura em movimento. Hoje vamos conhecer as castanholas de Friamunde e a associação Pedaço de Nós, uma história...

0: dá muito trabalho, mas também obviamente que dá um enorme prazer fazer as coisas acontecer numa associação que já tem uma grande associação de quase 25 anos. E, primeiramente, eu fui sempre músico, percussionista, diretor das castanholas, mas desde 2018 também estar à frente da direção.
1: Friamunde é uma terra bem conhecida, tem boas marcas e as castanholas são consequência da marca da madeira que se trabalha em termos de indústria de mobiliário, e isso foi a raiz também desta tradição, não é?
0: Exatamente, Friamunde é a terra de móveis desde os inícios do século passado. Foi daqui que saíram muitas as caixas métricas que se viam antigamente nas escolas, as carteiras. Portanto, sempre foi fácil aos friamundenses terem contacto com a madeira. Eu costumo dizer que era impossível o grupo seguir nas causas da Rainha na Marinha Grande, porque vidro ou de barro, certamente que não seria muito fácil. Portanto, as castanholas surgiram uma forma também do povo arranjar um brinquedo, digamos assim.
1: Ou seja, exatamente, ou seja, foram os pais, por assim dizer, que arranjaram um entretenimento para crianças. Isso começou quase como uma coisa de família, não é?
0: Sim, porque não há memórias de haver algum grupo musical aqui na Terra em que as castanholas fossem usadas. Portanto, as castanholas sempre foram, sendo um instrumento musical, uma forma de lazer propriamente, e não propriamente integrado em algum projeto musical, portanto. E isso foi passado de pais para filhos, até que em 2004 houve como que aqui uma febre, que eu não consigo explicar como aconteceu, que se ouvia muita gente na rua a tocar castanholas, e então um primo meu, António Rodela, na altura de gente atrás de nós, disse: porquê que eu não fazia um grupo de castanholas? Disse: epá, mas não faz muito sentido, as castanholas são instrumentos de percussão, balão, instrumentos secundários, acompanhamento. Mas depois, esperei, afinal é que está a coisa, é pegar naquele instrumento que supostamente é secundário e torná-lo principal, portanto, e mesmo até em termos de pressão de palco, as castanholas de facto estão na frente. E, portanto, foi daí que surgiu a ideia de grupo das castanholas, em 2004, estreámos depois em 2005.
1: E depois foram juntando outros instrumentos e o corpo da música, e depois também a junção das vozes, isto foi dando uma dimensão como aquela que nós ouvimos há pouco?
0: Sim, porque na altura tive cuidado, com todo o respeito, que o grupo não fosse um grupo de um conjunto tido, com um grupo tradicional, com muitas castanholas. Daí ter mesmo só as vozes, as castanholas e o, na altura, violino, hoje é a viola que faz parte do grupo. Mas depois fomos acrescentando também a viola clássica, a guitarra, o baixo, e então percebemos que de facto conseguia saber considerar instrumentos sem nunca as castanholas terem a sua identidade na sonoridade final do grupo.
1: E depois apresentaram-se e a partir daí...
0: A partir daí aconteceu muita coisa bonita.
1: Como, por exemplo, esta. Vamos lá ouvir esta.

0: Então, que coisas bonitas é que começaram a surgir depois até de uma apresentação aqui na RTP?
1: Olha, curiosamente, deixe-me só uma parte. Essa é uma das nossas músicas que é original, que é a Tasca das Alzira, tem a ver com uma tasca que já não existe.
0: Ah, é? Então, espera aí. Ah, é original? Então, vamos lá ouvir um bocadinho da tasca. Uma tasca.

0: pois de liras, liras. Então, venham que bom. Então, que coisas bonitas vos têm acontecido? Por onde é que vocês têm andado? Que projetos? Conta um bocado, Pedro.
1: Olha, a mais bonita, eu gostava de realçar, é o facto de ao fim de 20 anos ainda cá estarmos. E essa é a coisa mais bonita, porque de facto não é fácil os projetos de caridade associativa.

0: mesmo, durante assim pouco tempo, porque pode haver uma moda, as pessoas mudam de vida e desde a função de grupo ou pessoas que emigraram.
1: Mas vocês pensaram nos como é que é? Nos castunholinhas, não é?
0: Exatamente. Portanto, nós fomos fazer atuações um bocado por todo o país, na altura também chegamos a tocar na RTP. Nos últimos 2-3 anos nós temos cerca de, à volta de 15 atuações em programas televisivos, sempre em direto. Em 2018 estivemos também na TV Galícia, no programa Luar. Isso obviamente que deu uma certa visibilidade ao grupo, não é?
1: Mas isto então, os castanholinhas, isto é que é a miudagem que vocês também querem meter?
0: É miudagem.
1: Pois,
0: é miudagem.
1: Ora bem.
0: É a miudagem que eu... Porque o grupo, antes de nós começarmos a ir às televisões, esteve um bocado com dificuldades de ter castanholeiros. Éramos mesmo muito poucos. E então a televisão deu essa pedada ao grupo e, de facto, lançamos castanholeiros para ser como um projeto de formação de castanholeiros. Felizmente, houve uma enorme adesão. Nós temos castanholeiros agora desde os 5 anos. A tocarem, não é fazer de conta que tocam, a tocarem. E o mais velho tem 80, portanto, nós já não tínhamos 18 aos 80, não, é dos 5 aos 80.
1: Então, que giro, eu gosto de castanholas, diga.
0: Os castanholinhas que surgiram com o objetivo de formar castanholeiros para as castanholas de Faria Mundo, com a enorme adesão que tivemos, eu percebi que havia um potencial das castanholinhas de ser um projeto de formação, mas também com uma identidade própria, um laboratório em que nós estivéssemos presos? Ou melhor, só ligados a um género de música, neste caso a música tradicional, mas explorar outros ambientes musicais, e é isso que estamos a fazer. No próximo dia 20 de novembro vamos ter o primeiro espetáculo em que vão estar as castanholas de Faria Mundo e as castanholinhas de Faria Mundo também em palco.
1: Uns dias antes, mando um e-mail com estes pormenores todos para nós anunciarmos também, Pedro.
0: Muito obrigado, com todo gosto.
1: Ó Pedro, e agora um pouco sobre a Associação Cultural e Recreativa Pedaços de Nós. Vocês têm este projeto, portanto, isto nasceu em 2001, as castanholas em 2004, mas vocês têm toda também uma animação ligados até a outras áreas com participação até do público e das pessoas, não é?
0: Sim, portanto, a Associação surge com o lançamento do livro, que é precisamente Pedaços de Nós, Pessoas, Pedaços da Nossa Terra, digamos assim, do poeta popular António Rodela. Esses poemas, alguns foram musicados, foi criado um espetáculo, foi uma série de pessoas, e então percebeu-se que não se fazia criar a Associação. Portanto, foi realizado já uma série de eventos em várias áreas nestes quase 25 anos, mas projetos que ainda perduram. Temos o Teatro da Pedaço de Nós, temos também o Teatro Juvenil da Pedaço de Nós, temos o Cor da Pedaço de Nós, tivemos também dois projetos de percussão como o Pedaçãos e o Ecossons, que era um projeto de reaproveitamento de materiais. Tivemos também a Big Band de Pedaço de Nós, portanto, e são projetos que envolveram muita gente e que deram uma vitalidade enorme à associação.
1: Muito bem, sei que vocês quando atuam também homenageiam aí os trabalhadores e uma classe que marca e que marcou e bem a economia da região, trabalhadores ligados à fábrica de Albino de Matos, e vocês trajam a rigor, não é?
0: Exatamente, é uma forma precisamente de perpetuar a sua memória e ser desejados por tudo que fizeram pela nossa terra. E de facto a nossa indumentária é uma boina preta que nós usávamos naquela altura, há muitas décadas, uma camisa branca de clareta, uma calça de cotim e o calçado, que nós aqui chamamos chipas ou solipas, noutras zonas do país, como por exemplo na zona de Viana, que só se chama landolas, que é uma base de madeira que os próprios maçonetes faziam, com uma ou duas tiras de couro. Naquela altura, muita gente, infelizmente, andava descalça. Aqui, como havia a madeira, era mais fácil de criar nesse calçado que nós hoje também trazemos connosco.
1: Muito bem. Afinal, temos aí uma terra que se valoriza através do empenho de cada um. Uma terra que é tão conhecida até pelos capões. Vocês têm alguma coisa ao capão ou não?
0: Sim, olha, ainda bem que fala nisso.
1: Porque está-se a aproximar.
0: Exatamente. Nós, curiosamente, quando fomos à TV Galícia em 2018, foi precisamente o tema com os capões que nós interpretamos. E em 2019 houve aqui as comemorações dos 300 anos do Foral do Capão e nós organizámos uma exposição com artistas locais, com uma base de madeira 50x50 em técnica livre, em que eles representar um Capão de várias formas. Também convidamos alguns escultores da terra para, em vários materiais, também representarem o Capão.
1: Vocês não param,
0: Editámos também um livro com 300 anos, 300 quadros sobre o Capão, só com poetas populares de Fariamundo.
1: O que é um Capão?
0: O Capão é um galo capado, desde cedo e, obviamente, depois de capado, para além da parte hormonal, como fica deprimido, só come. Então ganha muito peso, não é?
1: E depois, quando vai à mesa, é só castanholas.
0: Pois é, quando há mesa é só castanholas, é uma delícia.
1: Muito bom.
0: Estamos a chegar a aproximar-nos.
1: Exatamente.
0: No mês de dezembro, que na altura que há a feira.
1: Exatamente.
0: Que há também aqui a Semana Gastronómica e a altura em que, de facto, é mais
1: grande Fariamundo.
0: Mais conhecido o Capão à Fariamundo, exatamente.
1: Ó Pedro Ribeiro, eu dou os parabéns. Isto é envolvente. Uma terra que é marcada pelo trabalho, é uma terra de união e que um simples objeto criado para as crianças pelos marceneiros da terra, chamado castanholas, dá esta responsabilidade, aquilo que a gente já ouviu, e este empenho, seja nas castanholas, seja noutras áreas, desta associação fantástica que você agora está a dirigir a pedaços de nós. O que é que você, numa frase, por último, quer dizer ainda?
0: Olha, que nós representamos de uma forma muito fiel o lema da nossa terra. Terra de cultura, trabalho e paz.
1: Que melhor forma. Meu caro Pedro, olha, foi um gosto. Parabéns.
0: Bom,
1: mantenha-me atualizado. E só para termos a ideia, quando é que vocês de novo se mostram em público?
0: No próximo dia 21 de novembro, no Auditório da Lorde, em Lozelo, Conselho de Paredes.
1: Até lá vem em pormenores. Foi um gosto, parabéns à Associação e Pedaços de Nós de Fariamundo. Eu falei com aqui o seu responsável, o Pedro Ribeiro. E hoje vamos só para terminar com aqueles cantam isto. Cantam e tocam.

0: espanholas de Friamunde. 24 para as 7, hoje o tempo apresenta-se no continente de céu pouco nublado, mas há nevoeira, há neblina até meio da manhã, pode até persistir isto no norte e centro. A Madeira é um dia com boas abertas mais nas vertentes sul, porque nas vertentes norte e terras altas a previsão é de aguaceiros fracos. Quanto aos Açores, também há aguaceiros ou chuva ainda pela manhã, ela ainda por vezes forte no grupo central, também troveja. E em todo o arquipélago, o vento é de rajadas. Évora, 27 graus. Bragança, Castelo Branco, Santarém, Beja e Funchal, 26. Faro, 25. Braga, Vila Real, Viseu, Porto Alegre, Lisboa, Setúbal e Porto Santo, 24. 23 graus, Coimbra, Leiria, Sagres e Ponta Delgada. Guarda, Santa Cruz das Flores, Horta e Angra do Heroísmo, 22 graus. Sines, 21. 20 para Viana do Castelo, Porto, Aveiro e também para as Penhas Douradas. Os destaques da informação, as boas-vindas ao Diogo Miguel Pereira. Olá, Diogo,
1: olá.
0: Bom dia.
1: Olá, José, bom dia.
0: Pedro Passos Coelho em destaque pela manhã, não é?
1: Sim, vamos arrancar com essa entrevista ao antigo primeiro-ministro, que admite um regresso à vida política ativa caso o PSD não consiga ter sucesso na governação. Foi um dos pontos altos dessa entrevista ontem à noite, uma entrevista que nos vai ser contada pela jornalista Teresa Borges. Vamos também ouvir depois a análise a essa entrevista deixada por Filipe Luís, comentador de política nacional da Antena 1.
0: E vamos a contas no ponto central, né, Diogo?
1: E são muitas aquelas que vão ser precisas fazer, tendo em conta todas as mudanças anunciadas no orçamento do Estado para o próximo ano. Vamos no ponto central, às 8h20 da manhã, perceber como é que fica a carteira dos portugueses. Vamos olhar para o poder de compra, os salários, as mudanças do IRS. Enfim, são várias as questões que vamos colocar a Anabela Silva, que pertence à área da fiscalidade da Ernst & Young. Vamos tê-la às 8h20 da manhã no ponto central. E na manhã de hoje vamos também ter Nobel da Economia. Há uma espécie de inclinação sobre economistas ligados à organização industrial, à tecnologia digital e também à macroeconomia, mas tudo também pode mudar. Só perto das 11 da manhã é que vamos conhecer o vencedor ou os vencedores, plural, isto porque no ano passado, relembro, o prémio foi entregue a 3 pessoas. A Oriana Barcelos vai precisamente levar-nos no percurso deste último ano desses galardoados do Prémio Nobel da Economia de 2025. Na manhã desta segunda-feira vamos também às últimas sobre a Ucrânia e a Rússia. O fim de semana trouxe novidades relativamente a esse conflito e vamos contar também com a Trienal de Arte do Vaticano. Envolve 7 universidades católicas de 3 continentes e Lisboa também integra esta Trienal, que leva a assinatura do cardeal Tolentino Mendonça. Há uma reportagem de Cláudia Almeida para ouvirmos na manhã desta segunda-feira.
0: Diogo Miguel Pereira.
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0: Beijos com Marisa. 18 minutos para as 7 da manhã. Já a seguir, nem lhe passa pela cabeça onde está um português.
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0: José Candeias, programa@rtp.pt para contactar.
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0: Isto há gente que olha para aquilo que está mal à sua volta e espera que alguém faça alguma coisa. E há outros que decidem começar a fazer a sua parte. E o meu convidado é um homem que tem uma relação especial com a bicicleta. Não apenas como meio de transporte, mas como instrumento de mudança, de cidadania e de liberdade. Na sua terra, tem procurado mobilizar pessoas para uma forma diferente de olhar para as ruas, as estradas e as cidades. E agora decidiu levar essa mensagem muito mais longe. O que é que o move? O que já conseguiu mudar? E até onde pode chegar a determinação de uma pessoa que acredita numa causa? É isso mesmo. Bom dia, David Mendes. Onde é que está?
6: Olá, bom dia, Carlos. Eu estou em Capern, que é não muito longe de Lourdes, em França, neste momento. Hoje foi o primeiro dia que eu decidi acampar, tenho ficado em albergues de peregrinos, portanto, hoje estou aqui ao pé dos passarinhos e no ar fresco.
0: Ao pé dos passarinhos. Como é que está o tempo?
6: Está bom, hoje está, a previsão está... Está boa, tem estado muito vento e chuva, portanto tem sido um percurso difícil, portanto com muito vento contra, etc. Mas hoje está a previsão favorável, está um bocado nublado, mas está bom, está agradável, um bocadinho frio.
0: Você saiu de Viena do Castelo há quanto tempo?
6: Eu saí na última segunda-feira, há cerca de... hoje é segunda-feira, foi há uma semana.
0: Portanto faz 8 dias.
6: Faz 8 dias, fiz uma paragem de um dia para descanso depois de ter feito 850 km em São João Pied-de-Pó, depois de ter atravessado os Pirineus. Fiquei um dia em descanso para recuperar as forças e reiniciei ontem, fiz mais 160 km.
0: Ou seja, já foram os Pirineus. Ouvintes, eu estive a estudar aqui o percurso do David e ele até onde vai, tanta subida e descida, mas sumemos as subidas, é para aí 5 vezes o Everest. Isto tudo somado, 5 vezes o Everest, multiplica em 8 mil e tal vezes 5. Ui, sei lá, ó David, o que é que a bicicleta representa na sua vida? Isto é uma quê? Uma paixão antiga? É uma forma de liberdade? É uma maneira de olhar para o mundo? Até porque você está à frente da ciclovia Viana. Ou, portanto, lá da vossa... da ciclovia, não, da...
6: Viana Ciclável.
0: Exatamente, Viana Ciclável. O que é que isto representa tudo para si?
6: Pronto, a bicicleta é isso, é um pouco de tudo que disse. Portanto, eu desde miúdo que sempre adorei andar de bicicleta, andava sempre de bicicleta para todo lado, ia para a escola de bicicleta. Portanto, desde pequenino que a bicicleta se tornou quase uma extensão de mim. Depois, na vida adulta, com o trabalho, etc., vivi em várias partes do mundo, não usei tanto a bicicleta de forma utilitária, mas quando regressei a Portugal, comecei a usar cada vez mais a bicicleta no dia-a-dia e, portanto, e é uma forma muito mais agradável de me deslocar, neste caso em Viana. Chego mais depressa aos locais onde quero, muito mais rápido, não preciso procurar estacionamento e muito mais feliz. Em Viana, eu achei que muito mais pessoas poderiam andar de bicicleta se houvessem condições para que as pessoas o fizessem. A maior parte das pessoas, quando pega numa bicicleta e vai dar uma volta, acho que sente essa felicidade e liberdade. E só não, acho que as pessoas só não fazem isso cá em Portugal, primeiro por uma questão cultural, e segundo porque quando saem para ir para o emprego, por exemplo, se tiverem que atravessar uma estrada movimentada, se apanharem uma razia de um carro, acabam por desistir e ter medo de o fazer.
0: Vocês até têm andado a chamar a atenção pelas dificuldades a circular na Ponte Eiffel, não é?
6: Exatamente, a Ponte Eiffel é um dos pontos negros de Viana. Nós temos tido vindo a apelar para que haja sinalização e acalmia de tráfego naquela zona. Estamos a falar com a Câmara Municipal, mas aparece, e com a IP, que é o dono, digamos, da ponte, mas vemos pouco interesse em perceber os riscos que os ciclistas ali correm. E a resolução do problema, não parece ser uma prioridade, o que é triste, e nós não vamos desistir. Fazemos normalmente as massas críticas, acontecem nas últimas sextas-feiras do mês, e fazemos questão de atravessar sempre a ponte, vamos em grupo, e em grupo vamos em segurança,
0: os carros. Pode ser que era bom coincidir que eu ia também convosco, que eu adorava atravessar de bicicleta a Ponte Eiffel de Viana do Castelo, que é lindíssima, é sobre o Lima, e era muito bom.
6: E quando atravessámos em grupo, basicamente tomámos conta da ponte.
0: E bem portanto, feito.
6: Toda a gente se sente seguro. Por isso está convidado qualquer
0: seja do mês.
6: Pode vir e será muito bem recebido.
0: Então não. Ouvintes, isto vai prolongar-se porque o desafio que ele lança ao David é ir acompanhá-lo nesta grande viagem, que já vai saber até onde é que ele vai e porquê. Houve aqui alguns pormenores que você juntou, é que fez 50 anos, as filhas foram para a universidade, agora vou eu então fazer uma aventura, foi tudo junto nesta altura, ok?
6: Sim, foi um pouco isso. Quer dizer, eu já tinha pensava fazer uma grande aventura de bicicleta. É algo que me apaixona, fazer grandes viagens de bicicleta. Portanto, já acho que se experiencia os locais de uma forma muito mais próxima, muito mais terra a terra, muito mais, pronto, sente-se realmente o relevo e o terreno, fala-se com as pessoas muito mais facilmente. E o facto de que as minhas filhas foram para a universidade, portanto, essas responsabilidades estão prementes. Quer dizer, 50 anos, sim, também um pouco, se eu não fazia viagens deste tipo agora, também depois, não sei que problemas de saúde poderei ter no futuro ou de força, portanto era a altura ideal. Eu pensei fazer algo no verão, mas não foi possível, então...
0: Tem um objetivo em vista. Ouvintes, está pensado, e ó que pensamento. Então vamos lá ver uma coisa. Você sai de Viana do Castelo, acho que são praticamente 5 mil quilómetros, que vai fazer até onde?
6: Eu vou até Antália, na Turquia, é uma cidade no sul da Turquia, onde vai ocorrer a Conferência das Partes, a Conferência do Clima, em que todos os países do mundo, essencialmente, vão falar sobre como mitigar os problemas que temos das alterações climáticas. Portanto, esse é o destino final. E o meu objetivo em lá ir, portanto, é levar a mensagem de que se eu, como cidadão comum, não sou um atleta, apesar de ser aficionado em bicicletas, consigo lá chegar, porque é que as pessoas não podem utilizar a bicicleta no seu dia-a-dia, sabe-se que cerca de 50% das deslocações que as pessoas fazem no dia-a-dia são menos de 5 km, ou seja, muito acessível para ir de bicicleta, especialmente se for uma bicicleta elétrica. Portanto, se eu consigo ir até à Turquia de bicicleta, porque é que as pessoas não se podem deslocar no dia-a-dia de bicicleta? E eu sei a resposta, é porque não se sentem seguras, portanto, e é para apelar a que
0: nós
6: haja...
0: Nós iremos detalhar isso e muito mais ao longo de próximas conversas, mas... Ouça, você se chegar então à Antália, que vai chegar, era o que mais faltava, portanto, onde se realiza a COP31, você leva uma carta de compromisso. Explique lá rapidamente o que é que você leva.
6: Portanto, isto é uma carta de compromisso eu levo várias cartas, aliás. Portanto, a carta de compromisso que foi estabelecida pela COP Bike Ride, que é uma estafeta que é feita de diversos países do mundo para a Antália. Eu vou fazer uma vez só. Essa carta, essencialmente, estabelece um compromisso dos municípios, neste caso. Portanto, nós temos o compromisso do município de Viana do Castelo e de três freguesias de Viana do Castelo em alavancar o uso da bicicleta para o transporte a nível local. Portanto, criando ciclovias, criando estacionamento, criando oportunidades para que as pessoas experimentem e aprendam a andar de bicicleta, criando ciclo-oficinas, que as pessoas, de uma forma comunitária, possam aprender a reparar a sua própria bicicleta. Um pouco o que a Viana de Ciclável faz, mas com, pronto, a nível do município, apoiar essas iniciativas a nível local. E, portanto, isso vai ser entregue aos mais altos níveis da COP, para que possam apoiar, de facto, e estabelecer metas para que as localidades possam realmente implementar essas medidas.
0: Isto é impressionante, ouvintes. Vai sozinho, não leva ninguém que o acompanha, esta noite já acampou, vai gerindo as refeições, o alojamento, esta ou aquela avaria. Ó, meu amigo, isto é uma grande força de vontade que você leva consigo e é mais um daqueles que eu digo heróis e que vem aqui ao programa. Você tem consciência disso, não tem?
6: Eu não me considero um herói, eu faço o que posso, pronto, eu sempre acho que vale a pena quando se acredita em algo, pronto, ir para a frente, não ficar à espera que os outros façam, acho que é esse o meu modo.
0: Eu vou querer falar consigo ao longo deste percurso, encostei já à parede, por isso vamos ter outros motivos para falar. Como é que vai ser o dia de hoje? Como é que vai arrancar? Isto, o que é que se prevê neste dia, David?
6: Bem, eu já fiz aqui um cafezinho, estou aqui a tomar um cafezinho.
0: Eu notei, cheirou-me.
6: Pronto, daqui a talvez meia horita, 3/4 de hora, vou começar a pedalar. Hoje vai ser especial, porque vou até Toulouse, vou me encontrar com o pessoal também da COP Bike Ride, de entusiastas da bicicleta. Vou potencialmente encontrar-me com o Presidente da Câmara de Toulouse, também me vai entregar uma carta, vamos tirar umas fotografias. Pronto, e eu vou alterar um bocadinho o meu itinerário para conseguir acomodar isso, e acho que é importante nós também apoiarmos as causas locais para que possamos, não seja só uma coisa local.
0: E todas juntas fazem o universo mais forte.
6: Exatamente.
0: Onde é que a gente o pode acompanhar? O público acompanha-o onde?
6: A melhor forma é procurar em vianaciclável.pt.
0: Muito bem.
6: Tem lá um link de ligação para a viagem e daí, portanto, tem um site que é o Polar Steps e podem ver em tempo real onde é que eu estou, quando estou a falar, se não estou a falar.
0: Portanto, vianaciclável.pt tem o link para seguir aqui o grande David. David, vamos marcar nova conversa, pois claro. Agora, David Mendes, venha um cumprimento e um bom dia para a sua Viana do Castelo.
6: Quer que eu diga esse bom dia?
0: Quero. Você quer lá?
6: Sim. Pronto, bom dia, Viana do Castelo. Um abraço forte aqui da estrada. Espero que me estejam a seguir. E se gostam desta iniciativa, deixem um contributo, por pequeno que seja, para nos ajudar a tornar Viana cada vez mais clara. Um grande abraço. Um grande abraço para Viana.
0: Amigo, foi um gosto, um ótimo dia, boas pernas, até daqui a alguns dias e parabéns por esta iniciativa. Foi um gosto, um abraço, David Mendes. Já não liga, David Mendes.

0: José Carlos Trindade, bom dia. Vamos ter aí uma manhã, que já com os destaques que o David Miguel Pereira aqui assinalou. Há sempre aquele movimento. Sim, há alguma referenciazinha que queiras dar?
1: Vamos só dizer que depois das 9h30 vamos olhar para o Dia de Espanha através de uma iniciativa que se chama La Mostra e que vai levar iniciativas espanholas, a arte, cultura, a 21 localidades, cidades do país.
0: Muito bem. E para terminarmos, deixamos aqui, eu e o José, e em nome de todos nós, uma homenagem ao nosso colega que desapareceu e que estava tão ligado aqui à produção de rádio.
1: Sim, o Tomás Anaori, que nos deixou precocemente aos 44 anos de idade, ele que é um sonoplasta brilhante, músico, colaborou, por exemplo, na sonoplastia de vários programas, como Portugalex, na Antena 1, Café Plaza, na Antena 2, fez o genérico da série Estranha Forma de Vida, que foi transmitida também na RTP1, tem vários trabalhos publicados, colaborou, por exemplo, também com discos de outro grande especialista de música aqui da casa, João Carlos Calisto. Ele próprio tem também discos publicados. Era, sem dúvida, uma mais-valia, alguém importante para esta casa, e sempre que vai um de nós, vamos nós com ele também um bocadinho, não é?
0: Exatamente, fica a saudade e aquele abraço eterno. E é assim, a equipa vai seguindo na manhã da Antena 1. Eu volto amanhã às 5, fico bem, uma boa semana, até amanhã.

0: estamos a caminho das 7 da manhã. A semana começa com sol e máximas ainda acima do normal. Nos Açores, aguaceiros nos grupos central e oriental, sol com nuvens na Madeira, chuvisco a norte e terras altas. Máxima de 27 graus em Évora, esta tarde 26 em Bragança, Castelo Branco, Santarém, Beja e Funchal. Faro 25, 24 no caso de Braga, Vila Real, Viseu, Porto Alegre, Lisboa e Setúbal. Coimbra, Leiria e Ponta Delgada com 23, 22 na Guarda, 20 graus para Viana do Castelo, Porto Aveiro e Penhas Douradas.
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0: Sete horas em Portugal Continental e na Madeira, 6 nos Açores. Bom dia, segunda-feira, 12 de outubro. Eduardo, boa semana.
2: Olá, José Carlos, boa semana para ti também e para os ouvintes.
0: Vamos até às 10. Passos Coelho, Eduardo, marcou a noite nas televisões.
2: Sim, e mostrou-se livre para regressar à política, mas à espera do momento certo. Deu uma entrevista à SIC Notícias e nela o antigo líder social-democrata renovou as críticas à lentidão das reformas do governo. Zelensky está pronto para o cessar-fogo energético exigido por Trump este fim de semana, se Moscovo também estiver. É dia de conhecer o Nobel da Economia. Neste jornal vamos recordar os vencedores do ano passado.
0: 13 graus no Porto, 15 a esta hora em Coimbra, 16 Lisboa, 17 Faro, 20 Funchal, 22 Ponta Delgada. Edição de Eduardo Amar.
2: Pedro Passos Coelho tem a porta aberta para um regresso à política executiva se um dia a atual coligação do governo se esgotar, assim como a liderança social-democrata de Luís Montenegro. Até lá, Passos Coelho mantém-se do outro lado do espelho, como voz da consciência de um país que quer mais e que anda a perder oportunidades de se reformar ano após ano. Na entrevista que deu ontem à noite a Maria João Avilés, na SIC Notícias, o antigo líder social-democrata e primeiro-ministro, antigo primeiro-ministro, passou em revista as críticas que tem mantido ao atual executivo. Montenegro caiu numa cilada, no entender de Passos Coelho, ao querer negociar com uns e com outros para governar. O caminho era uma aliança forte à direita que permitisse a Portugal fazer as reformas de que precisa. Teresa Borges.
3: As intervenções públicas vão-se repetindo, mas Pedro Passos Coelho insiste que não é candidato a nada.
4: Uma coisa é não ser primeiro-ministro e não ser candidato a primeiro-ministro hoje, que não sou. Outra coisa é não expressar publicamente as minhas ideias sobre o que está a passar e sobre o futuro.
3: Diz que os contributos que vai dando são um dever e uma responsabilidade, mas sem fechar por completo a porta a um regresso.
4: Agora, se eu tivesse de equacionar uma possibilidade dessas, isso teria de corresponder a uma situação em que o PSD, visivelmente, não tivesse a possibilidade de entregar um resultado satisfatório, face àquilo que o país precisa, e de eu achar que eu poderia fazer. E se isso vier a acontecer, eu ponderarei e tomarei uma iniciativa, se for caso disso.
3: Sem agenda, não resistem a apontar o dedo a Luís Montenegro. Tem faltado ação.
4: Essa ambição transformadora tem sido lenta a passar do programa do governo para as ações do governo e para a realidade do país.
3: Passos Coelho acredita que Montenegro se meteu numa armadilha política e volta a defender uma aliança à direita para avançar com reformas.
4: Eu acho que o PSD tinha a obrigação de explorar essa possibilidade. Talvez não fosse fácil um entendimento parlamentar entre o PSD e o CDS, o Chega e a Iniciativa Liberal. Mas era importante tentá-lo.
5: Era uma coisa que faria o doutor.
4: Era importante tentá-lo.
3: André Ventura, que lançou nas autárquicas 2017 elogios.
4: Tem bastante mérito, ou não tivesse criado um partido com a expressão que ele hoje tem, e que é um político que tem mostrado um poder de iniciativa notável.
3: Mais contido nas palavras quando o tema é o atual Presidente da República.
4: Para já parece-me que ele tem procurado ser muito cauteloso, não é? Muito cauteloso.
3: Passos Coelho afasta uma possível corrida a Belém.
4: Nunca pensei em ser Presidente da República porque é um lugar com honestidade que a mim não diz nada. Eu sou um executivo.
3: Garante que ser Presidente da República nunca fez parte dos planos.
2: Mas se sentir um dia que o país precisa dele, Passos Coelho pode regressar à política para governar, sempre para governar, por ser a matriz dele. Por enquanto vai dedicar-se ao estudo estratégico sobre o futuro do país, um estudo da Associação Comercial do Porto, que conta também com a colaboração de Sérgio Sousa Pinto. O comentador de Política Nacional da Antena 1, Filipe Luís, acredita que Passos Coelho está a elaborar num erro, o de partir do princípio de que o Chega é um partido reformista e de que uma coligação mais abrangente de direita poderia funcionar.
5: que é o facto de Passos Coelho considerar que o Chega pode contar para reformar o país. E o Chega não é um partido reformista, como já ficou provado quando foi da reforma laboral, em que na hora da verdade o Chega votou contra. Portanto, o Chega, populismo não rima com reformismo, é incompatível. Talvez esse seja o erro de premissa de Passos Coelho, achar que por haver nominalmente uma maioria de direita, essa direita poderia funcionar em harmonia para aplicar as reformas que Passos Coelho pretende para o país.
2: É o que o antigo líder social-democrata entende, que apesar de difícil, seria de tentar esta coligação mais abrangente da direita, juntando, além do PSD e do CDS, o Chega e também o Iniciativa Liberal. A União Europeia está a preparar o maior pacote de sanções de sempre contra a Rússia e hoje os ministros dos negócios estrangeiros dos 27 vão reunir-se no Luxemburgo para aprovar, vai ser daqui a pouco, a reunião começa cedo no Luxemburgo. As novas medidas devem atingir cerca de 1.600 pessoas e também entidades ligadas à indústria militar russa. A guerra na Ucrânia vai ser um dos principais temas deste encontro, mas os ministros dos estrangeiros, dos negócios estrangeiros, devem analisar também a situação no Médio Oriente e devem ainda dar luz verde a uma nova missão europeia no Líbano. Entretanto, Kaya Kallas já chegou para este encontro no Luxemburgo e fez as primeiras declarações sobre a situação atual na Ucrânia, aplaudindo o facto de a Ucrânia estar disposta nesta altura a fazer o cessar-fogo energético na guerra na Ucrânia, mas garantindo também Kaya Kallas que ainda não viu a mesma intenção nem a mesma vontade do lado russo. A Ucrânia garante que continua disponível para um cessar-fogo energético com a Rússia, mas aguarda precisamente esclarecimentos dos Estados Unidos depois de Donald Trump ter anunciado durante o fim de semana que Moscou e Kiev já se tinham entendido para suspender os ataques em infraestruturas energéticas. Volodymyr Zelensky foi apanhado de surpresa com estas declarações, com a novidade, não fecha a porta à possibilidade do cessar-fogo, mas garante que é preciso que a Rússia também pare com os ataques à rede elétrica e a outras infraestruturas críticas da Ucrânia. O presidente ucraniano devolve também as críticas feitas por Washington, afirmando que é mais fácil pressionar a Ucrânia do que travar a Rússia.
6: Porque essas pessoas não conseguem encontrar a chave para parar Putin. É mais difícil parar Putin do que pressionar outros. É mais fácil relacionar os preços dos combustíveis com a Ucrânia. Quando toda a gente no mundo percebe que a guerra no Médio Oriente, que os preços estão a subir por causa do bloqueio do Estreito de Hormuz. Se quisermos falar francamente com as nações, ou seja, as pessoas têm de ouvir a realidade. Não brinquem com as pessoas.
7: Don't play games with people.
2: Zelensky a reagir às declarações feitas no fim de semana por Donald Trump, que anunciou um cessar-fogo energético já entre Moscovo e Kiev, o qual Kiev desconhecia, em que deixou mais uma vez o recado também que está na altura de Zelensky se afastar do poder e de haver eleições na Ucrânia. Os agricultores exigem 140 milhões de euros de apoios. Uma delegação da Confederação dos Agricultores Portugueses, liderada pelo presidente da CAP e juntando mais de uma centena de dirigentes agroflorestais de todo o país, prepara-se para se concentrar hoje junto à Assembleia da República e para exigir apoios para a agricultura. Os agricultores consideram as compensações fundamentais para garantir as condições de competitividade da produção nacional. As exigências vão ser entregues primeiro ao presidente da Assembleia da República, aos grupos parlamentares e depois a delegação vai também à residência oficial do primeiro-ministro Luís Montenegro, para reforçar o apelo ao governo. Vai ser conhecido hoje o Nobel da Economia. As apostas recaem sobre economistas ligados à organização industrial, também à tecnologia digital e à macroeconomia. Voltamos ao ano passado, em que houve mais do que um vencedor, 3 no total, todos se dedicavam a uma missão que era a mesma, mostrar que a tecnologia pode ser responsável pelo crescimento económico. Oriana Barcelos traz-nos aqui os pormenores.
8: Um israelita-americano, um francês e um canadiano partilharam em 2025 o Nobel da Economia. André Castro Silva, professor da Universidade Nova de Lisboa, já acompanhava o trabalho dos 3 investigadores.
9: A principal contribuição deles foi mostrar como que as pessoas podem decidir usar o seu tempo e os seus recursos para a tecnologia.
8: Tecnologia é tudo o que faz com que a vida seja hoje melhor e mais fácil do que ontem. E a vida, assinala o professor de Economia André Castro Silva, mudou muito.
9: E se nós formos a 200 anos atrás, ou ainda mais para trás, o crescimento do mundo era basicamente zero. A população crescia, havia um crescimento do produto só para alimentar aquelas pessoas que apareceram a mais, mas as pessoas viviam, todas elas, numa situação de muito mais pobreza em comparação com hoje.
8: Joel Mockir foi à história perceber porque é que o crescimento sustentado é hoje a norma. Philippe Aguillon e Peter Howitt criaram um modelo matemático para mostrar que a inovação é criativa e destrutiva ao mesmo tempo. É a inovação que impulsiona o progresso, é ela que traz coisas novas, mas também destrói o que já é obsoleto. E não é um dado adquirido. É preciso vontade para inovar.
9: Se alguém que inova não consegue obter os frutos da sua inovação, essa pessoa pode parar de inovar. E ao parar de inovar, o crescimento da economia pode diminuir por causa disso.
8: Essa foi a ideia premiada no ano passado. Hoje vai saber-se a teoria económica vencedora do Nobel em 2026.
2: Vai conhecer-se esta manhã. O ano passado, então, os economistas, 13 economistas distinguidos por defenderem a teoria de que a tecnologia tem um papel importante no crescimento económico e também no impacto na qualidade de vida. O Benfica venceu a Vitória de Guimarães por 2-0. Marco Silva, no final do encontro, considerou que a segunda parte podia ter sido um pouco melhor, mas destacou também a importância de não ter sofrido golos.
10: O Vitória não tem uma oportunidade, se podemos considerar, num cruzamento do corredor lateral, que é um cruzamento e a bola acaba por bater no poste, o resto não tem um único remate enquadrado. Portanto, ganharmos neste regresso do campeonato, na Luz, sem sofrer golos, ainda mais importante, e praticamente sem conceder uma única oportunidade ao adversário, e repito, com uma meia hora na primeira parte, no começo do jogo, de grande nível, depois podemos e devemos fazer melhor.
2: Enquanto Parque Silva destaca o facto do Benfica não ter sofrido golos, já o treinador de Vitória de Guimarães, Tiago Margarido, considera que o segundo tento do Benfica não foi um golo justo.
11: O segundo golo acaba por sentenciar o jogo, a meu ver, de forma injusta, porque o Benfica não estava a fazer muito para conseguir o segundo golo, mas a verdade é que acabou por sentenciar o jogo e animicamente deitou-nos um pouco abaixo. Penso que temos uma primeira parte claramente do Benfica, penso que temos uma segunda dividida e acho que o golo do Benfica acaba por surgir com alguma injustiça.
2: E depois desta partida, em que o Benfica regressou às vitórias, depois da derrota que tinha sofrido no Estádio do Dragão, mantém-se a equipa da Luz no segundo lugar, a 5 pontos do Futebol Clube do Porto.
0: 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Sete e doze.
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0: Já há acidentes?
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0: Bom dia, Mónica Amaral.
14: Olá, bom dia.
0: Acidente e não só na Cril, não é?
14: No sentido de Algés-Sacavém, um acidente na saída do túnel do Grilo está a deixar o trânsito mais lento. Mais à frente há uma avaria, a saída do túnel do Grilo já está então na berma, mas o trânsito já com algumas paragens também. No IC19, no sentido Sintra...

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0: se é preciso travar o esforço de guerra de Moscovo na Ucrânia, avisa esta manhã Kaya Kallas. Em França, nova semana, velhos protestos, a luta dos estudantes ainda não desarmou e Bordeaux vive esta manhã a situação mais tensa. Em direto daqui a pouco, a correspondente da Antena 1 em Paris, Rosário Salgueiro. Os agricultores protestam esta manhã junto ao Parlamento para exigir ao Governo mais ajudas.
1: Começamos pela mais baixa, 14 graus a esta hora no Porto e também em Coimbra, 16 Lisboa e Faro, 20 Funchal, 22 Ponta Delgada. Edição de Eduardo Maia.
0: Kaya Kallas defendeu hoje o reforço das sanções contra a Rússia porque as medidas tornam mais difícil a Moscovo continuar a guerra na Ucrânia. À chegada para a reunião dos ministros dos negócios estrangeiros da União Europeia, a chefe da diplomacia dos 27 aplaudiu a disponibilidade da Ucrânia para um cessar-fogo energético. Afirmou, no entanto, que ainda não viu a mesma vontade do lado da Rússia e, por isso, é preciso continuar a pressionar Moscovo.
2: É por isso que continuamos o nosso caminho. É por isso que avançamos com uma lista de 1.600 pessoas e entidades, porque para nós só a pressão na Rússia pode funcionar. A Rússia começou esta guerra, não nos devemos esquecer disso. Devemos colocar a pressão na Rússia para que eles parem, porque se eles pararem, os ucranianos também não terão que tomar qualquer passo para defender o país. E é isso que está em causa. Então, com esse tipo de negócio, nós esperamos que o cessar-fogo se concretize, mas ainda não vimos aguentar-se.
0: Kaya Kallas deixou também um recado para a administração de Trump. A alta representante europeia para os negócios estrangeiros avisa que as sanções aplicadas à Rússia poderiam ser muito mais eficazes se os Estados Unidos se alinhassem com a Europa.
3: As sanções privaram-nos de 1 trilhão de euros e esse trilhão de euros não vai financiar esta guerra. As ações que estamos a fazer sobre a frota fantasma estão a tornar o financiamento desta guerra muito mais difíceis. Sim, é claro que eles também estão a procurar novas maneiras de evitar as sanções, mas nós também somos mais ágeis e colocamos isso sempre na mesa. Mas seria muito melhor se os nossos parceiros do Reino Unido e dos Estados Unidos se alinhassem connosco. O Reino Unido está alinhado connosco, mas se os Estados Unidos também alinharem e se eles aplicarem a lei sobre a Rússia, conseguiríamos agir de forma que a Rússia pusesse fim a esta guerra.
0: Kaya Kallas, declarações feitas no Luxemburgo. Esta manhã, a União Europeia está a preparar o maior pacote de sanções de sempre contra a Rússia. Os ministros dos negócios estrangeiros dos 27 vão reunir-se no Luxemburgo a meio da manhã, quando forem 10 da manhã, hora de Portugal continental, para aprovar este pacote. As novas medidas devem atingir cerca de 1.600 pessoas e entidades ligadas à indústria militar russa. A Alemanha acredita que os Estados Unidos vão continuar, no entanto, a apoiar militarmente a Ucrânia, apesar das críticas e da pressão de Trump a Zelensky durante o fim de semana. A garantia foi deixada também esta manhã pelo ministro alemão dos negócios estrangeiros, Gunther Kirschbaum. A Alemanha acredita que os Estados Unidos continuam a ser um parceiro fiável no programa internacional de fornecimento de armamento a Kiev. Em relação à situação política na Ucrânia, Kirschbaum defendeu também, no Luxemburgo, declarações feitas esta manhã, que as eleições só devem acontecer quando quando houver condições no território ucraniano, condições de participação para todos os cidadãos. Entretanto, respondendo às questões levantadas durante o fim de semana por Donald Trump, Volodymyr Zelensky veio dizer que a Ucrânia está pronta e disponível para um cessar-fogo energético com a Rússia. Aguarda, no entanto, esclarecimentos do que é que já foi conversado com Moscovo por parte dos Estados Unidos espera que a Rússia também avance com a mesma suspensão dos ataques a infraestruturas energéticas ucranianas. Agora a França, que vive mais um dia de contestação estudantil, e Bordeaux toma a dianteira nos protestos esta manhã. É uma das cidades a viver a maior tensão nesta altura, uma das mais agitadas às primeiras horas desta segunda-feira, pelos protestos que exigem melhores condições para a educação. Em direto, a partir de Paris, Rosário Salgueiro. Rosário, quais são as informações que tens desta altura de Bordeaux?
4: Estou a ver precisamente através das televisões francesas. Há um imenso grupo de jovens que estão e que deitaram fogo a caixotes do lixo, madeiras, num liceu nos subúrbios de Bordeaux. O risco aqui é que este liceu fica numa zona urbana com muitas árvores e a polícia vai tentando empurrar os jovens para mais longe, uma vez que estas chamas dos caixotes do lixo e de tudo aquilo que está a arder estão muito próximas das habitações, mas este grupo que assim, visto pela televisão, parecem cerca de 100, 200 jovens, uns sentam-se no chão. Aqui há várias horas e um momento de grande tensão. A polícia está a fazer uma ação de empurrar para longe estes jovens, mas eles rapidamente regressam a este local. Em Paris a situação está mais calma, ou seja, no que toca à intervenção policial, mas continuamos com muitos liceus bloqueados e muitos liceus encerrados com aulas à distância por prevenção, e o mesmo acontece nas universidades. Só onde estão a realizar-se exames de especialidade de medicina é que os estudantes podem entrar. Esta é uma semana crucial para esses finalistas de medicina que estão a fazer o exame de especialidade. Entretanto, neste momento está também a dar uma conferência, uma entrevista à Procuradora-Geral de Paris, que diz que até 8 de outubro, ou seja, até à manifestação da semana passada, foram detidas 273 pessoas, 188 menores, 85 maiores, por vários crimes: destruição do património, tentativa de agressão de outros manifestantes e da polícia.
0: Sim. Obrigada, Rosário Salgueiro, por nos teres atualizado aqui toda a informação sobre esta contestação estudantil que dura já há 3 semanas em França. E há uma manifestação marcada outra vez para amanhã em Paris, depois da semana passada. Muita expectativa em relação àquilo que pode acontecer amanhã na capital francesa. Pedro Passos Coelho pondera um regresso à política executiva a seu tempo. E o seu tempo pode ser quando a atual coligação de governo se esgotar ou a liderança social-democrata de Luís Montenegro. Até lá, Passos Coelho mantém-se do outro lado do espelho como voz da consciência de um país que quer mais e que anda a perder oportunidades para se reformar. Na entrevista que deu ontem à noite a Maria João Avilés na SIC Notícias, o antigo líder social-democrata, também antigo primeiro-ministro, passou em revista às críticas que tem mantido ao atual governo. Montenegro caiu numa cilada, no entender de Passos Coelho, ao não querer negociar com os partidos da direita uma coligação mais resistente que fosse capaz de levar ao Parlamento e fazer passar as reformas do que o país precisa. Teresa Borges.
5: As intervenções públicas vão se repetindo, mas Pedro Passos Coelho insiste que não é candidato a nada.
6: Uma coisa é não ser primeiro-ministro e não ser candidato a primeiro-ministro hoje, que não sou. Outra coisa é não expressar publicamente as minhas ideias sobre o que está a passar e sobre o futuro.
5: Diz que os contributos que vai dando são um dever e uma responsabilidade, mas sem fechar por completo a porta a um regresso.
6: Agora, se eu tivesse de equacionar uma possibilidade dessas, isso teria de corresponder a uma situação em que o PSD, visivelmente, não tivesse a possibilidade de entregar um resultado satisfatório, face àquilo que o país precisa, e de eu achar que eu o poderia fazer. E se isso vier a acontecer, eu ponderarei e tomarei uma iniciativa, se for caso disso.
5: Tem agenda, não resistem a apontar o dedo a Luís Montenegro. Tem faltado ação.
6: Essa ambição transformadora tem sido lenta a passar do programa do governo para as ações do governo e para a realidade do país.
5: Passos Coelho acredita que Montenegro se meteu numa armadilha política e volta a defender uma aliança à direita para avançar com reformas.
6: Eu acho que o PSD tinha a obrigação de explorar essa possibilidade. Talvez não fosse fácil um entendimento parlamentar entre o PSD e o CDS, o Chega e a Iniciativa Liberal. Mas era importante tentá-lo.
7: Era uma coisa que faria o Dr.
6: Era importante tentá-lo.
5: André Ventura, que lançou nas autárquicas 2017 elogios.
6: Tem bastante mérito ou não tivesse criado um partido com a expressão que ele hoje tem e que é um político que tem mostrado um poder de iniciativa notável.
5: Mas contido nas palavras quando o tema é o atual Presidente da República.
6: Para já parece-me que ele tem procurado ser muito cauteloso, não é? Muito cauteloso.
5: Passos Coelho afasta uma possível corrida a Belém.
6: Nunca pensei em ser Presidente da República porque é um lugar com honestidade que a mim não diz nada. Eu sou um executivo.
5: Garante que ser Presidente da República nunca fez parte dos planos.
0: Mas se um dia sentir que o país precisa dele, Passos Coelho pode regressar à política, mas para governar. Sempre para governar, porque é essa a matriz dele. Por enquanto vai dedicar-se ao estudo estratégico sobre o futuro do país, um estudo que está a ser feito pela Associação Comercial do Porto e que conta também com a colaboração de Sérgio Sousa Pinto. A Confederação dos Agricultores de Portugal concentra-se daqui a pouco, pelas 11 da manhã, junto ao Parlamento, à Assembleia da República. Há uma delegação larga da CAP que lá vai estar presente, de dirigentes vindos de todo o país, mais de uma centena dirigentes de várias delegações da CAP que vão pedir medidas de apoio para o setor, medidas que são necessárias para aumentar a competitividade face aos agricultores espanhóis, é o que entende a CAP, numa altura em que se discute o orçamento de Estado. O secretário-geral da CAP, Luís Mira, ouvido pela Antena 1, já fez as contas aos apoios do que o setor precisa e garante que as contas públicas não vão sair prejudicadas.
7: Aquilo que estamos a falar, face ao que já foi apresentado, são 140 milhões de euros. Portanto, não é isso que desequilibra as contas do Estado português. Essas medidas terão que ser distribuídas pelos agricultores. Há forma de o fazer, já foi feito no passado. Chama aqui a atenção que quem mais sofre com esta situação são os pequenos agricultores, porque eles são mais vulneráveis, têm menos capacidade para resistir a este tipo de crises e de aumento do custo dos fatores de produção.
0: Luís Mira da CAP avisa que os pequenos agricultores estão a viver no limite e teme que muitos proprietários não consigam manter a produção até ao final do ano e para isso está a contribuir muito o preço dos fertilizantes.
7: Traz mais dificuldade é a diferença nos fertilizantes. Os fertilizantes são determinantes para a produção agrícola, que é um fator incontornável e que subiu 50% em alguns casos e, portanto, é incontornável. Não se consegue produzir sem fertilizantes nas condições em que hoje a agricultura se faz na maioria dos casos em Portugal. Temos agora, em outubro, começa o novo ano agrícola. E se estas coisas não forem resolvidas, se não existir um sinal, há muitos agricultores que nem sequer iniciam a sua produção, porque não conseguem refletir este aumento de custos nos preços dos produtos.
0: É a grande preocupação da Confederação dos Agricultores de Portugal nesta altura. Os custos de produção atuais são assassinos para a competitividade do setor agrícola português. É preciso mais ajuda do governo. É essa ajuda que o protesto hoje em frente à Assembleia da República vai levar, esse alerta para os partidos.
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1: Ontem, na Avenida dos Aliados, no Porto. Há novas sanções europeias a caminho contra a indústria militar da Rússia. Os ministros de negócios estrangeiros, reunidos hoje no Luxemburgo, vão aprová-las. Usar a arte como linguagem universal é o objetivo da Trienal do Vaticano, que abre hoje em Lisboa para reconstruir pontes num mundo dividido.
2: Manhã mais fresca no Porto, 14 graus, 15 em Coimbra, esta hora 16, Lisboa. Estão 19 em Faro, 20 Funchal, 22 Ponta Delgada. Edição de Eduardo Amaro.
1: As tendas que estavam montadas na Praça Dom João I, não na Avenida dos Aliados, como disse há pouco, no Porto, estão a ser retiradas pela Polícia Municipal e pela PSP esta manhã. Está a ser desmantelado o acampamento de tendas que tinha sido instalado durante o fim de semana, durante uma ação de protesto pelo direito à habitação, mimetizando o movimento da Porta do Sol em Espanha. Dezenas de ativistas pela habitação insuflaram as tendas este fim de semana no centro da cidade para denunciar as dificuldades no acesso à habitação, também os aumentos dos preços das casas e das rendas, mas a polícia está a obrigar esta manhã à remoção das estruturas que foram instaladas no local, pondo fim ao acampamento. A reportagem da Antena 1 está a caminho da Praça Dom João I, no Porto. Caia Kallas defendeu hoje o reforço das sanções contra a Rússia, porque as medidas tornam mais difícil a Moscovo continuar a guerra na Ucrânia. À chegada para a reunião com os ministros de negócios estrangeiros da União Europeia, que vai começar daqui a pouco, a chefe da diplomacia dos 27 aplaudiu a disponibilidade ucraniana para um cessar-fogo energético, mas afirmou também que ainda não viu a mesma vontade do lado da Rússia e era bom que isso acontecesse. Até lá, a União Europeia pretende continuar a pressionar Moscovo.
3: É por isso que continuamos o nosso caminho. É por isso que avançamos com uma lista de 1.600 pessoas e entidades, porque para nós só a pressão na Rússia pode funcionar. A Rússia começou esta guerra, não nos devemos esquecer disso. Devemos colocar a pressão na Rússia para que eles parem, porque se eles pararem, os ucranianos também não terão que tomar qualquer passo para defender o país. E é isso que está em causa. Então, com esse tipo de negócio, nós esperamos que o cessar-fogo se concretize, mas ainda não vimos aguentar-se.
1: A União Europeia está a preparar o maior pacote de sanções de sempre contra a Rússia. Ele vai ser discutido e deve ser aprovado hoje pelos ministros dos negócios estrangeiros, que se reúnem a partir das 10 da manhã, hora de Portugal continental, daqui a menos de uma hora, no Luxemburgo. As novas medidas devem atingir cerca de 1.600 pessoas e entidades ligadas à indústria militar. A alta representante europeia, nas declarações que fez à chegada para esta reunião, disse também que estas sanções aplicadas à Rússia seriam mais eficazes se os Estados Unidos se alinhassem com a Europa.
3: Sim, é claro que eles também estão a procurar novas maneiras de evitar as sanções. Mas nós também somos mais ágeis e colocamos isso sempre na mesa. Mas seria muito melhor se os nossos parceiros do Reino Unido e dos Estados Unidos se alinhassem connosco. O Reino Unido está alinhado connosco, mas se os Estados Unidos também alinharem e se eles aplicarem a lei sobre a Rússia, conseguiríamos agir de forma que a Rússia pusesse fim a esta guerra.
1: Caia Kallas, declarações feitas esta manhã no Luxemburgo. A guerra na Ucrânia vai ser um dos principais temas do encontro dos ministros dos negócios estrangeiros dos 27, que vão analisar também a situação atual no Médio Oriente. A França vive mais um dia de contestação dos estudantes e esta manhã é Bordeaux quem está nas notícias. A cidade tomou a dianteira dos protestos esta segunda-feira. É uma das mais agitadas pela contestação dos estudantes que continuam a exigir melhores condições para a educação, como nos conta a partir de Paris a correspondente da Antena 1, Rosário Salgueiro.
4: há um imenso grupo de jovens que estão e que deitaram fogo a caixotes do lixo, madeiras, num liceu nos subúrbios de Bordeaux. O risco aqui é que este liceu fica numa zona urbana com muitas árvores e a polícia vai tentando empurrar os jovens para mais longe, uma vez que estas chamas dos caixotes do lixo e de tudo aquilo que está a arder estão muito próximas das habitações, mas este grupo que, assim, visto pela televisão, parecem cerca de 100, 200 jovens, uns sentam-se no chão. Aqui há várias horas, um momento de grande tensão. A polícia está a fazer uma ação de empurrar para longe estes jovens, mas eles rapidamente regressam a este local. Em Paris a situação está mais calma, ou seja, no que toca à intervenção policial, mas continuamos com muitos liceus bloqueados e muitos liceus encerrados com aulas à distância por prevenção, e o mesmo acontece nas universidades. Só onde estão a realizar-se exames de especialidade de medicina é que os estudantes podem entrar.
1: Informações deixadas esta manhã a partir de Paris pelo correspondente Rosário Salgueiro. Amanhã está prevista mais uma manifestação na capital francesa por causa deste movimento dos estudantes das escolas encerradas, que já dura há 3 semanas, ainda à espera de mais medidas por parte do governo para melhorar as condições da educação em França, e à qual se juntaram, depois dos alunos do ensino secundário, também os estudantes do ensino superior. A Confederação dos Agricultores de Portugal concentra-se daqui a pouco junto à Assembleia da República. Há uma delegação da CAP que vai pedir medidas de apoio ao setor que consideram necessárias para aumentar, fortalecer a competitividade dos agricultores portugueses face aos espanhóis. Numa altura em que se está a discutir o orçamento de Estado, a CAP avança com este pedido ao governo. Luís Mira, o secretário-geral da Confederação dos Agricultores, já tem um valor em mente para os apoios e garante que ele não mexe com as contas públicas.
5: Aquilo que estamos a falar, face ao que já foi apresentado, são 140 milhões de euros. Portanto, não é isso que desequilibra as contas do Estado português. Essas medidas terão que ser distribuídas pelos agricultores. Há forma de o fazer, já foi feito no passado. Chama aqui a atenção que quem mais sofre com esta situação são os pequenos agricultores, porque eles são mais vulneráveis, têm menos capacidade para resistir a este tipo de crises e de aumento do custo dos fatores de produção.
1: Luís Mira, da CAP, avisa que os agricultores mais pequenos vivem no limite nesta altura e teme que muitos destes agricultores não consigam manter as suas produções até ao final do ano. Para isso contribui muito também o facto dos preços dos fertilizantes, que estão sempre a subir.
5: Traz mais dificuldade é a diferença nos fertilizantes. Os fertilizantes são determinantes para a produção agrícola, que é um fator incontornável e que subiu 50% em alguns casos, e portanto é incontornável, mas não se consegue produzir sem fertilizantes nas condições em que hoje a agricultura se faz na maioria dos casos em Portugal. Temos agora, em outubro, começa o novo ano agrícola, e se estas coisas não forem resolvidas, se não existir um sinal, há muitos agricultores que nem sequer iniciam a sua produção, porque não conseguem refletir este aumento de custos nos preços dos produtos.
1: Os agricultores vão juntar-se daqui a pouco em frente à Assembleia da República, esperam poder deixar as suas reivindicações ou entregá-las ao Presidente da Assembleia da República, José Pedro Guiar Branco, e também aos partidos com assento no Parlamento. Depois, a marcha há de seguir também para a residência oficial do Primeiro-Ministro. Para enfrentar a inflação e o custo de vida, o alívio do IRS, que está a ser preparado pelo Orçamento de Estado, é capaz de não ser suficiente para trazer mais dinheiro disponível no final do mês às famílias. O próximo ano traz mudanças nos escalões, foram anunciadas a semana passada, mas Anabela Silva, da área de fiscalidade da consultora Ernst & Young, ouvida esta manhã no Ponto Central da Antena 1, considera que era possível mexer noutras áreas e ajudar mais as famílias, por exemplo, as deduções do IRS, que não são alteradas há mais de 10 anos, e aponta que seria mais uma forma de trazer rendimento disponível e mais além do alívio do IRS?
6: Penso que do ponto de vista fiscal o alívio ajuda, mas não é realmente um alívio muito significativo pelos cálculos que nós efetuamos, e porventura poderiam ser antevistas outras medidas, por exemplo, a atualização das deduções à coleta das despesas gerais familiares ou de deduções de despesas de saúde e educação, porque o que se passa é que efetivamente as famílias têm incorrido num conjunto de despesas bastante significativo, ao longo dos anos tem vindo a aumentar significativamente, no entanto todas essas deduções já não são atualizadas desde, ou muitas delas, desde 2015, quando foi introduzida a reforma do IRS.
1: Juntando a atualização do IRS que está previsto no Orçamento de Estado à decisão já tomada pelo Governo de rever o IRS até ao sexto escalão, juntando estas duas medidas, Ana Bela Silva diz que isto trará mais rendimento disponível para os contribuintes. Dá um exemplo do que pode acontecer com uma pessoa solteira sem filhos.
6: Se nós pegássemos, por exemplo, num solteiro sem filhos que tivesse um rendimento bruto de 2 mil euros por mês, o que nós verificávamos é que, por via da redução das taxas, esta pessoa iria ter um aumento no seu rendimento líquido, portanto uma diminuição do imposto a pagar, de cerca de 100 euros. A que acresce
1: 100 euros
6: depois,
1: ano,
6: da que acresce depois uma redução do IRS por via da atualização dos escalões de mais cerca de 79 euros. Portanto, nós estamos a falar num total de cerca de 180 euros. Portanto, a conjugação das duas medidas é que então efetivamente também se traduz num aumento do rendimento líquido disponível.
1: Com um exemplo aqui de que rendimento líquido será esse, neste caso, para um solteiro sem filhos, um exemplo deixado esta manhã na Antena 1 por Ana Bela Silva, da consultora Ernst & Young. Uma trienal de arte, promovida pelo cardeal Tolentino Mendonça, quer aproximar pessoas, culturas e comunidades através da criação artística. Depois de ter passado por cidades como Rio de Janeiro, Boston ou Milão, a ideia chega agora a Lisboa. Cláudia Almeida.
7: O título sugere regressar a casa. Foi em abril do ano passado que o cardeal português Tolentino Mendonça começou a desenhar o projeto com Nuno Crespo, curador-geral da Trienal de Arte do Vaticano.
8: Queríamos fazer um projeto que pudesse funcionar a dois tempos, ser simultaneamente importante para as comunidades universitárias, artísticas, para os contextos culturais, onde cada uma das exposições acontece, e simultaneamente montar um projeto que possa ser globalmente pertinente e relevante.
7: Amadeu de Sousa Cardoso ou Helena Almeida, Julião Sarmento ou Mona Atum. A exposição em Lisboa ocupa três espaços da cidade. No total são obras de 40 artistas.
8: Núcleo na Universidade Católica Portuguesa, no Museu Nacional de Arte Contemporânea, Museu do Chiado e na Brutéria. Propõe-se desenvolver a ideia de regressar a casa, não é? É um lugar de desejo, é um lugar de proteção, é um lugar de origem, de descanso, mas também esse lugar que ainda não existe e que o temos que construir. Não é? Pode ser um lugar afetivo, pode ser um lugar material.
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0: Rússia pelos média. E o presidente ucraniano avisa também que se Moscovo não cumprir este cessar-fogo durante o inverno, Kiev vai responder. No Luxemburgo, os ministros dos negócios estrangeiros da União Europeia já aprovaram quase 1.600 sanções novas contra a indústria militar russa. É o alvo principal, são os mísseis balísticos. O relatório do Comitê das Regiões, conhecido há pouco em Bruxelas, fala do abandono das políticas de habitação na Europa. Isso deixou o ano passado 1.300.000 pessoas em situação de sem-abrigo e 48 milhões em pobreza energética.
1: Os números a esta hora: 22 graus no Funchal, 21 Faro e também Ponta Delgada, 18 em Lisboa, 17 no Porto, 15 em Coimbra. Edição de Eduardo Amaio.
0: Zelensky avisa que se a Rússia não aceitar o cessar-fogo energético este inverno, a Ucrânia vai responder. São os pontos nos is de Zelensky depois da pressão de Donald Trump durante o fim de semana. O presidente dos Estados Unidos anunciou uma paragem dos ataques às infraestruturas energéticas e também às refinarias russas por parte de Kiev e de Moscovo e exortou Zelensky a sair da presidência e a convocar eleições. O presidente ucraniano foi apanhado de surpresa e a resposta firme foi dada esta manhã através do Fórum de Segurança de Varsóvia, onde participa por videoconferência. Zelensky está pronto para o cessar-fogo, se a Rússia também estiver.
2: Se a Rússia não aceitar um cessar-fogo energético, nós vamos responder. Nós, na Ucrânia, aceitamos de imediato este cessar-fogo, como já o fizemos antes. Os norte-americanos sabem bem o que isto significa para nós. A Rússia lança vagas de ataques há vários anos contra a nossa rede energética e todos os invernos, incluindo este, aumentam a intensidade destes ataques. Nós temos falhas de energia todos os dias.
0: A Ucrânia deixará as refinarias russas sossegadas se a Rússia fizer o mesmo com as infraestruturas energéticas ucranianas. Zelensky adiantou ainda durante esta intervenção que fez por videoconferência no Fórum de Segurança de Varsóvia que a Ucrânia está pronta para assinar também as garantias para o cessar-fogo energético, sublinhando que foi através dos média que soube do eventual cessar-fogo energético entre a Ucrânia e a Rússia, que foi noticiado durante o fim de semana por Donald Trump. Kaya Kallas anunciou há pouco, através da rede social X, que os ministros dos negócios estrangeiros da União Europeia já aprovaram quase 1.600 novas sanções que atingem a indústria militar russa. Através da aprovação, a chefe da diplomacia europeia, antes desta aprovação, queria eu dizer, a chefe da diplomacia europeia já tinha falado delas aos jornalistas e tinha considerado que é preciso continuar a pressionar a Rússia, retirar toda a capacidade possível a Moscovo de atacar a Ucrânia.
3: É por isso que continuamos o nosso caminho. É por isso que avançamos com uma lista de 1.600 pessoas e entidades, porque para nós só a pressão na Rússia pode funcionar. A Rússia começou esta guerra, não nos devemos esquecer disso. Devemos colocar a pressão na Rússia para que eles parem, porque se eles pararem, os ucranianos também não terão que tomar qualquer passo para defender o país. E é isso que está em causa. Então, com esse tipo de negócio, nós esperamos que o cessar-fogo se concretize, mas ainda não vimos aguentar-se.
0: A alta representante europeia dos negócios estrangeiros, Kaya Kallas, disse ainda que as sanções aplicadas à Rússia poderiam ser mais eficazes se os Estados Unidos estivessem alinhados com a Europa. Foi um desafio que deixou Washington a partir do Luxemburgo esta manhã. E Kallas adiantou ainda que mais de metade das sanções que foram aprovadas hoje estão ligadas com a cadeia de produção de mísseis balísticos. A habitação social é insuficiente e está a agravar a crise na Europa, avisa esta manhã o Comitê Europeu das Regiões. A falta de habitação social, municipal e também de habitação sem fins lucrativos agrava a crise da habitação e a situação das pessoas sem abrigo, diz o relatório do Comitê que acaba de ser divulgado em Bruxelas. Anos de subinvestimento público, avança o documento, deixaram muitas cidades e regiões sem oferta suficiente para responder ao aumento da procura de habitação. O relatório estima que cerca de 1 milhão e 300 mil pessoas estivessem o ano passado a viver em situação de sem-abrigo por causa da crise na habitação, e há 48 milhões de europeus a enfrentar a pobreza energética sem condições adequadas para aquecer ou arrefecer as casas. Tem sido uma preocupação constante, alvo também de muitas manifestações populares, como aquela que aconteceu este fim de semana no Porto, no sábado, pela habitação. Houve centenas de pessoas que se manifestaram e lá ficaram, na Praça Dom João I, no Porto, muitas tendas à semelhança daquilo que acontece nesta altura com o movimento da Porta do Sol em Espanha. Tendas que a Polícia Municipal e a PSP esteve a retirar esta manhã. Sara Ruz de Almeida, já está limpa a Praça Dom João I das tendas do protesto à habitação?
4: Já está limpa, o acampamento já foi todo desmontado, os manifestantes estavam aqui desde sábado e entretanto esta manhã a polícia chegou por volta das 6 da manhã e pediu aos manifestantes para desmobilizar, ainda acabou por ajudar retirando algumas tendas. Entretanto, um carro de limpeza já passou para limpar a Praça Dom João I, no centro estão apenas algumas cadeiras com cerca de meia centena de manifestantes que se juntaram agora no centro da praça. Eles tiraram todas as tendas e os objetos para o lado esquerdo, ou seja, para as escadas em frente ao Teatro Rivoli, e dos dois lados da praça, nas escadas, estão vários agentes da PSP alinhados como que a formar uma espécie de barreira. Há pouco o porta-voz do movimento, João Silvério, contou-nos que vão ter de ir embora, mas que a luta vai continuar.
5: Sim, em princípio vamos embora para de facto convocar para, tal como ontem fizemos, uma assembleia convocando todos os partidos, movimentos, sindicatos e tudo mais para discutirmos seriamente a questão da habitação, pois sabemos que isto é uma crise que governo após governo, os governos têm falhado em resolver, portanto temos que tomar a luta pelas nossas mãos e continuar.
4: O que se calhar conseguem ouvir de fundo é um megafone, também a ambulância do INEM que está a passar aqui, mas um megafone com algumas músicas. Está marcada então para quarta-feira uma grande assembleia aqui na Praça Dom João I. Agora os manifestantes aguardam pelos carros que vão ajudar a remover todas as tendas e objetos pessoais que estão aqui do lado esquerdo da praça em frente ao Teatro Rivoli.
0: Reportagem em direto de Sara Araújo de Almeida, na Praça Dom João I, onde desde sábado estava montado um acampamento de tendas instaladas depois de um protesto, de uma ação de protesto pelo direito à habitação. Dezenas de ativistas pela habitação montaram as tendas no sábado, elas foram retiradas esta manhã pela polícia, mas garantem os ativistas que a luta por habitação mais digna vai continuar. O alívio do IRS, que está previsto pelo Governo para o próximo ano, pode não ser suficiente para enfrentar a inflação e o custo de vida que pode vir aí em 2027. O próximo ano vai trazer mudanças nos escalões com a proposta do Orçamento de Estado, mas Anabela Silva, de consultora Ernst & Young, ouvida esta manhã no Ponto Central da Antena 1, considera que era possível fazer outras mexidas noutras áreas, como por exemplo as deduções do IRS, que não são alteradas há mais de 10 anos e que trariam mais alívio às famílias.
6: Penso que do ponto de vista fiscal o alívio ajuda, mas não é realmente um alívio muito significativo pelos cálculos que nós efetuamos, e porventura poderiam ser antevistas outras medidas, por exemplo, a atualização das deduções à coleta das despesas gerais familiares ou de deduções de despesas de saúde e educação, porque o que se passa é que efetivamente as famílias têm incorrido num conjunto de despesas bastante significativo, ao longo dos anos tem vindo a aumentar significativamente, no entanto todas essas deduções já não são atualizadas desde, ou muitas delas, desde 2015, quando foi introduzida a reforma do IRS.
0: Anabela Silva, da consultora Ernst & Young, deixou também na Antena 1 um exemplo, no caso de um solteiro sem filhos. O que é que vai acontecer no próximo ano se juntarmos a atualização dos escalões do IRS, mais as mudanças que já tinham sido anunciadas, as taxas de IRS revistas até ao sexto escalão?
6: se nós pegássemos, por exemplo, num solteiro sem filhos, que tivesse um rendimento bruto de 2 mil euros por mês, o que nós verificávamos é que, por via da redução das taxas, esta pessoa iria ter um aumento no seu rendimento líquido, portanto uma diminuição do imposto a pagar, de cerca de 100 euros. Aqui acresce...
7: 100 euros
6: depois,
7: ano.
6: Ano. Da que acresce depois uma redução do IRS por via da atualização de escalões de mais cerca de 79 euros. Portanto, nós estamos a falar num total de cerca de 180 euros. Portanto, a conjugação das duas medidas é que então efetivamente também se traduz num aumento do rendimento líquido disponível.
7: É um exemplo do impacto que vai ter no próximo ano as mudanças à vista nas taxas de IRS, aquela que está no Orçamento de Estado, que é a atualização dos escalões, mais as alterações que já tinham sido aprovadas este mês, as taxas revistas até ao sexto escalão.
8: Foi a informação com Eduardo Maio, notícias em simultâneo com a RTP Antena 1 Madeira, Açores e RTP Mundo. Pode acompanhar a informação também em noticias.rtp.pt. Manhã da segunda-feira, dia 12 de outubro, daqui a pouco o programa Ponto de Interrogação. Para já vamos à informação de trânsito, saber como estão as coisas a esta hora. Olá, bom dia.
9: Olá, muito bom dia, Augusto Fernandes. Muita atenção neste momento à Acril, no sentido de Algés-Sacavém, porque é um acidente à chegada a Sacavém, aí as filas estão a partir do túnel do Grilo. Segunda circular, Benfica-Aeroporto, ainda se para entre o eixo Norte-Sul e as Calvanas. Há 5 Cascais-Lisboa de Monsanto para as Amoreiras. O eixo Norte-Sul há bastante intensidade entre Camarata e Campolide para a Avenida de Ceuta. Filas na zona de Campolide em direção à Avenida de Ceuta. Depois temos no Porto, na VCI, no sentido a Rábida Freixo, varia no tabuleiro da Ponta à Rábida, na via direita. Há filas a partir de Coimbrões, está a afetar a A44. No sentido Freixo a Rábida, demora-se na zona do Mercado Abastecedor até às Antas. Há A28, Viana do Castelo Porto, há passagem pelo nó da A4 e há A3, Braga Porto de Águas Santas até à VCI.
8: Sandra Pereira, no serviço de trânsito da RTP Antena 1. Votos de um ótimo dia, boa semana e, claro, boa viagem também.
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1: Como é que é, cara? Vamos dançar ou não?

0: 600 pessoas e entidades do complexo militar e industrial da Rússia, envolvidas sobretudo na produção de mísseis balísticos. Kaya Kallas fala na maior expansão da lista de sanções da União Europeia desde o início da guerra de Rússia contra a Ucrânia, da guerra no leste europeu, que se iniciou em 2022, sublinhando que com a aprovação destas novas sanções, a Europa volta a demonstrar a sua unidade, além da adoção destas sanções, cuja aprovação já era dada como certa. Os ministros dos Negócios Estrangeiros da União Europeia devem também aprovar hoje outro pacote de sanções relacionado com a realização pela Rússia de eleições legislativas nos territórios ocupados da Ucrânia. Os governantes devem também ponderar avançar com restrições a vistos para cidadãos russos, numa altura em que cada vez mais países têm denunciado ataques híbridos da Rússia em solo europeu. O objetivo é reduzir a possibilidade de haver russos a operar no território dos 27 para levar a cabo estes ataques híbridos. A Ucrânia deixará as refinarias russas sossegadas se a Rússia fizer o mesmo com as infraestruturas energéticas ucranianas. A promessa foi feita esta manhã por Volodymyr Zelensky. O presidente ucraniano pede a Moscou que cumpra com o cessar-fogo energético que foi anunciado por Donald Trump no fim de semana, algo que até agora não aconteceu.
1: Ontem fomos surpreendidos pela publicação importante do presidente norte-americano de um cessar-fogo entre russos e ucranianos. Mas logo a seguir a Rússia atacou uma usina elétrica. Ficou por isso claro que Putin não lê a Truth Social. Se a Rússia não aceitar um cessar-fogo energético, nós vamos responder. Nós na Ucrânia aceitamos de imediato este cessar-fogo, como já o fizemos antes. E se a Rússia quer que paremos os nossos ataques contra as refinarias, então a Rússia tem de parar com os ataques contra as nossas infraestruturas e tem de parar de matar pessoas. Estamos à espera de detalhes da conversa entre russos e norte-americanos e estamos à espera de que passos é que estão os Estados Unidos dispostos a dar para garantir que a Rússia respeita este cessar-fogo energético.
0: Volodymyr Zelensky quer que a Rússia cumpra com o fim dos ataques a infraestruturas energéticas. Se isso acontecer, a Ucrânia também deixará de atacar as refinarias russas. Apesar do presidente dos Estados Unidos ter anunciado um cessar-fogo destas ofensivas, ou o fim destas ofensivas no fim de semana, o presidente ucraniano garante que elas ainda não pararam. Nesta intervenção no Fórum de Segurança de Varsóvia, na Polónia, Zelensky frisou também ter sabido pelos média da notícia de uma trégua energética. O presidente francês também pede à Rússia que acabe com os ataques a infraestruturas energéticas ucranianas. Emmanuel Macron garante que Moscou continua a atingir essas infraestruturas, apesar do anúncio de Donald Trump.
2: Não constatei nestas últimas 48 horas qualquer trégua energética por parte da Rússia. Os factos estão aí e mostram que os russos continuaram a bombardear infraestruturas energéticas nas últimas horas. Terei a oportunidade de falar com ele daqui a pouco. Penso que temos de ser coletivamente sérios. Não temos hoje, creio, qualquer razão factual para alterar a nossa posição. A Rússia continua a bombardear tanto civis como infraestruturas na Ucrânia.
0: Em declarações aos jornalistas, à margem de uma feira automóvel em Paris, Macron falou também sobre os protestos estudantis que têm ocorrido um pouco por toda a França. Emmanuel Macron afirma que os jovens franceses enfrentam vários desafios, mas diz que a solução está no diálogo e não na violência.
2: Trata-se de uma juventude que também enfrenta verdadeiros desafios. Por isso temos de a acompanhar, de a ajudar, de lhe proporcionar condições para que aprenda melhor. Mas obviamente não posso de forma alguma aprovar nem justificar qualquer tipo de violência. E o que se viu entre os alunos do ensino secundário e entre todos aqueles que, já não sendo alunos, aproveitam tudo isto para incendiar, destruir ou cometer atos de violência, isso é inaceitável. Creio que está suficientemente claro para afirmar que em vários locais houve uma tentativa de aproveitar a situação. Para que as coisas avancem, precisamos que as discussões decorram com calma, num espírito de responsabilidade, para que possam dar origem a decisões.
0: Emmanuel Macron a condenar os muitos episódios de violência que se têm registado no país. Declarações do presidente francês ainda antes de se ter sabido que um jovem terá ferido ligeiramente um professor e um diretor de uma escola no sul de França. A correspondente da Antena 1, jornalista Rosário Salgueiro, está nesta altura em direto. Rosário, já se sabe o que esteve na origem deste incidente? O que é que aconteceu ao certo?
3: O Procurador da República, bom dia, diz que, ao que tudo indica, este ataque destes

0: Jovem de 14 anos que levou uma arma de caça para o interior do liceu de Aubagne, na área de Marselha, nada tem a ver com o movimento estudantil. A escola estava a funcionar normalmente, sem protestos. O jovem tentou entrar com a arma de fogo, conseguiu entrar com essa arma de caça e, perante a tentativa de intervenção do diretor de 53 anos, e do professor de 37, o jovem atirou, ferindo na anca o diretor e numa perna o professor. O jovem foi depois detido, vai ser interrogado, primeiro estabilizado, diz o presidente da Câmara Local, e as autoridades dizem que é preciso primeiro tratar dos feridos, tratar desta situação. O liceu está fechado e o ministro da Educação e o ministro da Administração Interna vão a caminho do sul do país para depois fazerem um ponto da situação, mas há essas palavras do procurador e do prefeito de polícia, aparentemente nada tem a ver com o movimento estudantil.
1: Este incidente não terá então relação com os protestos estudantis que se têm registado em França, a reportagem em direto da correspondente da Antena 1, Rosário Salgueiro. O Prémio Nobel da Economia de 2026 foi atribuído aos economistas norte-americanos Robert Hall e Michael Woodford pelos seus contributos para a compreensão das políticas de estabilização económica. Estas políticas procuram reduzir as oscilações da economia, atenuando as recessões, controlando a inflação e promovendo a estabilidade do emprego e da produção. Robert Hall contribuiu para compreender como as famílias ajustam o consumo às expectativas sobre os seus rendimentos futuros e como os mercados de trabalho reagem às flutuações económicas. Michael Woodford revolucionou o estudo da política monetária ao demonstrar a importância das expectativas na eficácia das decisões dos bancos centrais. Estes dois economistas são então distinguidos com o Nobel da Economia 2026. São eles Robert Hall e Michael Woodford. Pela primeira vez desde 2010, o índice global de pobreza multidimensional aumentou este ano e há, nesta altura, 1.200 milhões de pessoas em situação de pobreza aguda, mais 51 milhões e meio do que no ano passado. É o que mostram os dados revelados pelo Programa das Nações Unidas para o Desenvolvimento esta segunda-feira. Tal como no ano de 2025, a maioria das pessoas mais pobres vive na África subsaariana e no sul da Ásia. Cláudia Aguiar Rodrigues.
2: Pela primeira vez desde a criação do Índice da Pobreza, em 2010, os números da pobreza multidimensional aumentaram. As crianças são as mais afetadas, quase uma em cada três vive sem acesso a cuidados de saúde, a educação, a eletricidade, água potável, a saneamento e a habitação adequada. O relatório detalha que a pobreza concentra sobretudo nas zonas rurais e é a África subsaariana que enfrenta os maiores desafios. Mais de 600 milhões de pessoas vivem em pobreza multidimensional na região, mas a Agência das Nações Unidas para o Desenvolvimento deixa no relatório a esperança. O progresso é possível. Dão o exemplo de 33 países que conseguiram reduzir para metade os valores do índice de pobreza em menos de 15 anos. Entre eles destacam-se a China e o Vietnã.
1: Apesar dos avanços registados em algumas regiões do mundo pela primeira vez desde 2010, o índice global de pobreza multidimensional aumentou em 2026. Há, nesta altura, 1.200 milhões de pessoas em situação de pobreza aguda.
3: Foi informação com João Vasco, notícias em simultâneo com a RTP Antena 1 Madeira, Açores e RTP Mundo. A informação está disponível em noticias.rtp.pt. Segunda-feira, 12 de outubro, bom dia. Daqui a pouco o programa Antena Aberta, olhamos para a proposta de orçamento do Estado para o próximo ano. Para já vamos à informação de trânsito, Sandra Pereira.
4: Esta hora na segunda circular, no sentido Benfica-Aeroporto, há paragens entre a Escola Alemã e a Zona das Calvanas e Aeroporto Benfica. Também se para junto às Torres de Lisboa. Nos restantes acessos, a circulação vai-se fazendo sem muitas demoras. Quanto ao Porto, apenas há 28, no sentido Viana do Castelo Porto, há paragens a meio da Avenida AEP até à Avenida da Sidónio Pais.
3: Muito bom dia, boa viagem.
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3: A proposta de orçamento do Estado para o próximo ano. Em destaque hoje no programa Antena Aberta. RTP Antena 1. 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Será um orçamento equilibrado, ambicioso ou prudente? Qual é a sua opinião? Antena Aberta começa agora. A edição é do jornalista António Jorge.
9: Olá para todos, bom dia. Olhando para as suas despesas do dia-a-dia, as medidas da proposta do Orçamento do Estado para o próximo ano vão aliviar a sua carteira ou ficam muito aquém daquilo que precisava para fazer face ao custo de vida? Queremos ouvir a sua opinião, sendo que na última edição do programa, na quinta-feira, falamos também do Orçamento do Estado, na perspectiva daquilo que cada um dos setores que convidamos então esperava da apresentação que fez nesse dia o Ministro das Finanças, Joaquim Miranda Sarmento, e de facto, nesse programa de quinta-feira passada, não conseguimos, infelizmente, ouvir...
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0: Divergências entre o ministro e Ricardo Carrilho sobre a capacidade de controle e supervisão da rede Sirespa, rede de comunicações de emergência do Estado. Os agricultores portugueses, afetos à CAP, a Confederação dos Agricultores de Portugal, estão concentrados a esta hora junto à Assembleia da República para pedir mais apoios para o setor. É um protesto que acompanhamos com reportagem nesta edição ao meio-dia. A Rússia rejeita o cessar-fogo de 2 meses proposto por Volodymyr Zelensky para realizar eleições na Ucrânia porque prefere um acordo de paz global.
1: As notícias com edição de João Vasco.
0: O Ministério da Administração Interna comunicou esta manhã que o secretário

0: segundo o Expresso, o até então secretário-geral do Ministério da Administração Interna alertou para a dificuldade em fiscalizar o Siresp, mas entre os vários problemas sobressai neste momento a questão da transferência de 26 milhões de euros do Estado para a empresa pública no âmbito da indenização compensatória contratualizada já em 2021. Ricardo Carrilho terá recusado validar a transferência para o Siresp por não ter garantias documentais que justificassem o pagamento. Luís Neves desmente Carrilho, rejeita as críticas à gestão do sistema e garante que as decisões financeiras são sustentadas por pareceres jurídicos. O conflito agravou-se nos últimos meses com trocas de acusações de falta de colaboração e alertas para os riscos que poderia representar para a segurança das operações de socorro, divergências que terão levado agora Luís Neves a colocar um ponto final no futuro de Ricardo Carrilho como secretário-geral do Ministério da Administração Interna.
1: Este diferendo acaba então com a saída de Ricardo Carrilho do cargo de secretário-geral do Ministério da Administração Interna. O Prémio Nobel da Economia de 2026 foi atribuído aos economistas norte-americanos Robert Hall e Michael Woodford pelos contributos para a compreensão das políticas de estabilização económica. Estas políticas procuram reduzir as oscilações da economia, atenuando as recessões, controlando a inflação e promovendo a estabilidade do emprego e da produção. Robert Hall contribuiu para compreender como as famílias ajustam o consumo às expectativas sobre os seus rendimentos futuros e como os mercados de trabalho reagem às flutuações económicas. Já Michael Woodford revolucionou o estudo da política monetária ao demonstrar a importância das expectativas na eficácia das decisões dos bancos centrais. Numa primeira reação à notícia, Woodford explicou que o modelo analítico que criou defende que as pessoas devem ser informadas das políticas de estabilização económica postas em prática, porque quanto mais os cidadãos comuns sabem do que está a passar, mais hipóteses há dessas medidas terem bons resultados.
2: As autoridades governamentais não deveriam encarar a estabilização da economia simplesmente como um exercício de pessoas a puxarem alavancas para controlar a economia, independentemente do que as pessoas que estão na economia entendem sobre o que está a ser feito. O meu trabalho tem sublinhado que a compreensão das pessoas que estão no mercado sobre como poderão ser as políticas é, na verdade, crucial para os efeitos dessas políticas. Por isso, acho importante criar um quadro que permita aos governos falar com o público sobre o que está a ser feito. E esse foi um dos principais objetivos ao tentar desenvolver um quadro analítico. Não era apenas usá-lo nas pessoas, mas também falar com as pessoas sobre porque é que as coisas estão a ser feitas, estão a ser feitas.
1: Michael Woodford, um dos distinguidos com o Nobel da Economia este ano. Outro economista premiado é também norte-americano, chama-se Robert Hall. A líder da diplomacia da União Europeia anunciou esta manhã a aprovação de novas sanções contra cerca de 1.600 pessoas e entidades do complexo militar e industrial da Rússia, envolvidas principalmente na produção de mísseis balísticos. Kaya Kallas fala na maior expansão da lista de sanções da União Europeia desde o início da guerra no leste europeu, sublinhando que com a aprovação destas novas sanções, a Europa volta a demonstrar a sua unidade. Além da adoção destas sanções referidas, cuja aprovação já era dada como certa, os ministros dos negócios estrangeiros dos 27 deverão também aprovar hoje outro pacote de sanções relacionado com a realização por parte da Rússia de eleições legislativas nos territórios ucranianos ocupados. Os governantes europeus devem também ponderar avançar com restrições a vistos para cidadãos russos, numa altura em que cada vez mais países têm denunciado ataques híbridos da Rússia em solo europeu. O objetivo desta medida é reduzir a possibilidade de haver russos a operarem dentro do território da União Europeia. O Kremlin rejeitou há pouco a proposta de Volodymyr Zelensky para um cessar-fogo de 60 dias, dizendo que prefere um acordo de paz global. Depois das declarações críticas de Donald Trump, Zelensky tinha proposto um cessar-fogo de 2 meses para permitir que a Ucrânia realizasse eleições presidenciais, mas o porta-voz do Kremlin, Dmitry Peskov, acaba de dizer aos jornalistas que a Rússia quer um acordo de paz de longo prazo e não está interessada num cessar-fogo temporário. Há muito que a Rússia pressiona a Ucrânia para realizar eleições, dizendo que Zelensky é um líder ilegítimo por não estar legitimado pelo voto. E nos últimos dias, Donald Trump tem feito declarações onde pede a saída do presidente ucraniano do cargo, isto apesar das eleições em tempo de guerra serem proibidas pela lei ucraniana. Zelensky, que falou esta manhã ainda antes das declarações de Dmitry Peskov, referiu que a Ucrânia deixará de atacar

0: atacar as refinarias russas se a Rússia fizer o mesmo.
1: Ontem fomos surpreendidos pela publicação importante do presidente norte-americano de um cessar-fogo entre russos e ucranianos. Mas logo a seguir a Rússia atacou uma usina elétrica. Ficou por isso claro que Putin não lê a Truth Social. Se a Rússia não aceitar um cessar-fogo energético, nós vamos responder. Nós na Ucrânia aceitamos de imediato este cessar-fogo, como já o fizemos antes. E se a Rússia quer que paremos os nossos ataques contra as refinarias, então a Rússia tem de parar com os ataques contra as nossas infraestruturas e tem de parar de matar pessoas. Estamos à espera de detalhes da conversa entre russos e norte-americanos e estamos à espera de que passos é que estão os Estados Unidos dispostos a dar para garantir que a Rússia respeita este cessar-fogo energético.
0: Volodymyr Zelensky quer que a Rússia cumpra com o fim dos ataques a infraestruturas energéticas ucranianas. Se isso acontecer, a Ucrânia também deixará de atacar essas infraestruturas russas. Apesar do presidente dos Estados Unidos ter anunciado um cessar-fogo destas ofensivas, o presidente ucraniano garante que elas ainda não pararam. O presidente francês também pede à Rússia que acabe com os ataques a infraestruturas energéticas ucranianas. Emmanuel Macron garante que Moscovo continua a atingir as refinarias da Ucrânia.
2: J'ai pas constaté ces 48 dernières heures de trêve énergétique du côté russe.
3: Não constatei nestas últimas 48 horas qualquer trégua energética por parte da Rússia. Os factos estão aí e mostram que os russos continuaram a bombardear infraestruturas energéticas nas últimas horas. Terei a oportunidade de falar com ele daqui a pouco. Penso que temos de ser coletivamente sérios. Não temos hoje, creio, qualquer razão factual para alterar a nossa posição. A Rússia continua a bombardear tanto civis como infraestruturas na Ucrânia.
2: Infraestrutura na Ucrânia.
0: Em declarações aos jornalistas à margem de uma feira automóvel em Paris, Emmanuel Macron falou também sobre os protestos estudantis que têm ocorrido um pouco por toda a França. Macron afirma que os jovens franceses enfrentam vários desafios, mas diz que a solução está no diálogo e não na violência.
3: Trata-se de uma juventude que também enfrenta verdadeiros desafios. Por isso temos de a acompanhar, de a ajudar, de lhe proporcionar condições para que aprenda melhor. Mas obviamente não posso de forma alguma aprovar nem justificar qualquer tipo de violência. E o que se viu entre os alunos do ensino secundário e entre todos aqueles que, já não sendo alunos, aproveitam tudo isto para incendiar, destruir ou cometer atos de violência, isso é inaceitável. Creio que está suficientemente claro para afirmar que em vários locais houve uma tentativa de aproveitar a situação. Para que as coisas avancem, precisamos que as discussões decorram com calma, num espírito de responsabilidade, para que possam dar origem a decisões.
0: Emmanuel Macron a condenar os muitos episódios de violência que se têm registado em França. Estas declarações surgiram ainda antes de se ter sabido que um jovem feriu ligeiramente um professor e um diretor de uma escola em Aubagne, no sul do país, com uma arma. O aluno de 14 anos foi detido. De acordo com o que a Antena 1 apurou, este jovem tem problemas mentais e o incidente não está relacionado com a luta estudantil dos últimos dias. Várias escolas francesas voltam a estar bloqueadas esta segunda-feira. Em Marselha, um polícia ficou ferido na nuca depois de ter sido atingido por um disparo de um morteiro junto ao Liceu Saint-Exupéry. Uma delegação de agricultores afetos à CAP, a Confederação dos Agricultores de Portugal, está concentrada a esta hora junto à Assembleia da República, exigindo mais apoios para o setor. Estes profissionais consideram urgente a aprovação de medidas na ordem dos 140 milhões de euros que lhes permitam não perder competitividade para os agricultores espanhóis. A acompanhar este protesto está a repórter Sandra Henriques, agora em direto. Sandra, o que é que está a acontecer aí nesta altura?
4: Menos de duas centenas, como dizias, de agricultores. Eles fazem parte da CAP, a Confederação dos Agricultores de Portugal, que organizou esta concentração. Estão aqui ao fundo da escadaria da Assembleia da República com bandeiras da CAP, também bandeiras de Portugal e depois também cartazes que dizem Beira Interior, Oeste, Alentejo, Açores, Ribatejo, Entre Douro e Minho, Trás-os-Montes e Alto Douro e ainda Beira Litoral. E têm também uma tarja que diz: exigimos condições de competitividade para produzir. Eles trouxeram disseram, um cabaz alimentar simbólico que vão entregar dentro da Assembleia da República e depois também na residência oficial do Primeiro-Ministro, que tem produtos como brócolos, cenouras, mel ou azeite. Os agricultores dizem que as atuais condições que têm, com o aumento dos custos de produção, nomeadamente do gasóleo agrícola, também dos fertilizantes, estão a estrangular a atividade deles e que a União Europeia dava possibilidades a Portugal de usar fundos que não estão a ser usados, é o que diz o presidente da CAP, Álvaro Mendonça e Moura.
5: Nós, orçamento comunitário, temos aqui estas medidas e autorizamos excepcionalmente, sem que isso seja considerado ajuda de Estado e, portanto, capaz de desvirtuar o mercado interno, vocês podem suplementar este nosso apoio com medidas do orçamento nacional até 200%. Portugal não está a fazer. E isto é completamente inaceitável.
4: Há também uma medida que tem a ver com a energia e que Álvaro Mendonça e Moura gostaria de ver concretizada.
5: E uma delas, que era muito importante para nós e que temos pedido há muito tempo, é a possibilidade de os agricultores contratarem com os fornecedores de energia, em vez de serem por todo o ano, como a nossa atividade é muito sazonal, podemos fazer mais do que uma contratualização por ano. Ou seja, podermos ajustar, neste caso, a potência às nossas necessidades. Isto é uma medida que não custa nenhum dinheiro. Dinheiro ao Estado, mas precisamos do apoio do Governo para esta medida.
4: Uma delegação da CAP vai integrar as exigências ao Presidente da Assembleia da República e aos grupos parlamentares do PSD, Chega, PS, Iniciativa Liberal e CDS. Perguntei ao Presidente da CAP porque é que não entregam aos representantes de outros partidos. A resposta foi esta.
5: Nós apresentamos a todos os partidos que se interessam para...
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0: Jornal de Desporto, títulos da edição, João Gomes Dias.
1: Histórico treinador do Betis deixa aviso ao Futebol Clube do Porto neste jornal Antevisão ao encontro dos dragões na voz de Pepe Mel. Antigo jogador do Lance projeta duelo diante do Sporting. Damien Tixier considera os leões partem na frente. Recuperado de lesão, Jota está pronto para jogar na Luz ao serviço do Celtic. Flamengo e Palmeiras continuam separados por um ponto no Brasileirão. Seleção de futebol de praia conquistou o Mundialito. Portugal estreia-se esta madrugada no Campeonato do Mundo de Hóquei em Patins e Francisco Cabral a continuar a brilhar nos torneios asiáticos.
0: Jornal de Desporto, edição João Gomes Dias.
1: Esteve 10 anos no Betis, 6 como treinador e 4 como jogador. E por isso é uma das pessoas que melhor conhece a realidade do emblema de Sevilha, que esta quarta-feira recebe o Futebol Clube do Porto para a Liga dos Campeões. Diretamente de Espanha, Pepe Mel falou à Antena 1 para deixar desde logo um sério aviso aos portistas. Se o Betis marcar primeiro, será extremamente difícil aos dragões saírem do estádio La Cartuja com resultado positivo.
2: É uma equipa que tem segurança defensiva. Não é fácil marcar-lhes um golo. Fazem uma gestão das partidas, sobretudo se conseguirem marcar primeiro.
1: E o Futebol Clube do Porto deverá ter como exemplo aquilo que aconteceu com o Real Madrid já esta temporada.
2: Foi capaz de vencer o Real Madrid e estão à frente deles na Liga Espanhola. Foram muito fortes a nível defensivo, seguraram o 0-0 quase até ao final, marcaram o único golo já nos últimos minutos e venceram em Sevilha.
1: O Betis é terceiro colocado na Liga Espanhola. Em 9 jogos oficiais em toda a temporada, soma 7 vitórias, 1 empate e apenas 1 derrota. Andaluzes arrancaram a Champions também com um triunfo em França diante do Lille, e se é certo que a equipa vale sobretudo pelo coletivo, há um jogador que se destaca entre os demais.
2: O Betis que o Porto vai encontrar é uma equipa que gosta de ter bola. Nesse sentido, a grande referência é o Isco. Ele é um jogador que liga muito bem a equipa, que dá continuidade às jogadas entre o meio-campo e o ataque, e por isso é um jogador muito importante.
1: Nesta entrevista à Antena 1, Pepe Mel valoriza a estabilidade que o emblema da Andaluzia tem tido nos últimos anos. São mais de 6 temporadas com Pellegrini ao comando de uma equipa que também mantém as principais figuras.
2: Em linhas gerais, é uma equipa que consegue gerir bem as diferentes fases do jogo e que há muito tempo mantém o mesmo treinador e os mesmos jogadores. São 14 ou 15 futebolistas que já jogam de olhos fechados
3: e que jogam da memória.
1: Pepe Mel na Antevisão ao Betis Futebol Clube do Porto, marcado para quarta-feira às 8 da noite, para seguir aqui na rádio com o relato de José Pedro Pinto. Entretanto, ficou a saber-se esta manhã que o francês Clément Turpin será o árbitro dessa partida. Amanhã é a vez do Sporting jogar para a Liga dos Campeões. Após a vitória em Braga, os Leões treinaram esta manhã em Alcochete, com destaque para duas ausências. Rodrigo Salazar e Zeno De Bast não estiveram presentes, pelo menos nos 15 minutos abertos à comunicação social. Os jogadores devem falhar a partida em França, diante do Lance. Um encontro que foi projetado esta manhã aqui na rádio pelo antigo jogador da equipa gaulesa, Damien Tixier. Numa conversa com o jornalista José Carlos Lopes, Tixier projeta desde logo um grande espetáculo.
4: Penso que vai ser um grande jogo. O Lance está numa boa fase e a jogar muito bem. Venceram o último jogo frente ao Lyon. Acredito que vai ser um jogo excelente. E o Lance tem mais uma vantagem. O jogo vai ser em casa.
1: E se é certo que o Lance tem essa vantagem de jogar em casa, o Sporting é, por sua vez, um emblema mais experiente na Champions. Damien Tixier acredita que os Leões podem vencer a partida e explica de que forma o Lance deve abordar este encontro.
4: O Lance costuma jogar no 4-4-2 ou às vezes no 4-3-3, mas não sei se vão jogar contra o Sporting no 4-4-2. Penso que isso vai ser uma surpresa. O Sporting tem mais em jogo. Os jogadores do Lance não estão acostumados a participar na Liga dos Campeões. O Sporting pode conseguir um bom resultado contra o Lance. Eu até acredito na vitória do Sporting. Talvez 1-0, uma boa vitória fora de casa.
1: O Lance tem feito boas temporadas na Liga Francesa, foi segundo colocado no último ano e Florian Thauvin é o capitão e também, na opinião de Tixier, o melhor do plantel.
4: O Sporting deverá estar atento, principalmente ao capitão do Lance. É jogador muito, muito bom. É preciso ter cuidado com ele, mas acima de tudo é necessário ter cuidado com o conjunto da equipa do Lance. Eles estão a fazer uma temporada muito boa, semelhante à anterior. Eles estão numa boa fase.
1: Damien Tixier, antigo jogador do Lance, mas que também passou por Portugal, representou a Naval, a União de Leiria e a Académica de Coimbra. Recordo que o Lance Sporting está marcado já para amanhã, às 5h45 da tarde, para seguir aqui na rádio com relato de Pedro Ribeiro. Quanto ao Benfica, só vai entrar em ação na quinta-feira, quando receber o Celtic na Luz para a Liga Europa. Nos escoceses, as últimas horas ficaram marcadas pelo regresso de Jota, após 18 meses afastado por lesão, ele que acabou por regressar e sentiu-se centralmente feliz por esse regresso.
3: Trabalhei no duro para voltar bem. A equipa também me tem ajudado. Obviamente que estava à espera deste momento há muito tempo, então os nervos foram normais. Mas depois de pisar o relvado, tudo ficou bem.
1: Jota pode agora reencontrar o Benfica, que ontem bateu na Luz o Vitória de Guimarães por 2-0 em jogo da Primeira Liga Portuguesa. Encontro que Marco Silva diz poderia ter sido ainda melhor.
5: O Vitória não tem uma oportunidade, se podemos considerar, num cruzamento do corredor lateral, que é um cruzamento e a bola acaba por bater no posto, o resto não tem um único remate enquadrado. Portanto, ganharmos neste regresso do campeonato, na Luz, sem sofrer golos, ainda mais importante, e praticamente sem conceder uma única oportunidade ao adversário, e repito, com uma meia hora na primeira parte, no começo do jogo, de grande nível, depois podemos e devemos fazer melhor.
1: O Benfica venceu com golos de Sudakov e Samuel Dal e recuperou o segundo lugar. De ontem vem também a vitória do Arouca na estreia de Vítor Severino no comando técnico da equipa da Serra da Freita. Triunfo por 1-0 diante do Estrela da Amadora.
6: Uma grande vitória da minha equipa, uma satisfação enorme, um orgulho enorme nestes jogadores, porque me receberam muito bem, a mim e a minha equipa técnica. Interpretaram muito bem a mensagem estratégica para este jogo e eu disse-lhes: respeito muito o que vocês já fizeram até aqui, mas a partir de agora, obviamente, há um novo treinador, a ideia não vai ser igual, mas o que eu quero é aquilo que for melhor para o Arouca. E, portanto, eu vou à procura disso.
1: Estreia igualmente feliz para Vasco Seabra, em Vila do Conde. O Rio Ave, reduzido a 10, bateu o Nacional da Madeira por 3-2.
7: E creio que a vitória acaba por nos assentar bem, precisamente por essa paixão, por essa dedicação. Tivemos mais percentagem de posse de bola que o Nacional, mesmo jogando 45 minutos mais 7, ou por outra, 38 minutos mais 7 com menos 1. Portanto, praticamente 45 minutos com menos 1, entrega total, vitória muito especial para os adeptos, vitória muito especial para a nossa Presidente, que também fez uma aposta forte pelo facto de estarmos aqui.
1: Para hoje, agendado o fecho desta jornada 8 da Primeira Liga, com o Famalicão Alverca, Minhotos de Carlos Carvalhal a precisarem de pontos e com preparação especial após a longa paragem.
8: Quando os jogadores vêm da seleção, às vezes não vêm, se calhar, completamente focados naquilo que são as rotinas das equipas, por isso, pela experiência que temos, focalizámos muito rapidamente os jogadores através das imagens, principalmente do nosso adversário, o treino específico para as características do nosso adversário, os pontos fortes, os pontos menos fortes.
1: Famalicão com 7 pontos, menos 1 do que o Alverca de Sérgio Ferreira, que chega ao Minho com a promessa de fazer tudo para conquistar a vitória.
9: O que eu sinto é que a equipa está com um desejo, com ambição e com uma ousadia enorme de voltar a vencer. E é por isso que nos propomos diariamente criar esse desafio diário de provocar os jogadores, tanto num plano mais individual como coletivo, de crescermos e de irem à procura da vitória. Aquilo que podemos prometer é que vamos dar o nosso máximo e o nosso melhor, como tem sido sempre.
1: Famalicão Alverca às 8h15 da noite, para seguir na rádio com informações de Paulo Vidal, também para hoje, mas às 6 da tarde, o fecho da Ronda 7 da 2ª Liga, com o Benfica B a receber o Felgueiras. No Brasil, o Flamengo mantém a liderança do campeonato, um ponto mais do que o Palmeiras. A equipa de Leonardo Jardim venceu o clássico diante do Fluminense por 1-0, encontro sempre especial para o Mengão.
10: Tem a parte estratégica, tem a parte técnica, mas principalmente equiparar o jogo no duelo, porque estes jogadores do Fluminense, não é só hoje, não foi só esta época, mesmo o ano passado eu vi, são jogadores que quando jogam com o Flamengo, é um clássico e eles têm sempre aquela energia a mais para os duelos, para os confrontos, e a gente tem que equiparar. E isso eu acho que não é do plano tático, mas é do plano emocional.
1: Quanto ao Palmeiras, também venceu um clássico, mas frente ao Corinthians, 4-1, num jogo de domínio claro da formação às ordens de Abel Ferreira.
11: Quem veste a camiseta do Palmeiras sabe que todos os jogos têm que ir ao limite. O desafio que eu faço de forma de brincar com os nossos torcedores é: nós vamos fazer de cada jogo uma final. E os nossos torcedores jogos em casa fazem de cada jogo como se fosse contra o Corinthians.
1: O recado de Abel Ferreira, o Palmeiras está a um ponto do Flamengo. 7 anos depois, Portugal voltou a vencer o Mundialito de Futebol de Praia. Nas areias de Cádiz, em Espanha, Ruben Brilhante foi o melhor jogador da competição.
12: Muito contente, era algo que eu sonhava. Ninguém joga sozinho. Se eu conseguir ser eleito MVP da prova, foi graças aos meus colegas. Muito contente, no geral, muito contente com a minha prestação, com a prestação da equipa e agora é continuar o trabalho e focar no que aí vem.
1: Triunfo sobre o Paraguai e também o Brasil deram o Mundialito a Portugal após um europeu que ficou aquém do esperado.
12: Três equipas de grande valor, o atual campeão europeu, o atual campeão do mundo e o Paraguai, que também é uma excelente equipa. Conseguimos vencer e mostrar que... O europeu correu mal, mas que nós não desaprendemos de jogar futebol de praia e que estamos aqui para lutar por todos os títulos que vierem aí.
1: Portugal campeão do Mundialito de futebol de praia. A seleção feminina de futsal está qualificada para o Campeonato da Europa do próximo ano, após vitória diante da Finlândia por 3-0. Golos de Ana Oliveira, Mariana Marques e Ana Catarina deram o triunfo esperado à equipa de Luís Conceição.
13: Primeiro é objetivo conseguido, é? O apuramento, era os 9 para 19, está feito essa parte. As dificuldades do jogo, já sabíamos que este jogo seria o mais difícil. Tivemos uma primeira parte muito superior. Podíamos ter feito mais gols, acho que o resultado acaba outra vez por ser escasso.
1: O europeu de futsal feminino joga-se na Croácia em março do próximo ano. Ainda no futsal, mas no masculino, Portugal já está a preparar o apuramento para o Mundial 2028. A equipa das esquinas defronta a Dinamarca sexta-feira em Odivelas. Depois, na quarta-feira da próxima semana, joga em Targu Mouros frente à Roménia. Dois encontros difíceis para a equipa portuguesa, na opinião do jogador Silvestre Ferreira.
14: Agora é estágio, em primeiro lugar. Esta qualificação para o Mundial vai ser dois jogos muito competitivos. Sabemos que a Dinamarca é uma equipa muito, muito física, mas vamos estar preparados para essa qualificação. E vamos dar tudo.
1: E ainda nos pavilhões, mas no hóquei em patins, a seleção masculina estreia-se à meia-noite no Campeonato do Mundo pela frente à Suíça, naquele que o presidente da Federação Portuguesa de Patinagem espera ser apenas o início de um caminho de glória.
15: A expectativa é boa. A equipa está, pelo aquilo que eu percebo, a equipa está serena, está segura, está tranquila, tem muita qualidade, tem gente muito experiente. Acho que neste momento é a bola a rolar. Portanto, é o mais importante, é começar a pôr a bola a rolar.
1: Vão ser também decisivos os pormenores nessa competição?
15: Como na vida, os pormenores fazem a diferença da nossa vida, portanto há de ser também aqui no desporto e espero que esses pormenores, quando for para fazer a diferença, façam a favor de Portugal.
1: Luís Chénique, entrevistado pelo jornalista Carlos Rui Abreu, que logo mais a partir da meia-noite vai relatar o Portugal-Suíça diretamente de Assunção, no Paraguai. De resto, todos os encontros da seleção portuguesa são para acompanhar com relato aqui na Antena 1. O Porto venceu o Benfica no Campeonato Nacional de Basquetebol. Os campeões em título até entraram mal na partida, mas acabaram por corrigir os erros, como salientou o técnico da equipa portista, Fernando Sá.
16: Se nós estávamos a chegar 2 segundos atrasados a todas as ações, realmente em termos de movimentação do que estava tudo a correr normalmente, mas com muito pouca intensidade. Quando começamos a corrigir isso e perceber que esse seria o caminho, portanto, todas as áreas do jogo acabaram por se inverter o sentido e tudo o que foi vantagem para o Benfica, naquele, principalmente no primeiro período, passou a ser vantagem para nós.
1: Vitória por 93-86 sobre um Benfica que, na opinião do treinador Einar Bakhtatsis, pagou na fatura física.
17: A nossa capacidade física estava em baixo, tal como a agressividade. Creio que estávamos demasiado cansados devido ao jogo das competições europeias na Dinamarca. A meio do terceiro quarto e no quarto período, jogámos um basquete suave, o que é a pior coisa que uma equipa pode fazer.
1: Porto, Ovarense e Póvoa lideram o campeonato após 2 jornadas. Vasco Vilaça passou pela tarde esportiva da Antena 1, o mais recente campeão do mundo de triatlo, não esconde que está a viver o momento mais alto da carreira, até pela forma como tem conseguido fazer felizes aqueles que estão à volta dele.
18: É incrível o momento que estou a viver, nunca tinha passado por isto. Acho que mais do que os meus sentimentos próprios é a atenção mediática, o carinho que tenho recebido e realmente a felicidade e a alegria que vejo nas outras pessoas, nas pessoas que fizeram parte deste caminho, nas pessoas que puxam por mim e acreditam em mim desde o início.
1: E a irmã é um bom exemplo disso mesmo.
18: Uma das coisas que por acaso me fez mais emocional depois de ser campeão do mundo, eu que realmente ainda não me tinha caído a ficha, foi a minha irmã dizer-me que isto é o dia mais feliz da minha vida. Para mim representa, quer dizer, a minha irmã, que é a pessoa por quem eu provavelmente tenho mais carinho, e poder-lhe dar essa alegria. É muito especial, é quase difícil meter em palavras, mas tem sido um momento completamente da vida claro, desde que fui campeão do mundo.
1: Vasco Vilaça e Alegria, que é espelhada naqueles que estão junto do campeão do mundo. Miguel Oliveira saiu do Estoril com o 8º lugar na última corrida que fez este fim de semana para o Mundial de Superbikes. Resultado positivo na ótica do português, que já olha para o futuro e para a evolução que será obrigatória da BMW.
19: Não sou engenheiro, nem faço a moto, mas tenho muita influência e peso naquilo que posso dizer, em que direção tomar, por isso é essa experiência que eu trago para a equipa e é com a esperança de melhoria da moto no futuro que eu embarquei nesta jornada de vários anos com a BMW.
1: A esperança de Miguel Oliveira. Francisco Cabral continua em grande forma, o tenista português, a jogar ao lado do norte-americano J.J. Tracy. Qualificou-se hoje para os quartos de final do Masters 1000 de Xangai, ao vencer a dupla formada pelo britânico Luke Johnson e também o neerlandês Sander Arends em dois sets, parciais foram de 7-6 e 6-3. Fechamos com o ciclismo e com a vitória de Ivo Oliveira, que conquistou o Tour de Kyushu no Japão. O corredor português foi o mais rápido na terceira e derradeira etapa da prova, acabando por se impor na classificação geral. Este triunfo acontece poucos dias antes de Ivo Oliveira viajar até Xangai, na China, onde vai representar Portugal nos Mundiais de Pista.
0: 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Vamos à informação de trânsito, Sandra.
20: Neste momento, ainda por resolver um acidente na A28, no sentido de Viana do Castelo Porto. É um acidente que ocorreu entre o nó da A4 e a circunvalação. Neste momento, os carros já foram praticamente desviados para a Birma. Ainda assim, há trânsito demorado a partir da Ponte de Leça. Quanto a Lisboa, houve também um acidente na segunda circular, no sentido Aeroporto Benfica, depois das Torres de Lisboa, que entretanto já foi resolvido, mas o trânsito ainda está com demora entre o Campo Grande e a Escola Alemã. No sentido Benfica-Aeroporto, para-se na zona do Campo Grande e até às Calvanas.
0: Conduza com precaução e segurança, faça uma ótima viagem e uma boa tarde.
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0: Chama-se Encanto. Tema interpretado parcialmente em dialeto transmontano. Amy Carroll, no seu novo álbum, chama-se Pastoral 2.0.

0: E assim estamos na rádio que nos liga. E agora com este desejo, anda a estragar-me os planos. Está no segundo álbum de estúdio de Salvador Sobral.
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Paris, Lisboa, 2019. Para Salvador Sobral. Viagem agora até Pensilvânia, Estados Unidos da América, o encontro de Derry Hall. Ontem fez aninhos, 80. Como o tempo passa. Um feliz aniversário, parabéns, atrasados. Sempre tempo.

0: go for that, no can do. O aniversariante fez ontem 80 anos de Ariola aqui com o seu ex-amigo, já não se dão John Oates. Uma das duplas de maior sucesso, milhões de discos vendidos e, claro, memória afetiva. Numa canção mais tarde, 2003, utilizada por Mickey Knoll no Simpler Red, sample para Sunrise Album Home. Estamos a 1:02. Avançando. Claro, até à palavra do dia, arranque da semana, segunda-feira, 12 de outubro. Mafalda Lopes da Costa, então hoje a nossa palavra do dia é...
1: A palavra do dia é mundo. A palavra mundo deriva diretamente do latim, de mundus, que curiosamente começou por ser um adjetivo e significava limpo, elegante, puro ou ainda enfeitado. A evolução deste significado inicial para o significado atual passa pelo termo grego cosmos. No grego antigo, a palavra cosmos significava originalmente ordem, organização ou ainda adereço, adorno. E daí a palavra cosmético. Ora, os filósofos gregos começavam a usar cosmos para se referirem ao universo, porque viam o céu e as estrelas como um sistema perfeitamente ordenado, harmonioso e belo. E quando os romanos precisaram de traduzir o conceito grego de universo organizado para o latim, escolheram a palavra mundus, estabelecendo uma analogia direta. O universo era algo tão bem organizado que parecia limpo e harmonioso. Com o tempo, a palavra mundo deixou de designar apenas o cosmos sideral e passou a focar-se especificamente no planeta Terra e na humanidade.
0: Está descoberta a palavra para este dia, edição Mafalda Lopes da Costa. 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Vem as notícias.
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0: Muito boa tarde. 1 hora no continente e na Madeira. É meio-dia nos Açores. Quais são os títulos da informação a esta hora?
3: André Ventura contesta a decisão de Luís Neves de afastar o secretário-geral da Administração Interna. O líder do Chega acusa o ministro de ter demitido Ricardo Carrilho por ele ter exigido transparência na gestão do Siresp, a rede de comunicações de emergência do Estado. A Rússia rejeita o cessar-fogo de 2 meses proposto pelo Volodymyr Zelensky para realizar eleições na Ucrânia, mas confirma negociações com os Estados Unidos para uma trégua nos ataques a infraestruturas energéticas. O aeroporto de Riad, na Arábia Saudita, vai estar fechado durante todo o dia, esta segunda-feira, na sequência de um fim de semana marcado pelos ataques dos Houthis do Iémen, que fizeram 14 mortos e vários feridos.
0: Notícias, edição João Vasco.
3: O Ministério da Administração Interna comunicou esta manhã que o secretário-geral do MAI, Ricardo Carrilho, cessou funções. A decisão é justificada com a reorganização deste organismo e com a preparação de uma nova estrutura orgânica da Secretaria-Geral, mas de acordo com o Jornal Expresso, que teve acesso a documentos internos do Ministério, Luís Neves tomou esta decisão devido a divergências com Ricardo Carrilho sobre a capacidade de controlo e supervisão da rede Siresp. Ana Fernandes Silva.
4: Terá chegado a um ponto de ruptura a relação entre Luís Neves e Ricardo Carrilho. Em causa estarão divergências sobre a forma como é

0: gestão do sistema e garante que as decisões financeiras são sustentadas por pareceres jurídicos. O conflito agravou-se nos últimos meses com trocas de acusações de falta de colaboração e alertas para os riscos que poderia representar para a segurança das operações de socorro, divergências que terão agora levado Luís Neves a colocar um ponto final no futuro de Ricardo Carrilho como secretário-geral do Ministério da Administração Interna.
1: O presidente do Chega já reagiu à notícia da demissão do secretário-geral da Administração Interna. André Ventura acusa Luís Neves de ter um comportamento intimidatório e volta a desafiar Luís Montenegro a demitir o ministro.
2: Esta atuação de Luís Neves mostra como sempre que alguém se lhe mete na frente e exige transparência, ou exige verdade, ou afasta, ou intimida, ou tenta condicionar. A diferença é que ao maior partido da oposição não tem propriamente essa capacidade, nem tem esse poder. Mas eu acho que o Primeiro-Ministro, francamente, o Primeiro-Ministro Luís Montenegro, é uma pergunta que eu deixo aqui hoje, até quando é que vai permitir que estas atitudes de Luís Neves continuem de forma arrogante, ostensiva e a fazer o que quer só quando lhe exigem transparência? Este secretário-geral foi afastado porque exigiu transparência. Eu acho que alguma coisa não está certa com Luís Neves e convinha Montenegro olhar para isso.
1: Nas declarações que fez aos jornalistas à margem da manifestação dos agricultores afetos à CAP em Lisboa, André Ventura falou também sobre a entrevista de ontem de Pedro Passos Coelho à SIC. Ventura mostrou-se convencido de que vai mesmo chegar o dia em que a direita se vai entender para reformar o país, como defendeu Passos Coelho, mas com o Chega a liderar, diz André Ventura.
2: O governo escolheu o PS como parceiro. Essa é a principal crítica que Pedro Passos Coelho faz e eu acho que ele tem razão. O governo escolheu governar com o Partido Socialista. Se me disser assim, noutro contexto, noutro futuro em que as coisas mudem, eu estou certo também, não vou dizer que está nas estrelas porque estamos durante o dia, mas estou certo também que esse dia há de ter que chegar em que tu chega a liderar, espero eu, nós tínhamos que fazer um corte profundo com o país e com reformas que o país precisa. Eu acho que aí estamos os dois de acordo que esse dia vai chegar.
1: A reação de André Ventura à entrevista de ontem de Pedro Passos Coelho, o antigo primeiro-ministro, admitiu que no futuro poderá ser necessário o PSD realizar entendimentos com o Chega para governar, com o Chega, com a Iniciativa Liberal também e com o CDS. Os manifestantes contra os preços da habitação que estiveram acampados na Praça Dom João I no Porto desde sábado até esta manhã vão permanecer no local durante todo o dia de hoje e apelam à participação popular numa concentração que vai acontecer às 19h. O desafio é lançado por João Silvério, porta-voz deste movimento.
3: Está decidido que vai haver pessoas a permanecer aqui durante a tarde toda, a polícia neste momento não está a interferir com isso e também está decidido então fazer um chamado para às 19h de hoje haver uma Assembleia Popular para então discutir o tema da habitação também. Isto não invalida nenhuma das outras Assembleias, quarta-feira já está marcada de facto a Assembleia também às 7h aqui na Praça Dom João I, onde convocamos toda a gente.
1: João Silvério, um dos cerca de 50 ativistas que estiveram a dormir em tendas na Praça Dom João I no Porto, num protesto contra os preços da habitação e também contra o aumento do custo de vida, um protesto que mimetiza aquilo que tem acontecido em várias cidades espanholas. Esta manhã a Polícia Municipal do Porto retirou as tendas do local a pedido da autarquia, que argumenta que estas tendas estavam a ocupar o espaço público e que os manifestantes não tinham autorização para permanecerem na Praça Dom João I. A Rússia rejeita o cessar-fogo de 2 meses proposto por Volodymyr Zelensky para realizar eleições porque prefere um acordo de paz global. Depois das declarações críticas de Donald Trump, Zelensky tinha proposto um cessar-fogo de 2 meses para permitir que a Ucrânia realizasse eleições presidenciais, mas esta manhã o porta-voz do Kremlin, Dmitry Peskov, recusou essa proposta, sublinhando que a Rússia quer um acordo de paz de longo prazo.
4: No Kremlin, tanto o presidente Putin como outros representantes têm afirmado repetidamente que não queremos apenas uma trégua, queremos uma paz a longo prazo e estamos prontos a fazer tudo o que for possível para alcançar a paz.
1: Mais à frente, Peskov afirmou também que a Rússia equaciona parar os ataques à Ucrânia, mas só no dia das próprias eleições presidenciais. Confirmou, no entanto, conversas com Washington sobre um possível cessar-fogo energético, mas ao contrário do que afirmou Donald Trump no fim de semana, esse cessar-fogo ainda não está em vigor. O aeroporto de Riad, na Arábia Saudita, vai estar fechado durante todo o dia de hoje, depois dos ataques do último fim de semana. Uma informação adiantada esta manhã pela autoridade responsável por gerir a aviação civil saudita. Este organismo explica que

0: A decisão foi tomada para completar os procedimentos necessários para garantir que o aeroporto volta a funcionar em segurança. Esta manhã a China condenou os ataques contra o aeroporto internacional Rei Khalid, em Riad, que provocaram dezenas de mortos e feridos nos últimos dias e manifestou profunda preocupação com o agravamento do conflito. O ataque mais grave ocorreu no sábado, causando 13 mortos e mais de 300 feridos, enquanto uma nova ofensiva no dia de ontem provocou um morto, 11 feridos e danos materiais na infraestrutura. A China, recordo, mantém estreitas relações energéticas e diplomáticas com a Arábia Saudita e o Irão e tem defendido, ao longo do conflito no Médio Oriente, uma solução negociada e a proteção das infraestruturas civis e das importantes rotas comerciais do Médio Oriente, como são os casos do Estreito de Hormuz e do Estreito de Bab el-Mandab. Agora, a China diz que vê com profunda preocupação o agravamento do conflito entre os húteis do Iémen e a Arábia Saudita. O Prémio Nobel da Economia 2026 foi atribuído aos economistas norte-americanos Robert Hall e Michael Woodford pelos contributos para a compreensão das políticas de estabilização económica. Numa primeira reação à notícia, Michael Woodford explicou que o modelo analítico que criou defende que as pessoas devem ser informadas das políticas de estabilização económica postas em prática, porque quanto mais os cidadãos comuns souberem, mais hipóteses há dessas medidas terem bons resultados.
1: As autoridades governamentais não deveriam encarar a estabilização da economia simplesmente como um exercício de pessoas a puxarem alavancas para controlar a economia, independentemente do que as pessoas que estão na economia entendem sobre o que está a ser feito. O meu trabalho tem sublinhado que a compreensão das pessoas que estão no mercado sobre como poderão ser as políticas é, na verdade, crucial para os efeitos dessas políticas. Por isso, acho importante criar um quadro que permita aos governos falar com o público sobre o que está a ser feito. E esse foi um dos principais objetivos ao tentar desenvolver um quadro analítico. Não era apenas usá-lo nas pessoas, mas também falar com as pessoas sobre porque é que as coisas estão a ser feitas, estão a ser feitas.
0: Michael Woodford, um dos distinguidos com o Nobel da Economia este ano. O outro economista premiado é também norte-americano, chama-se Robert Hall. O bastonário da Ordem dos Economistas contesta a atribuição do Nobel deste ano a estes dois economistas norte-americanos. António Mendonça fala, diz que estes são nomes associados a teorias que contribuíram de forma negativa para o desenvolvimento económico nas últimas décadas.
2: Foram contributos positivos para o desenvolvimento económico ou, enfim, se pelo contrário tiveram também um papel negativo no desenrolar de todos estes acontecimentos. Repare que, de certo modo, as contribuições de Draghi e mesmo vários governos foram obrigados a inverter as políticas que tinham feito durante os anos anteriores à crise de 2008-2009, designadamente em termos de alavancagem financeira, etc., não deixou de ser uma ruptura com estas concepções que eram dominantes precisamente nos anos 90, 2000, e que não podem deixar de estar associadas, se não à crise financeira de 2008-2009, pelo menos à grande incapacidade de lhe fazer face.
0: António Mendonça, bastonário da Ordem dos Economistas, a torcer o nariz à atribuição do Prémio Nobel da Economia de 2026 a Michael Woodford e a Robert Hall.
3: Foi a informação com João Vasco, notícias em simultâneo com a RTP Antena 1 Madeira, Açores e RTP Mundo. A informação também disponível em noticias.rtp.pt. Passam 11 minutos da uma. Muito boa tarde. Já a seguir, o Espaço ERS.
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5: Todos os meses há dúvidas sobre leituras de faturas de eletricidade e de gás. E hoje, no Converso com a ERS, a entidade reguladora dos serviços energéticos, tem Helena Almeida, que vai falar-nos então sobre esta questão. Helena, vamos tentar compreender melhor estas faturas. Toda a gente sabe que as faturas são complicadas. Qual é a informação que é realmente importante reter?
6: As faturas de energia são, de facto, complexas. A quantidade de informação tem a ver com a complexidade do setor e com imposições legais também. Mas também temos de reconhecer que a linguagem técnica do setor não ajuda à simplificação.
7: Mas há, de certeza, informação que é mesmo importante nós, como consumidores, percebermos, não é assim?
6: Sim, claro. O valor a pagar, por exemplo, que é a primeira coisa que procuramos em regra na fatura. E depois a data limite de pagamento, para evitar cortes de fornecimento.
7: Mas para que outros lados, lugares da fatura, devemos olhar? É que com tanta informação deve haver mais alguma coisa muito importante?
6: Sim, existem outros elementos que nos podem ajudar a perceber os valores pagos, os consumos que fizemos, confirmar se as leituras faturadas estão próximas daquilo que temos no contador. E depois há também alguma informação sobre o serviço, se temos uma tarifa simples ou bi-horária, qual é a potência contratada que temos em casa. As faturas têm também de ter os preços do quilowatt-hora e o preço da potência contratada, que é aquele valor fixo por dia que pagamos. E tudo isto nos ajuda a confirmar se nos estão a cobrar o valor contratado.
7: Já aqui foi dito, a linguagem utilizada nas faturas não é nada simples. Por exemplo, Helena, o termo fixo e o termo variável, o que é que significam?
6: Vamos tentar ajudar. Então, o termo fixo é o preço fixo que pagamos por dia para termos acesso ao serviço e que varia consoante a potência contratada na eletricidade e o escalão de consumo no gás natural. Se a fatura for mensal, esse valor é multiplicado por 30 ou 31 dias. O termo variável é o preço da energia consumida e é pago de acordo com os quilowatt-hora consumidos ou estimados durante o período de faturação. Neste caso, o preço unitário do quilowatt-hora é multiplicado pelo número de quilowatt-hora faturados nesse mesmo período.
7: E há mais alguma informação que seja mesmo importante para os consumidores?
6: Podemos destacar, por exemplo, na fatura da eletricidade, aquela linha que indica se, no regime de preços livres, estamos a pagar mais ou menos do que se estivéssemos na tarifa de mercado regulado, onde o preço da eletricidade é fixado pela entidade reguladora. Se estiver a pagar mais, é mesmo importante utilizar o simulador de preços da ERC. E nos casos em que existe fidelização, a fatura também deve incluir informação sobre a duração do contrato. Também há faturas que têm um campo para mensagens, um campo específico, que pode ter algum aviso importante, como faturas em atraso ou novas ofertas comerciais da empresa. Vamos deixar aqui uma dica final para os consumidores, Noémia. Se tiverem dúvidas sobre qualquer elemento da fatura, devem contactar o comercializador. Se ele não responder ou se a resposta não for satisfatória, devem apresentar uma reclamação junto do mesmo, por exemplo, através do livro de reclamações eletrónico.
7: Obrigada, Helena. Lembramos que se tiver mais dúvidas sobre este tema ou outros assuntos relacionados com a eletricidade, o gás ou a mobilidade elétrica, converse com a ERC através do WhatsApp 963-816-698.
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0: nódulo que lhe foi detectado num pulmão. A informação foi adiantada na última hora pelo gabinete de imprensa do Vaticano. A iniciativa liberal vai entregar um requerimento na Assembleia da República para ouvir com caráter de urgência o secretário-geral do Ministério da Administração Interna, Ricardo Carrilho, que foi demitido no dia de hoje, bem como o ministro Luís Neves. Já André Ventura diz que a decisão do ministro é mais um exemplo do comportamento intimidatório de Luís Neves para com quem quer transparência. Duas deputadas do Chega e vários elementos do partido invadiram esta manhã o estúdio da Rádio Universidade de Coimbra em protesto contra a proibição imposta ao Chega de entrar no edifício da Associação Académica de Coimbra.
1: Notícias às 2 da tarde, a edição é do jornalista João Vasco.
0: Não se sabe quando nem a que horas vai decorrer a intervenção cirúrgica para remover um nódulo pulmonar, a Leão 14, mas já se sabe que o Papa vai ser internado amanhã ao meio-dia. A informação foi adiantada esta tarde pelo gabinete de imprensa da Santa Sé. Aos 71 anos, Leão 14 anunciou que vai ser submetido a uma intervenção cirúrgica para remover este nódulo pulmonar. O anúncio feito ontem perante os fiéis na Praça de São Pedro, no Vaticano. Desde essa altura, têm surgido manifestações de solidariedade ao Papa de vários quadrantes mundiais. Agora sabe-se que Leão 14 vai ser internado amanhã ao meio-dia. Conhecido o afastamento do secretário-geral do Ministério da Administração Interna, a Iniciativa Liberal quer ouvir com urgência no Parlamento Ricardo Carrilho, bem como o ministro Luís Neves. Os liberais consideram que a coincidência temporal torna indispensável esclarecer os motivos da decisão e a atuação da tutela neste processo, a motivar o pedido de audição.

0: funções por determinação de Luís Neves. No dia de hoje, anunciou a tutela, que diz que a decisão se enquadra na reorganização da Secretaria-Geral, com a preparação de uma nova estrutura orgânica e de procedimentos adequados às responsabilidades do Ministério. O presidente do Chega, André Ventura, também já reagiu à notícia de admissão do secretário-geral da Administração Interna. André Ventura acusa Luís Neves de ter um comportamento intimidatório e volta a desafiar Luís Montenegro a admitir o ministro.
1: Esta atuação de Luís Neves mostra como sempre que alguém se lhe mete na frente e exige transparência, ou exige verdade, ou afasta, ou intimida, ou tenta condicionar. A diferença é que ao maior partido da oposição não tem propriamente essa capacidade, nem tem esse poder. Mas eu acho que o Primeiro-Ministro, francamente, o Primeiro-Ministro Luís Montenegro, é uma pergunta que eu deixo aqui hoje, até quando é que vai permitir que estas atitudes de Luís Neves continuem de forma arrogante, ostensiva, e a fazer o que quer só quando lhe exigem transparência? Este secretário-geral foi afastado porque exigiu transparência. Eu acho que alguma coisa não está certa com Luís Neves e convinha Montenegro olhar para isso.
0: André Ventura e a saída de Ricardo Carrilho das funções de secretário-geral do Ministério da Administração Interna. De acordo com o Jornal Expresso, como lhe dizia há pouco, que teve acesso a documentos internos do Ministério, Luís Neves tomou esta decisão devido a divergências com Carrilho sobre a capacidade de controlo e supervisão da rede Sirespa. Ana Fernandes Silva.
2: Terá chegado a um ponto de ruptura a relação entre Luís Neves e Ricardo Carrilho. Em causa estarão divergências sobre a forma como é gerida a rede de comunicações de emergência do Estado. Segundo o Jornal Expresso, o até então secretário-geral do Ministério da Administração Interna alertou para a dificuldade em fiscalizar o Siresp. Entre os vários problemas, sobressai neste momento a questão da transferência de 26 milhões de euros do Estado para a empresa pública no âmbito da indenização compensatória contratualizada já em 2021. Ricardo Carrilho terá recusado validar a transferência para o Siresp por não ter garantias documentais que justificassem o pagamento. Luís Neves desmente Carrilho, rejeita as críticas à gestão do sistema e garante que as decisões financeiras são sustentadas por pareceres jurídicos. O conflito agravou-se nos últimos meses com trocas de acusações de falta de colaboração e alertas para os riscos que poderia representar para a segurança das operações de socorro, divergências que terão agora levado Luís Neves a colocar um ponto final no futuro de Ricardo Carrilho como secretário-geral do Ministério da Administração Interna.
0: A Antena 1 já questionou o Ministério da Administração Interna para pedir mais pormenores sobre as razões que levaram ao afastamento de Ricardo Carrilho da Secretaria-Geral da Administração Interna. A Rádio Pública também questionou o gabinete de Luís Neves sobre quem vai suceder a Carrilho no cargo. Aguarda uma resposta. Regressamos a André Ventura, que falou esta tarde também sobre a entrevista de ontem de Pedro Passos Coelho à SIC. Ventura mostrou-se convencido de que vai mesmo chegar o dia em que a direita se vai entender para reformar o país.
1: O governo escolheu o PS como parceiro. Essa é a principal crítica que Pedro Passos Coelho faz, e eu acho que ele tem razão. O governo escolheu governar com o Partido Socialista. Se me disser assim, noutro contexto, noutro futuro em que as coisas mudem, eu estou certo também, não vou dizer que está nas estrelas porque estamos durante o dia, mas estou certo também que esse dia há de ter que chegar em que que o Chega a liderar, espero eu, nós tínhamos que fazer um corte profundo com o país e com reformas que o país precisa. Eu acho que aí estamos os dois de acordo que esse dia vai chegar.
0: Esse dia vai chegar em que a direita se vai unir para reformar o país, considera André Ventura. Ventura espera que esse dia chegue com o Chega a liderar a direita. Há pouco, o grupo parlamentar do Chega referiu que já deu entrada também de um requerimento a pedir audição urgente do Ministro da Administração Interna a propósito do afastamento de Ricardo Carrilho. O partido liderado por André Ventura diz que este novo episódio levanta sérias dúvidas sobre o que se passa no Ministério. A Iniciativa Liberal, como lhe dizia há pouco, também vai apresentar um requerimento para ouvir quer Ricardo Carrilho, quer também o ministro Luís Neves. Vários membros do Chega, incluindo as deputadas Rita Matias e Madalena Cordeiro, invadiram hoje de manhã o estúdio da Rádio Universidade de Coimbra em protesto contra a proibição imposta ao Chega de entrar no edifício da Associação Académica. Uma proibição aprovada em Assembleia Magna da AAC no passado mês de fevereiro. Os elementos do Chega invadiram o estúdio da RUC enquanto decorria um novo programa de debate político em que participavam as várias juventudes partidárias dos diferentes partidos com assento parlamentar, menos a do Chega, que tinha sido convidada a

0: participar no programa, mas à distância, devido a esta proibição de entrar no edifício. Este debate, em que participavam elementos do LIVRE, da JS, da JSD e da Iniciativa Liberal, acabou por ser interrompido quando Rita Matias entrou no estúdio e se abeirou de um microfone, tentando intervir. Os elementos do Chega, incluindo as duas deputadas, apenas abandonaram o estúdio da RUC quando chegaram três agentes da PSP. A agência Lusa, Rita Matias, garantiu não ter retirado o microfone a nenhum dos participantes, adiantando também que o Chega apenas queria contribuir para o debate, considerando que a deliberação da Associação Académica de Coimbra de proibir a entrada de membros do Chega no edifício não é democrática nem sequer constitucional. A decisão em causa foi aprovada em Assembleia Magna da Associação Académica por uma esmagadora maioria, 273 votos a favor, 3 contra e 30 abstenções. Os manifestantes contra os preços da habitação que estiveram acampados na Praça Dom João I no Porto desde sábado até esta manhã vão permanecer no local durante todo o dia de hoje e apelam à participação popular numa concentração que vai acontecer às 7 da tarde. O desafio é lançado por João Silvério, porta-voz deste movimento.
1: Está decidido que vai haver pessoas a permanecer aqui durante a tarde toda. A polícia neste momento não está a interferir com isso e também está decidido então fazer um chamado para às 7 da tarde de hoje haver uma Assembleia Popular para então discutir o tema da habitação também. Isto não invalida nenhuma das outras Assembleias. Quarta-feira já está marcada de facto a Assembleia também às 7 aqui na Praça Dom João I, onde convocamos toda a gente.
0: João Silvério, um dos cerca de 50 ativistas que estiveram a dormir em tendas na Praça Dom João I no Porto, num protesto contra os preços da habitação e também contra o aumento do custo de vida. Esta ação mimetiza aquilo que tem acontecido em várias cidades espanholas. Esta manhã a Polícia Municipal do Porto retirou as tendas do local a pedido da autarquia, que argumenta que estas tendas estavam a ocupar o espaço público e que os manifestantes não tinham autorização para ali permanecerem. A Rússia rejeita o cessar-fogo de 2 meses proposto por Volodymyr Zelensky para realizar eleições porque prefere um acordo de paz global. Depois das declarações críticas de Donald Trump, Zelensky tinha proposto um cessar-fogo de 2 meses para permitir que a Ucrânia realizasse eleições presidenciais, mas esta manhã o porta-voz do Kremlin, Dmitry Peskov, recusou essa proposta, sublinhando que a Rússia quer um acordo de paz, mas de longo prazo.
2: No Kremlin, tanto o presidente Putin como outros representantes têm afirmado repetidamente que não queremos apenas uma trégua, queremos uma paz a longo prazo e estamos prontos a fazer tudo o que for possível para alcançar a paz.
0: Mais à frente, nesta intervenção, Dmitry Peskov afirmou que a Rússia só equaciona parar os ataques à Ucrânia no dia das próprias eleições presidenciais. Confirmou, no entanto, Peskov conversas com Washington sobre um possível cessar-fogo energético, mas ao contrário do que afirmou Donald Trump no fim de semana, esse cessar-fogo ainda não está em vigor. E agora vamos em direto até junto ao gabinete do Primeiro-Ministro, em São Bento, porque uma delegação de agricultores afetos à CAPA, a Confederação dos Agricultores de Portugal, acabou de entregar um conjunto de reivindicações a Luís Montenegro. A acompanhar essa ação está a repórter Sandra Henriques, agora em direto. Sandra, em concreto, o que diz este manifesto entregue ao Primeiro-Ministro, esta carta?
3: Esta carta diz que as ajudas que os agricultores estão a ter não são suficientes para suportar o aumento dos custos de produção, nomeadamente o aumento dos combustíveis e dos fertilizantes, e por isso mesmo foi entregue então essa carta, como dizias, aqui na residência oficial do Primeiro-Ministro, depois de também já ter sido entregue na Assembleia da República. O Presidente da CAP e a delegação da Confederação dos Agricultores de Portugal acaba de sair da residência oficial do Primeiro-Ministro e está a fazer declarações aos jornalistas a explicar que foram recebidas na residência oficial e que agora vão ser analisadas. Vamos ouvir um pouco das declarações de Álvaro Mendonça e Moura, presidente da CAP.
4: Olhar para estas matérias com uma visão de futuro. O que é que nós queremos no futuro? Onde é que queremos estar daqui a 5 anos, daqui a 10 anos com a agricultura portuguesa?
3: Que medidas é que entendem ser? Uma pergunta sobre as medidas que são pedidas pelos agricultores.
4: As medidas que a Comissão Europeia, com as quais a Comissão Europeia avançou, dos pagamentos de crise e da reserva de crise, esses podem ser executados imediatamente. Nem sequer precisam de aguardar pelo próximo orçamento para 27, podem ser executados imediatamente e o Governo tem margem no atual orçamento para o fazer. Portanto, isto não é...
3: Aquilo que a Confederação dos Agricultores de Portugal diz é que a execução destas medidas que são pedidas pelos agricultores não beliscam as contas certas do governo e que há margem para o fazer, até porque o executivo comunitário tem previstas verbas que o governo português não está a utilizar na totalidade.
0: Os agricultores querem mais apoios para o setor.
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0: Madeira, duas nos Açores. Está na hora de conhecermos as notícias que marcam esta segunda-feira, João Vasco.
1: Já é conhecido o nome do sucessor de Ricardo Carrilho à frente da Secretaria-Geral do Ministério da Administração Interna. Luís Neves escolheu Nuno Parreira da Silva, que até aqui era comandante nacional da escola da GNR. Descontentes com as razões apresentadas pelo ministro para admitir Ricardo Carrilho, Chega e a Iniciativa Liberal anunciam que vão chamar Luís Neves à Assembleia da República para mais explicações sobre um diferendo que, de acordo com o Jornal Expresso, está relacionado com a gestão do CIRESP, a Rede de Comunicações de Emergência do Estado. O sobreaquecimento dos travões esteve na origem do despiste do autocarro que se despenhou numa encosta na Ilha do Fogo, em Cabo Verde, em setembro, provocando a morte de 25 pessoas.
0: Notícias às 3 da tarde, a edição é do jornalista João Vasco.
1: O ministro da Administração Interna nomeou Nuno Parreira da Silva para secretário-geral do Ministério da Administração Interna. É uma nomeação que surge horas depois de saber do afastamento de Ricardo Carrilho do cargo por alegadas divergências com o ministro sobre a gestão e a fiscalização do CIRESP. A escolha de Luís Neves recaiu sobre o homem que até aqui liderava a escola da GNR, Inês Ameixa.
2: Estava como comandante da Escola da Guarda Nacional Republicana desde novembro de 2024 e como membro do Conselho do Ensino Superior Militar desde o ano passado. Nuno Parreira da Silva, major-general, é o nome escolhido pelo ministro Luís Neves para suceder a Ricardo Carrilho à frente da Secretaria-Geral da Administração Interna. Em comunicado, o gabinete do ministro explica que o novo secretário-geral assume funções no momento de transformação do serviço, nomeadamente com a preparação de uma nova estrutura orgânica e de procedimentos adequados às responsabilidades desta área governativa. Mais se lê que este processo tem como objetivo adaptar a Secretaria-Geral do MAI à reforma funcional e orgânica da administração pública, bem como reforçar a capacidade de gestão desta mesma estrutura. O Major-General Nuno Parreira da Silva chegou também a dirigir o Departamento de Recursos Financeiros da GNR e foi, entre outros cargos, assessor do Gabinete dos Assuntos Europeus do Ministério da Administração Interna. Sucede agora a Ricardo Carrilho, que foi afastado pelo ministro Luís Neves. O Gabinete do MAI alega motivos de reorganização interna, mas notícias publicadas

0: Luís Neves e Ricardo Carrilho por causa do controlo do Ciresp. Rui Rocha, deputado dos Liberais, lembra que esta não é a primeira polémica em torno da gestão da rede de comunicações de emergência do Estado.
1: Nós sabemos das tensões que existem relativamente à própria gestão do Ciresp, sabemos que como o Ciresp tem falhado em momentos críticos, portanto nada disto é de pouca relevância e pelo melindre pela importância do próprio Ciresp em matérias críticas e por estarmos a falar de facto de quantias muito avultadas que geraram esta situação de tensão, parece-nos evidente que isto ponto deve ser esclarecido. Infelizmente é mais uma polémica em que o Ministro da Administração Interna se vê envolvido e nós queremos esclarecer se o interesse do país e dos portugueses está a ser devidamente acautelado nesta matéria.
0: Rui Rocha, da Iniciativa Liberal. André Ventura diz que esta decisão conhecida hoje mostra que Luís Neves tem um comportamento intimidatório para com quem pretende mais transparência na gestão dos organismos do Estado.
2: Desta atuação de Luís Neves mostra como sempre que alguém se lhe mete na frente e exige transparência, ou exige verdade, ou afasta, ou intimida, ou tenta condicionar. A diferença é que, ao maior partido da oposição, não tem propriamente essa capacidade, nem tem esse poder. Mas eu acho que o Primeiro-Ministro Luís Montenegro, é uma pergunta que eu deixo aqui hoje, até quando é que vai permitir que estas atitudes de Luís Neves continuem de forma arrogante, ostensiva e a fazer o que quer só quando lhe exigem transparência? Este secretário-geral foi afastado porque exigiu transparência. Eu acho que alguma coisa não está certa com Luís Neves e convinha Montenegro olhar para isso.
0: André Ventura a voltar a desafiar Luís Montenegro a intervir, pedindo que equacione a continuidade de Luís Neves no cargo de Ministro da Administração Interna. Vários membros do Chega, incluindo as deputadas Rita Matias e Madalena Cordeiro, invadiram hoje de manhã o estúdio da Rádio Universidade de Coimbra em protesto contra a proibição imposta ao partido de entrar no edifício da Associação Académica de Coimbra, uma proibição aprovada em Assembleia Magna da AAC no passado mês de fevereiro. Os elementos do Chega invadiram o estúdio da RUC enquanto decorria um novo programa de debate político em que participavam várias juventudes partidárias dos partidos com assento parlamentar, sendo que a do Chega participaria à distância por causa deste impedimento. Jaime Nunes, da RUC, que estava a moderar o debate, conta o que aconteceu.
3: Ficamos um bocadinho atónitos com o que estava a acontecer. Ou seja, eu enquanto moderador o que fiz foi cortar então a emissão e passar música. Nos 25 minutos mais ou menos que seguiram, ficamos em estúdio durante um bocadinho todos. O que aconteceu foi que referi justamente a esta questão, de ter sido dita que o partido não podia, que o partido não estaria presente e que não autorizava a gravação da minha imagem, que era algo que estava a ser feito, porque eles começaram a gravar assim que entraram em estúdio. A posição deles foi que não sairiam dos estúdios até que chegassem as forças de segurança. Entretanto, chegaram mais membros da rádio, chegou inclusive a membros da Direção-Geral, e só por volta das 9h55, quando chegaram as forças de segurança, é que então eles foram retirados do estúdio.
0: Jaime Nunes, da RUC, o que aconteceu esta manhã nos estúdios da Rádio Universidade de Coimbra. A agência Lusa, Rita Matias, garantiu não ter retirado um microfone a nenhum dos participantes e que o Chega apenas queria contribuir para o debate e contestar a proibição de entrada no edifício da Associação Académica de Liberação, que Rita Matias classifica de antidemocrática e inconstitucional. A decisão em causa foi aprovada, como já lhe disse há pouco, em Assembleia Magna da Associação Académica de Coimbra, por uma esmagadora maioria, 273 votos a favor, 3 contra e 30 abstenções. Não se sabe ainda quando nem a que horas, mas vai decorrer a intervenção cirúrgica para remover um nódulo pulmonar, a Leão 14, mas já se sabe que o Papa vai ser internado amanhã ao meio-dia. A informação foi adiantada esta tarde pelo gabinete de imprensa do Vaticano. Leão 14 anunciou ontem perante os fiéis na Praça de São Pedro que vai ser submetido a uma intervenção cirúrgica para remover este nódulo pulmonar. Desde essa altura têm surgido manifestações de solidariedade ao Papa, manifestações que têm surgido de vários quadrantes mundiais. O sobreaquecimento dos travões teve na origem do despiste do autocarro que se despenhou na Ilha do Fogo no mês de setembro, provocando a morte a 25 pessoas. São as conclusões tornadas públicas sobre o que aconteceu em setembro em Cabo Verde, dadas hoje a conhecer pelo diretor-geral dos transportes rodoviários do arquipélago. Emanuel Almeida adianta que a causa direta e determinante identificada pela comissão que esteve a investigar este acidente é

0: perda total de eficácia de travagem por fadiga térmica severa. Este acidente, para além de 25 mortes, causou ainda 13 feridos. Foi uma das maiores tragédias rodoviárias em Cabo Verde. António José Seguro lançou esta tarde um apelo à responsabilidade dos eleitores quando escolhem os seus líderes. Numa intervenção na Universidade Europeia, em Lisboa, o Presidente da República lembrou que só a paz leva à prosperidade e, por isso, na hora de votar, cada cidadão deve pensar bem quem vai eleger.
1: E em momentos em que os conflitos se alastram, em que teimam em persistir, é importante voltar a frisar que todos nós temos a capacidade, o dever de contribuirmos para que possamos escolher líderes que queiram colocar no topo das suas prioridades a defesa da paz como condição para o nosso desenvolvimento.
0: António José Seguro defendeu também que a chave para os conflitos é sempre a diplomacia.
1: E porquê é que não se põe fim à guerra? Porquê é que as armas não se calam? Porquê é que não se encontram sentados, como aconteceu em Moçambique, soluções de paz e que sejam soluções duradouras para que as pessoas possam, no fundo, ter direito a ter uma vida digna, uma vida sem sofrimento.
0: António José Seguro, nesta sessão, que contou também com a presença do antigo Presidente da República de Moçambique, Joaquim Chissano. Ele presidiu ao país durante a Guerra Civil e também durante a transição para a paz. Chissano confessou na intervenção que fez que os moçambicanos ainda têm um longo caminho para terem a paz que desejam.
2: Acredito que como moçambicanos conhecemos o valor da paz porque conhecemos igualmente o sofrimento provocado pela guerra. Entendemos igualmente que ainda temos longo caminho a percorrer para termos a paz que desejamos.
0: Joaquim Chissano falava durante uma lição sobre liderança, paz e desenvolvimento, hoje na Universidade Europeia, em Moscavide. Tem estreia marcada para o próximo ano o filme O Homem que Mordeu o Cão, de Nuno Markle, um filme que tem argumento e realização de Nuno Markle. É um desafio para o radialista que está a recuperar de dois AVCs que sofreu no ano passado. A rodagem termina esta semana e tem-se dividido entre a linha de Cascais e Lisboa. A repórter Margarida Vaz foi espreitar a filmagem de uma das cenas do Homem que Mordeu o Cão.
3: A mala convém ficar à mão para depois termos aquele game em que a Isabel...
4: Nuno Marco dá as indicações no set de filmagens.
3: Portanto, não pode ficar super longe, mas ao mesmo tempo, tu também não queres que fique muito perto.
5: Pois não, porque tens um cheiro.
4: Uma luxuosa sala de estar é o cenário. Isabel Abreu e Inês Aires Pereira interpretam duas mulheres apaixonadas, explica Nuno Marco.
6: É um ambiente muito romântico e, de repente, uma delas, a Inês, fica com uma tremenda vontade de ir à casa de banho. E depois é o drama dela porque o autocolismo está variado e ela não quer deixar lá o cocó. Então, basicamente, ela vai embrulhar o cocó e meter na sua malinha e volta para a sala. E é todo aquele suspense de como é que ela se vai ver livre disto.
4: Histórias bizarras e verdadeiras compõem O Homem que Mordeu o Cão.
6: São todas histórias que as pessoas já ouviram na rádio, só que agora vão vê-las com atores incríveis a dar o litro. Epá, aí está a ficar muito giro.
4: É a primeira vez que Nuno Markle é realizador.
6: Tenho coragem e pensei, pelo menos tenho que fazer isto, mas aterrorizado porque nunca tinha realizado nada, tinha só escrito para outros realizarem. Mas está a ser uma experiência maravilhosa estar a trabalhar com os atores a ser nos timings da comédia para ficar tudo mesmo no ponto. Está a ser uma felicidade extrema mesmo.
4: O que viveu com o AVC também aparece no filme. São revelações de Nuno Marco durante as filmagens do Homem que Mordeu o Cão.
6: Acontece o AVC, foi quando eu pensei, mas espera aí, eu agora tenho uma história bizarra que me aconteceu e que pode ligar todas as pequenas historinhas que o filme tem. E então inseri a minha saga do AVC, eu despejei a minha alma toda também nessas cenas. É a coisa mais pessoal que eu fiz na vida. Se correr mal, não tenho ninguém a quem culpar, sou eu. Mas estou muito feliz, sim, e desejo-me sorte também.
0: A rodagem... O filme vai estar nas salas no próximo ano.
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0: A notícia da morte de 3 pessoas ao início da tarde num acidente de trabalho no Algarve. Todas as vítimas são de nacionalidade rumena. O Major-General Nuno Parreira da Silva é o nome escolhido para o cargo de Secretário-Geral do Ministério da Administração Interna. Decisão de Luís Neves, o ministro que afastou o até agora Secretário-Geral por alegadas divergências sobre a gestão do Siresp. O Papa vai ser internado amanhã para uma cirurgia, um nódulo no pulmão. Adiante nesta edição às 4, a ameaça das freguesias, que ameaçam fechar todos os serviços já no próximo dia 4 de novembro.
1: A esta hora, 19 graus no Porto, 21 em Coimbra, 22 em Ponta Delgada e 24 em Lisboa, Faro e Funchal. 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
0: 3 pessoas morreram e 3 ficaram feridas num acidente de trabalho ao início da tarde na Quinta do Lago, no concelho de Lolé, no Algarve. A agência Lusa, que cita fontes da GNR e da Proteção Civil, conta que as 3 vítimas mortais estavam a aplicar tintas de isolamento num reservatório de água numa habitação na Quinta do Lago. Terão morrido intoxicadas. 3 outras pessoas foram assistidas no local. O Jornal Público e o Jornal de Notícias acrescentam que as vítimas mortais de nacionalidade rumena teriam 21, 24 e 40 anos. A Antena 1 está a tentar obter mais informações sobre este acidente que aconteceu ao início da tarde. É um tema ao qual regressaremos, caso se justifique, ainda no decorrer desta edição às 4. Agora, a ameaça das freguesias, que prometem fechar todos os serviços no próximo dia 4 de novembro, em protesto, se não forem concretizadas algumas das exigências que já apresentaram ao Governo no âmbito do Orçamento do Estado para o próximo ano. Em declarações esta tarde, a agência Lusa, um dirigente da ANAFRE, a Associação Nacional de Freguesias, Francisco Branco de Brito, explica que este protesto servirá para demonstrar o descontentamento das freguesias. O autarca lembra que no mês de julho foi enviada ao Primeiro-Ministro e ao Ministro das Finanças uma carta com vários pedidos, um deles relacionados com o aumento de 1% na base de cálculo de receita do Estado para as freguesias. Os autarcas pretendem ainda a passagem dos autarcas em meio tempo nas freguesias para tempo inteiro, para assegurar a disponibilidade deles para exigências que são cada vez maiores. Ora, também a propósito ainda do orçamento para o próximo ano, o PCP assinala o que classifica de queda brutal de investimento. Líder parlamentar Paula Santos rejeita que a única causa seja o fim do PRR.
2: Nos serviços públicos, pela primeira vez em muitos anos, o Serviço Nacional de Saúde leva um

0: vai ser discutida e votada na Generalidade no final do próximo mês de outubro. A votação final global está marcada para o dia 24 de novembro, já depois do debate na especialidade. O Ministro da Agricultura diz que não é possível antecipar o apoio previsto de 162 milhões de euros para ajudar os agricultores a recuperar a competitividade. Ainda hoje, cerca de 150 dirigentes agroflorestais estiveram em protesto junto à Assembleia da República para exigir ao Governo apoios para compensar o aumento dos custos de produção e recuperar a competitividade, por exemplo, face à Espanha. O Ministro José Manuel Fernandes lembra que está previsto um reforço de 162 milhões de euros para apoiar os agricultores, mas essa verba só chega no próximo ano.
1: Para 2027, mas a aprovação é agora, e não podemos fazer essa antecipação porque é uma possibilidade que o Regulamento Europeu nos dá, haverá mais 162 milhões de euros para apoio ao rendimento. E insisti num ponto que é óbvio, nós tivemos um comboio de tempestades, houve um esforço adicional de 250 milhões de euros do Orçamento de Estado e também de fundos europeus no valor de 200 milhões, não lhes falei das linhas de crédito, onde as linhas de crédito com garantias nossas em 2026, este ano, já são também mais de 430 milhões de euros. Estamos a fazer o máximo, mas eu percebo que há agricultores em dificuldade. Mas, infelizmente, vou-lhe dizer isto, os que estão em maiores dificuldades são os que têm menos voz.
0: As explicações do Ministro da Agricultura, José Manuel Fernandes, à margem de uma iniciativa em Arcos de Valdevez, e no dia em que os agricultores saíram à rua para uma manifestação às portas do Parlamento, a Confederação dos Agricultores de Portugal, Sandra Henriques, admite agora partir para novos protestos caso o Governo não avance com medidas para compensar o aumento dos custos de produção.
2: Um cesto com brócolos, cenouras, azeite, vinho, leite e mel foi entregue no Parlamento e outro igual na residência oficial do Primeiro-Ministro. O Presidente da CAP, Confederação dos Agricultores de Portugal, Álvaro Mendonça e Moura, agarra num frasco de mel para dar um exemplo.
3: Os apicultores não tiveram até agora quaisquer apoios.
2: Com o Secretário-Geral da CAP, Luís Mira, ao lado, Álvaro Mendonça e Moura diz que a apicultura está em risco.
3: Trouxemos aqui um frasco com mel porque é esta atividade também que pode estar completamente em risco. Eles têm estado excluídos das medidas de apoio.
2: Na manifestação estiveram agricultores do norte a sul do país, mas também das ilhas. O presidente da Federação Agrícola dos Açores, Jorge Rita, afirma que esta ação foi só um aviso.
4: Os apoios, nessa altura de crise, são poucos e tardam a vir. Portanto, é um aviso que nós estamos a dar a todos, porque aquilo que se vai desenrolar a seguir claramente pode não ser de agrado também para os povos governados.
2: Uma delegação entregou um documento com as reivindicações do setor no Parlamento e depois na residência oficial do Primeiro-Ministro. O presidente da CAP garante que disse ao chefe de gabinete de Luís Montenegro que a ação de hoje pode ser o início de novas manifestações.
3: Isto ou é um ponto de chegada ou é um ponto de partida. Um ponto de chegada é se o Governo, e mais uma vez, o Governo e os partidos representados na Assembleia ouvirem os agricultores, tomarem as medidas que nós apresentámos, este é um ponto de chegada e será um ponto de chegada muito feliz. Se não for o caso, nós obviamente que faremos deste momento não um ponto de chegada, mas um ponto de partida. E é evidente que nós multiplicaremos as ações de protesto, nomeadamente com manifestações, porque não temos alternativa.
2: A manifestação de hoje acabou com palmas.
0: E com os agricultores a exigirem uma vez mais medidas de compensação para este setor que permitam dar mais competitividade à agricultura em comparação com a realidade espanhola. Nuno Parreira da Silva vai assumir o cargo de secretário-geral do Ministério da Administração Interna. O major-general, até agora comandante da escola da GNR, foi o nome escolhido pelo ministro da Administração Interna, Luís Neves, que decidiu afastar o até agora secretário-geral, Ricardo Parreira, por alegadas divergências sobre a gestão do CIRASP. Inês Ameixa.
5: Estava como comandante da Escola da Guarda Nacional Republicana desde novembro de 2024 e como membro do Conselho do Ensino Superior Militar desde o ano passado. Nuno Parreira da Silva, major-general, é o nome escolhido pelo ministro Luís Neves para suceder a Ricardo Carrilho à frente da Secretaria-Geral da Administração Interna. Em comunicado, o gabinete do ministro explica que o novo secretário-geral assume funções no momento de transformação do serviço, nomeadamente com a preparação de uma nova estrutura organizacional.

0: orgânica e de procedimentos adequados às responsabilidades desta área governativa. Mais se lê que este processo tem como objetivo adaptar a Secretaria-Geral do MAI à reforma funcional e orgânica da administração pública, bem como reforçar a capacidade de gestão desta mesma estrutura. O Major-General Nuno Parreira da Silva chegou também a dirigir o Departamento de Recursos Financeiros da GNR e foi, entre outros cargos, assessor do Gabinete dos Assuntos Europeus do Ministério da Administração Interna. Sucede agora a Ricardo Carrilho, que foi afastado pelo ministro Luís Neves. O gabinete do MAI alega motivos de reorganização interna, mas notícias publicadas hoje dão conta de divergências entre Luís Neves e Ricardo Carrilho relacionadas com a fiscalização do Siresp, a rede de comunicações de emergência do Estado.
1: O ministério de Luís Neves já tinha justificado hoje a exoneração de Ricardo Carrilho com a reorganização da Secretaria-Geral, justificações que não convencem, por exemplo, o Chega e também a Iniciativa Liberal, que prometem pedir mais esclarecimentos na Assembleia da República. Retomo agora a notícia de abertura desta edição às quatro, a morte de três pessoas ao início da tarde num acidente de trabalho na Quinta do Lago, no concelho de Loulé. As três vítimas estavam, pelo que se sabe, nesta altura, a aplicar tintas de isolamento num reservatório de água de uma habitação. Aí na Quinta do Lago, Tatiana Felício, agora em direto. Que outras informações tens nesta altura a propósito deste acidente?
2: Na verdade, são poucas as informações que nos chegam, até porque, digamos que aqui no local está tudo ainda muito a acontecer. Aquilo que sabemos é que três destes trabalhadores morreram hoje num acidente de trabalho aqui na Quinta do Lago, em Almancil, no concelho de Loulé. Estas três vítimas tinham 21, 24 e 40 anos. Eram, como eu dizia, trabalhadores de uma empresa de construção civil e, ao que tudo indica, estariam, como disseste, a realizar trabalhos de impermeabilização no interior de um reservatório de água aqui numa habitação privada. O alerta deverá ter sido dado pouco antes da uma da tarde e, de acordo com a agência Lusa, os meios de socorro ainda realizaram manobras de reanimação a estes três homens, mas não foi possível reverter a situação, tendo sido estes óbitos declarados aqui no local. Estas outras três pessoas, aliás, também precisaram de assistência, outros trabalhadores, mas não são para já conhecidos mais pormenores sobre o seu estado de saúde. Por agora, continuam a ser apuradas as causas deste acidente de trabalho, que, como dizias, provocou três vítimas mortais aqui na Quinta do Lago, no concelho de Loulé.
1: Vamos procurar, naturalmente, outros esclarecimentos e explicações a propósito deste acidente. Contamos, por isso, também contigo, Tatiana, ao longo do programa da tarde. Ainda não há data para a operação ao Papa Leão XIV. Ele vai ser internado amanhã ao meio-dia. A data foi revelada já esta tarde pelo Gabinete de Imprensa do Vaticano. Leão XIV, que anunciou nas últimas horas que vai ser operado para remover um nódulo no pulmão, diagnosticado ainda em fase inicial.
3: Nuno Rodrigues, nesta edição das quatro, no programa da tarde, também em simultâneo com a RTP Mundo e em permanência em noticias.rtp.pt. Minutos depois das quatro da tarde. Olá, bem-vindo, Paulo Galvão.
4: Olá, Carina Jorge, boa tarde.
3: Então, como rola tudo nesta tarde de segunda-feira?
4: Esta hora estamos com uma ocorrência no tabuleiro da ponte da Rábida, com a via direita ocupada. Está a complicar a saída do Porto para Gaia, com filas a partir da zona da Boa Vista. Quem puder deve optar pela ponte do Freixo para sair do Porto para Sul. Na cidade de Lisboa temos para já trânsito regular, mesmo para a ponte 25 de Abril, com a segunda circular lenta nos dois...
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0: principais destaques, Nuno.
1: Em protesto, as freguesias ameaçam fechar portas. A 4 de novembro, os autarcas estão descontentes com a proposta de orçamento do Estado para o próximo ano. 3 pessoas morreram e 3 ficaram feridas num acidente de trabalho ao início da tarde no Algarve. Temos a reportagem em direto já a seguir neste jornal. Neste Ano Internacional das Pastagens e dos Pastores, escutamos adiante no programa da tarde o testemunho de quem não troca a profissão por nada e um pedido para que se olhe de forma diferente para o interior do país.
0: É a edição das 5 no programa da tarde com Nuno Rodrigues.
1: As freguesias prometem fechar todos os serviços no próximo dia 4 de novembro, caso o Governo não responda às exigências deixadas pelos autarcas no âmbito do Orçamento do Estado para 2027. Ouvido pela Antena 1 esta tarde, já depois de uma reunião extraordinária do Conselho Diretivo da Associação Nacional de Freguesias, o Presidente da ANAFRE, Francisco Branco de Brito, sublinha a necessidade de canalizar mais dinheiro para as freguesias, além do que está previsto no Orçamento.
2: Uma verba bastante importante para que nós consigamos fazer face às despesas que temos tido nos últimos anos, e estamos a falar do aumento dos salários, estamos a falar da inflação, estamos a falar do aumento do preço dos combustíveis. Neste momento as freguesias estão a perder capacidade de atuação e por isso vamos encerrar as portas no dia 4 de novembro, portanto a totalidade dos serviços. Isto tem um impacto direto em respostas sociais, em escolas, espaços desportivos, serviços de atendimento ao público, espaços de cidadão, postos de CTT. Portanto, estamos a falar de um universo muito grande que não está a ser reconhecido, mas que vamos encerrar também para mostrar efetivamente a diferença que fazemos na vida das pessoas e porque é que é importante que nós sejamos devidamente financiados.
1: Os autarcas querem mais dinheiro para responder a todas as necessidades. Segundo a proposta de orçamento entregue na Assembleia, as freguesias vão receber no próximo ano uma subvenção geral a rondar os 440 milhões de euros. As freguesias esperam que este valor possa ser ainda revisto durante a discussão do orçamento na especialidade.
2: Neste momento, em sede do Orçamento de Estado, neste caso já na Assembleia da República, pode haver a inclusão, particularmente desta questão do financiamento das freguesias, em sede de especialidade, e por isso, se houver o compromisso dos partidos de que esta situação será incluída, portanto, nós poderemos considerar não avançar com o encerramento de serviços. Se não for atendida, iremos certamente encerrar juntas de freguesia e ponderar mais ações de protesto.
3: Tem memória de alguma vez ter acontecido algum protesto desse tipo?
2: Não, não temos memória, nem temos registro na ANAFRE. Aliás, é importante sublinhar que durante a pandemia, quando tudo fechou, quando o Estado Central fechou serviços, as freguesias estiveram abertas, estiveram a prestar serviço à população.
1: O Presidente da ANAFRE, entrevistado esta tarde pela jornalista da Antena 1, Alexandra Madeira, a proposta de orçamento vai ser discutida e votada na Generalidade entre 27 e 28 deste mês. A votação final global está marcada para o dia 24 de novembro. As freguesias prometem, entretanto, fechar todos os serviços no dia 4 de novembro se o Governo não responder de forma positiva às várias exigências que têm sido deixadas pelos autarcas, em particular mais dinheiro para que as freguesias possam responder às várias necessidades. O Ministro das Infraestruturas e da Habitação garante que as declarações de Pedro Passos Coelho

0: antigos primeiros-ministros que são capazes de continuar a ter uma opinião que é válida. E os portugueses ouvem. E nós, que estamos no governo, de forma efêmera, porque o governo é circunstanciado no tempo, nós temos que ouvir. Mas, acima de tudo, nós temos um papel diferente. Nós temos um papel de decidir todos os dias. Pelo caminho, temos opiniões que divergem. Faz parte da vida democrática e é saudável que assim seja.
1: Miguel Pinto Luz, o atual Ministro das Infraestruturas e da Habitação, esta tarde à margem de uma iniciativa em Aveiro. O Bloco de Esquerda junta-se a outras forças políticas, como o Chega e a Iniciativa Liberal, num pedido de mais esclarecimentos a propósito da demissão do Secretário-Geral da Administração Interna. Nuno Parreira da Silva vai agora assumir este cargo. O Major-General, até agora comandante da Escola da GNR, foi o nome escolhido pelo Ministro da Administração Interna, Luís Neves, que decidiu afastar o Secretário-Geral por alegadas divergências sobre a gestão do CIRESP, a Rede de Comunicação de Emergência do Estado Português. O Bloco de Esquerda fala em atrapalhadas relacionadas com o CIRESP. É isso que adianta o deputado único do Bloco, Fabián Figueiredo.
2: O Ministro tem muitas explicações para dar sobre o caso do CIRESP, sobre o enquadramento legal, sobre as transferências que são feitas. É já a segunda demissão no Ministério por causa da atrapalhada do CIRESP. O que veio a público é que não há um contrato de serviço público entre o Estado e o CIRESP, e que isso é que levou a um diferendo entre o Secretário-Geral e o Ministro. Se assim for, é gravíssimo. O comunicado do Ministro da Administração Interna não é minimamente esclarecedor. Portanto, sim, queremos ouvir o Sr. Ministro da Administração Interna e o Sr. Secretário-Geral demissionário.
1: Pedido do Bloco de Esquerda, também hoje o Chega e a Iniciativa Liberal consideraram insuficientes as justificações avançadas pelo Ministério da Administração Interna, depois de Luís Neves ter decidido afastar o até agora Secretário-Geral por alegadas divergências relacionadas com a gestão do CIRESP, Inês Ameixa.
3: Estava como comandante da Escola da Guarda Nacional Republicana desde novembro de 2024 e como membro do Conselho do Ensino Superior Militar desde o ano passado. Nuno Parreira da Silva, Major-General, é o nome escolhido pelo Ministro Luís Neves para suceder a Ricardo Carrilho à frente da Secretaria-Geral da Administração Interna. Em comunicado, o gabinete do Ministro explica que o novo Secretário-Geral assume funções no momento de transformação do serviço, nomeadamente com a preparação de uma nova estrutura orgânica e de procedimentos adequados às responsabilidades desta área governativa. Mais se lê que este processo tem como objetivo adaptar a Secretaria-Geral do MAI à reforma funcional e orgânica da administração pública, bem como reforçar a capacidade de gestão desta mesma estrutura. O Major-General Nuno Parreira da Silva chegou também a dirigir o Departamento de Recursos Financeiros da GNR e foi, entre outros cargos, assessor do Gabinete dos Assuntos Europeus do Ministério da Administração Interna. Sucede agora a Ricardo Carrilho, que foi afastado pelo Ministro Luís Neves. O Gabinete do MAI alega motivos de reorganização interna, mas notícias publicadas hoje dão conta de divergências entre Luís Neves e Ricardo Carrilho relacionadas com a fiscalização do CIRESP, a Rede de Comunicações de Emergência do Estado.
1: O Ministério da Administração Interna já tinha justificado hoje a exoneração de Ricardo Carrilho com um processo de reorganização da Secretaria-Geral, argumentos que não convencem os partidos. Entretanto, o Ministério de Luís Neves confirmou que Nuno Parreira da Silva vai assumir a partir de agora o cargo de Secretário-Geral do Ministério da Administração Interna. Mais dinheiro só no próximo ano. O Ministro da Agricultura diz que não será possível antecipar o apoio previsto de 162 milhões de euros para ajudar os agricultores a recuperar a competitividade. Hoje, dezenas de dirigentes agroflorestais estiveram em protesto junto à Assembleia da República para exigirem apoios que permitam compensar o aumento dos custos de produção. O Ministro José Manuel Fernandes lembra que está previsto um reforço de 162 milhões de euros para apoiar os agricultores, mas essa verba só chega no próximo ano.
4: Para 2027, mas a aprovação é agora, e não podemos fazer essa antecipação porque é uma possibilidade que o regulamento europeu nos dá. Haverá mais 162 milhões de euros para

0: apoio ao rendimento. E insisti num ponto que é óbvio. Nós tivemos um comboio de tempestades. Houve um esforço adicional de 250 milhões de euros do orçamento do Estado. E também de fundos europeus no valor de 200 milhões. Não lhes falei das linhas de crédito. Onde as linhas de crédito com garantias nossas, em 2026, este ano, já são também mais de 430 milhões de euros. Estamos a fazer o máximo, mas eu percebo que há agricultores em dificuldade. Mas, infelizmente, vou-lhe dizer isto, os que estão em maiores dificuldades são os que têm menos voz.
1: Esclarecimentos do Ministro da Agricultura no dia em que dezenas de dirigentes agroflorestais protestaram em frente à Assembleia da República. O Ministro José Manuel Fernandes prestou estes esclarecimentos à margem de uma iniciativa em Arcos de Valdez. Três pessoas morreram, três ficaram feridas num acidente de trabalho ao início da tarde na Quinta do Lago, no concelho de Loulé, no Algarve. A agência Lusa, que cita fontes da GNR e da Proteção Civil, conta que as vítimas mortais estavam a aplicar tintas de isolamento num reservatório de água de uma habitação na Quinta do Lago. Terão morrido intoxicadas. Três outras pessoas foram também assistidas no local. O Jornal Público e o Jornal de Notícias acrescentam que as vítimas mortais de nacionalidade romena teriam 21, 24 e 40 anos. Tatiana Felício, repórter da Antena 1 agora em direto. É possível saber, por exemplo, se os corpos já foram retirados aí do local do acidente?
2: Sem certezas, mas de acordo com aquilo que pude apurar, ainda não. Os corpos ainda deverão estar no interior desta habitação, mas, como eu dizia, sem confirmações, até porque não foram prestadas declarações oficiais por parte da GNR, nem da Proteção Civil, à RTP, Antena 1. Aquilo que se sabe é muito pouco mais do que aquilo que já disseste, Nuno. Estas três vítimas mortais são homens de nacionalidade romena, com 21, 24 e 40 anos, que estariam a realizar trabalhos de impermeabilização numa fossa cética desta habitação privada, aqui na Quinta do Lago, ao serviço de uma empresa de construção civil. Estes três trabalhadores foram encontrados sem vida e, apesar das tentativas de reanimação por parte das equipas de socorro, os óbitos acabaram mesmo por ser declarados aqui no local. Uma das hipóteses que se coloca, como dizias, é a de uma eventual intoxicação por gases no interior desta fossa cética. No entanto, importa sublinhar que esta possibilidade ainda não foi confirmada pelas autoridades e que as causas das mortes ainda estão por apurar. Há também o registo, como dizias, de outro os três homens, com idades entre os 50 e os 52 anos, trabalhadores que necessitaram de assistência, mas que se recusaram a ser transportados para o hospital, tendo sido recebidos esses cuidados aqui nesta habitação. O alerta foi dado pouco antes da uma da tarde. Esta ocorrência mobilizou 30 operacionais apoiados por 13 meios terrestres. Ainda estão alguns no terreno, mas poucos em comparação com quando tudo aconteceu. Entretanto, os familiares destas vítimas mortais foram chamados aqui ao local, estiveram durante algum tempo, mas já abandonaram esta zona. Outros foram chegando entretanto e ainda aqui permanecem. Até ao momento, como eu dizia, não foram prestadas declarações oficiais por parte da GNR ou da Proteção Civil, a RTP Antena 1, e por isso nesta altura a principal questão é perceber o que aconteceu no interior desta fossa cética e se a eventual presença de gases...
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0: Passos Coelho foram recebidas com tranquilidade pelo governo agora liderado por Luís Montenegro. Uma purga política, um embuste, o até agora secretário-geral da Administração Interna reage desta forma à decisão do ministro Luís Neves, que decidiu afastá-lo do cargo por alegadas divergências relacionadas com o Siresp. Em protesto, as freguesias ameaçam fechar portas. A 4 de novembro, os autarcas estão descontentes com a proposta de orçamento do Estado para o próximo ano.
1: A esta hora, 18 graus no Porto, 20 em Coimbra, 21 em Ponta Delgada e 23 em Lisboa, Faro e Funchal. 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
0: Pinto Luz, atual ministro das Infraestruturas, garante que as declarações de Pedro Passos Coelho não causaram qualquer tipo de desconforto. Depois do antigo primeiro-ministro ter admitido equacionar um regresso, se o PSD não entregar um resultado satisfatório, Miguel Pinto Luz, que também chegou a integrar as equipas de governo de Passos Coelho, nega qualquer situação de mal-estar ou pressão no executivo, agora liderado por Luís Montenegro.
2: Não há pressão nenhuma, não há de forma alguma algum inconformismo ou pouco conforto à volta das palavras de Pedro Passos Coelho, e portanto é isso que estou a dizer, com enorme tranquilidade, de alguém que fez parte das equipas dos dois, e portanto é com essa tranquilidade que estou a dizer que ainda bem que o centro-direita, e neste caso o PSD, tem antigos primeiros-ministros que são capazes de continuar a ter uma opinião que é válida e os portugueses ouvem, e nós que estamos no governo de forma efêmera, porque o governo é circunstanciado no tempo, nós temos que ouvir, mas acima de tudo nós temos um papel diferente, nós temos um papel de decidir todos os dias. Pelo caminho, temos opiniões que divergem, faz parte da vida democrática e é saudável que assim seja.
0: Comentário de Miguel Pinto Luz, antigo secretário de Estado de Pedro Passos Coelho, em entrevista à SIC Notícias ontem à noite, a primeira desde que deixou funções políticas. O antigo primeiro-ministro não afastou a possibilidade de um regresso, admite ponderar se o PSD não for bem sucedido, mas também garante que para já não é candidato a nada. Declarações que não causaram qualquer tipo de desconforto no atual governo, agora liderado por Luís Montenegro. Foi essa a garantia das desta tarde pelo ministro das Infraestruturas, Miguel Pinto Luz, que esteve na região de Aveiro, Isabel Cunha, para dar luz verde a obras do primeiro troço da alta velocidade Porto-Lisboa.
3: Em Oia, a 13 km de Aveiro, as retroescavadoras já levantam terra. É ali que vai nascer a primeira estação do TGV em Portugal, que em 2032 há de ligar Lisboa ao Porto numa hora e 15 minutos. Hoje, na cerimónia simbólica de lançamento da primeira pedra do troço entre o Porto e Aveiro, o único que está adjudicado e em obra, 71 km, 2 mil milhões de euros, o ministro das Infraestruturas, Miguel Pinto Luz, agradeceu a todos os que tornaram possível a concretização do TGV e questionou o preço para o desenvolvimento do país das obras adiadas.
2: Em Portugal há pouca cultura de contabilizarmos uma não decisão. E aquelas não decisões do aeroporto, da incapacidade de decidirmos na alta velocidade, tiveram custos astronómicos para os portugueses.
3: O primeiro troço do TGV entre o Porto e Aveiro vai ter 8 km de túneis, 19 km de pontes e viadutos e uma nova ponte sobre o Douro. Estima-se que esteja concluído daqui a 3 anos. O ministro Pinto Luz deixa um recado ao consórcio que integra 7 grandes construtoras.
2: Temos que cumprir prazos. Temos que cumprir o 2030, temos que cumprir o 2032. Nós temos que pôr Porto e Lisboa numa hora e 15 em 2032. Isso para nós é absolutamente decisivo. A ligação a Vigo no mesmo prazo. E depois um desafio para as infraestruturas de Portugal, o desafio da ligação a Madrid. O novo aeroporto está a cumprir prazos e vai cumpri-los. E, portanto, eu não posso ter um novo aeroporto sem ter alta velocidade.
3: Alta velocidade, que na vizinha Espanha tem 4 mil quilómetros. Em Portugal, as obras arrancaram hoje.
0: Numa cerimónia que contou com a presença do ministro das Infraestruturas, Miguel Pinto Luz, cerimónia de arranque da obra do primeiro troço da linha de alta velocidade Porto-Oiã. O até agora secretário-geral da Administração Interna fala de um embuste e de uma purga política. É assim que

0: publicado no Jornal Expresso, que escreve que em duas décadas de serviço público nunca foi alvo de tantas pressões ilegítimas e de uma interferência política tão asfixiante como no período em que exerceu funções de secretário-geral sob a atual tutela de Luís Neves. E prossegue Ricardo Carrilho, arrasando os motivos divulgados pelo gabinete do ministro para o afastar do cargo. Se Luís Neves justifica com reorganização da secretaria-geral, Ricardo Carrilho fala numa exoneração que se constitui um embuste, uma purga política, cirúrgica, um ato de retaliação, acrescenta. O agora ex-secretário-geral da Administração Interna questiona também o timing da exoneração, numa altura em que esta estrutura atingiu resultados ímpares, diz, e sem qualquer paralelo na história deste Ministério. Por isso mesmo, resume, a demissão decidida por Luís Neves não só é grave, mas é um atentado ao próprio Estado de Direito e à moralização da governação. Neste mesmo artigo, Ricardo Carrilho sublinha ainda que ao longo de 20 anos de carreira, enquanto dirigente da administração pública, sempre agiu na mais estrita legalidade, integridade pessoal e defesa intransigente do interesse público, diz que sai de consciência tranquila e que o país tirará as suas próprias conclusões.
1: Ricardo Carrilho, afastado do cargo de secretário-geral da Administração Interna pelo ministro Luís Neves, o Ministério da Administração Interna já tinha justificado hoje a exoneração de Ricardo Carrilho com um processo de reorganização da Secretaria-Geral. No entanto, vários partidos, a Bloco de Esquerda, Chega e Iniciativa Liberal, já prometeram pedir mais esclarecimentos sobre este caso ao ministro Luís Neves. Esclarecimentos na Assembleia da República. Entretanto, o Ministério de Luís Neves apontou já o nome de Nuno Parreira da Silva para o cargo de secretário-geral do Ministério da Administração Interna. Vai substituir o secretário-geral que estava em funções até agora. Nuno Parreira da Silva é major-general e estava no comando da Escola da Guarda Nacional Republicana. As freguesias prometem fechar todos os serviços já no próximo dia 4 de novembro, caso o governo não responda às exigências deixadas pelos autarcas no âmbito do Orçamento do Estado para 2027. Ouvido pela Antena 1 esta tarde, já depois de uma reunião extraordinária do Conselho Diretivo da Associação Nacional de Freguesias em Pombal, o presidente da ANAFRE, Francisco Branco de Brito, sublinhou a necessidade de canalizar mais dinheiro para as freguesias, além do que está previsto por agora no orçamento.
2: Uma verba bastante importante para que nós consigamos fazer face às despesas que temos tido nos últimos anos, e estamos a falar do aumento dos salários, estamos a falar da inflação, estamos a falar do aumento do preço dos combustíveis. Neste momento as freguesias estão a perder capacidade de atuação e por isso vamos encerrar as portas no dia 4 de novembro, portanto a totalidade dos serviços. Isto é um impacto direto em respostas sociais, em escolas, espaços desportivos, serviços de atendimento ao público, espaços de cidadão, postos de CTT. Portanto, estamos a falar de um universo muito grande que não está a ser reconhecido, mas que vamos encerrar também para mostrar efetivamente a diferença que fazemos na vida das pessoas e porque é importante que nós sejamos devidamente financiados.
1: As freguesias pedem mais dinheiro. Segundo a proposta de orçamento para 2027, entregue no Parlamento, as freguesias vão receber no próximo ano uma subvenção geral a rondar os 440 milhões de euros, valor considerado insuficiente pelos autarcas para responder a todas as necessidades. 3 pessoas morreram, outras 3 ficaram feridas num acidente de trabalho ao início da tarde na Quinta do Lago, no concelho de Loulé, no Algarve. Várias fontes citadas pela agência Lusa contam que as vítimas mortais estavam a aplicar tintas de isolamento num reservatório de água de uma habitação na Quinta do Lago. Terão morrido intoxicadas, mas na verdade, Tatiana Felício, nenhuma entidade oficial prestou ainda explicações, esclarecimentos sobre este acidente.
3: Não foram prestadas declarações oficiais aqui no local, nem por parte da GNR, nem da Proteção Civil, sobre as circunstâncias deste acidente de trabalho. Entretanto, os corpos das 3 vítimas já foram retirados desta habitação privada, onde estes trabalhadores estariam a realizar trabalhos de impermeabilização numa fossa cética. Estas vítimas são homens de nacionalidade romena, com 21, 24 e 40 anos, e uma das hipóteses que se coloca é de uma eventual intoxicação por gases no interior desta fossa cética. prática. No entanto, esta possibilidade ainda não foi confirmada pela

0: As autoridades e as causas destas mortes ainda continuam por apurar. Além destes três homens, vítimas mortais, também outros três com idades entre os 50 e os 52 anos receberam assistência no local, mas recusaram ser transportados para uma unidade hospitalar. Entretanto, os familiares das vítimas também foram chamados a esta habitação, mas entretanto já abandonaram o local. Ao que tudo indica, a autoridade para as condições de trabalho também esteve no terreno para acompanhar as diligências, mas para já continua por esclarecer o que aconteceu no interior desta fossa cética e o que terá provocado a morte destes três trabalhadores.
1: Antena 1 tem tentado, sem sucesso, ao longo da tarde, obter mais informações sobre este acidente que causou a morte a três pessoas. O Jornal Público e o Jornal de Notícias adiantam que as vítimas mortais de nacionalidade rumena teriam 21, 24 e 40 anos. Os ministros dos Negócios Estrangeiros da União Europeia aprovaram hoje um dos pacotes de sanções contra a Rússia mais significativos. Tem como alvo, desde logo, a indústria de armamento. A Comissão Europeia sublinha, nesta altura, Sérgio Infante, que este não é de todo o momento para aliviar a pressão sobre Moscovo.
2: Desde o início da invasão da Ucrânia em 2022 que a União Europeia não avançava com um conjunto de sanções tão elevado. São mais de 1.600 que pretendem fazer o cerco à indústria militar russa e provocar a diminuição de armamento para a guerra na Ucrânia. Este pacote de sanções abrange empresas e indivíduos e pretende, por exemplo, impedir ou dificultar a Rússia de produzir mísseis balísticos responsáveis por uma grande destruição nos últimos meses em território ucraniano. E por isso esta tarde a chefe da diplomacia da União Europeia, Kaya Kallas, sublinhou que este não é o momento para abrandar a pressão sobre o Kremlin.
3: Há um entendimento claro que agora não é o tempo de aliviar a pressão sobre Moscovo e é por isso que os ministros adotaram mais de 1.600 novas sanções que têm como alvo a indústria militar russa.
2: Mas já está em marcha uma nova frente de batalha, cerca de uma centena de novas sanções contra a máquina de desinformação da Rússia.
3: Nos próximos passos, estamos a propor mais de uma centena de novas sanções que vão ter como alvo as infraestruturas russas de desinformação e também vamos aprofundar a cooperação com parceiros na área da segurança e da defesa.
2: Uma estratégia para atingir a máquina de desinformação do Kremlin, incluindo redes de propaganda, plataformas digitais, sites, estruturas.
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0: demissão do ministro Luís Neves, que decidiu afastá-lo do cargo. Em causa, segundo a imprensa, estão divergências relacionadas com o Siresp. Ricardo Carrilho classifica como um embuste os motivos hoje apresentados por Luís Neves. Nem pressão, nem desconforto. Miguel Pinto Luz garante que o governo recebe com tranquilidade as declarações do antigo primeiro-ministro Pedro Passos Coelho. Adiante, escutamos a primeira reação de viva voz de um governante, no caso, o atual ministro das Infraestruturas, que também chegou a integrar a equipa de governo de Pedro Passos Coelho.
1: 18 graus no Porto, por esta altura, 20 em Coimbra, 21 em Ponta Delgada e 22 em Lisboa, Faro e Funchal. Notícias às 7 da tarde. A edição é de Nuno Rodrigues.
0: Até agora, o secretário-geral da Administração Interna fala de um embuste e de uma purga política. É assim que Ricardo Carrilho reage à decisão do ministro Luís Neves, que decidiu afastá-lo do cargo. A imprensa conta que a decisão estará relacionada com divergências sobre o Siresp, a rede de comunicações de emergência do Estado português. Num artigo de opinião publicado no Jornal Expresso, Ricardo Carrilho denuncia pressões e rejeita por completo, Inês Ameixa, os motivos apresentados pelo ministro Luís Neves para o afastar da Secretaria-Geral.
2: São duras críticas dirigidas ao ministro da Administração Interna e que prometem fazer correr mais tinta sobre o caso. Ricardo Carrilho, demitido hoje por Luís Neves do cargo de secretário-geral da Administração Interna, decide agora falar. É através de um artigo de opinião publicado no Jornal Expresso que escreve que, em duas décadas de serviço público, nunca foi alvo de tantas pressões ilegítimas e de uma interferência política tão asfixiante como no período em que exerceu funções de secretário-geral sob a atual tutela de Luís Neves. E prossegue, Ricardo Carrilho, arrasando os motivos divulgados pelo gabinete do ministro para o afastar do cargo. Se Luís Neves justifica com reorganização da Secretaria-Geral, Ricardo Carrilho fala numa exoneração que se constitui um embuste, uma purga política, cirúrgica, um ato de retaliação, acrescenta. O agora ex-secretário-geral da Administração Interna questiona também o timing da exoneração, numa altura em que esta estrutura atingiu resultados ímpares, diz, e sem qualquer paralelo na história deste Ministério. Por isso mesmo, resume, a demissão decidida por Luís Neves não só é grave, mas é um atentado ao próprio Estado de Direito e à moralização da governação. Neste mesmo artigo, Ricardo Carrilho sublinha ainda que ao longo de 20 anos de carreira, enquanto dirigente da Administração Pública, sempre agiu na mais estrita legalidade, integridade pessoal e defesa intransigente do interesse público, diz que sai de consciência tranquila e que o país tirará as suas próprias conclusões.
0: A resposta de Ricardo Carrilho, secretário-geral da Administração Interna, que o ministro Luís Neves decidiu afastar, vai ser substituído por Nuno Carreira da Silva, até agora comandante da escola da GNR. Foi esse o nome divulgado já esta tarde pelo Ministério. Vários partidos prometeram já pedir mais esclarecimentos na Assembleia da República sobre esta nova polémica que envolve Luís Neves, o ministro da Administração Interna. Miguel Pinto Luz garante que as declarações de Pedro Passos Coelho não causaram qualquer tipo de desconforto depois do antigo primeiro-ministro ter admitido nas últimas horas equacionar um regresso se o PSD não entregar um resultado satisfatório. O atual ministro das Infraestruturas, que também chegou a integrar a equipa de governo de Passos Coelho, nega qualquer situação de mal-estar ou de pressão no executivo, agora liderado por Luís Montenegro.
3: Não há pressão nenhuma, não há de forma alguma algum inconformismo ou pouco conforto à volta das palavras de Pedro Passos Coelho, e portanto é isso que estou a dizer com enorme tranquilidade a alguém que fez parte das equipas dos dois. E portanto é com essa tranquilidade que estou a dizer que ainda bem que o centro-direita, e neste caso o PSD, tem antigos primeiros-ministros que são capazes de continuar a ter uma opinião que é válida, e os portugueses ouvem, e nós, que estamos no governo, de forma efêmera, porque o governo é circunstanciado no tempo, nós temos que ouvir, mas acima de tudo nós temos um papel diferente, nós temos um papel de decidir todos os dias. Pelo caminho, temos opiniões que divergem, faz parte da vida democrática e é saudável que assim seja.
0: divergências de opinião são naturais, é esse o entendimento de Miguel Pinto Luz, antigo secretário de Estado de Pedro Passos Coelho, em entrevista à SIC Notícias, a primeira desde que deixou funções políticas. O antigo primeiro-ministro não afastou a possibilidade de um regresso, admitindo ponderar se o PSD não for bem sucedido, mas garantindo também que para já não é candidato a nada. Declarações que não causaram qualquer tipo de desconforto no governo, agora liderado por Luís Montenegro.

0: Ministro das Infraestruturas, Miguel Pinto Luz, agradeceu a todos os que tornaram possível a concretização do TGV e questionou o preço para o desenvolvimento do país das obras adiadas.
1: Em Portugal há pouca cultura de contabilizarmos uma não decisão. E aquelas não decisões do aeroporto, da incapacidade de decidirmos na alta velocidade, tiveram custos astronómicos para os portugueses.
0: O primeiro troço do TGV entre o Porto e Aveiro vai ter 8 km de túneis, 19 km de pontes e viadutos e uma nova ponte sobre o Douro. Estima-se que esteja concluído daqui a 3 anos. O ministro Pinto Luz deixa um recado ao consórcio que integra 7 grandes construtoras.
1: Temos que cumprir prazos. Temos que cumprir o 2030, temos que cumprir o 2032. Nós temos que pôr Porto e Lisboa numa hora e 15 em 2032. Isso para nós é absolutamente decisivo. A ligação a Vigo no mesmo prazo. E depois um desafio para as infraestruturas de Portugal, o desafio da ligação a Madrid. O novo aeroporto está a cumprir prazos e vai cumpri-los. E, portanto, eu não posso ter um novo aeroporto sem ter alta velocidade.
0: Alta velocidade, que na vizinha Espanha tem 4 mil quilómetros. Em Portugal, as obras arrancaram hoje.
2: O TGV já está em obra. Este primeiro troço deve estar concluído em 2030. Na cerimónia, acompanhada pela repórter Isabel Cunha, o ministro das Infraestruturas deixou um recado ao consórcio responsável. É preciso cumprir os prazos que estão definidos. São cada vez mais frequentes as operações contra o tráfico de droga e desta vez um suspeito acabou por morrer. Dois foram detidos na operação Mar Nostrum, que permitiu apreender 3.700 quilos de cocaína. Foi esse o balanço divulgado esta tarde pela Polícia Judiciária. O diretor desta polícia, João Oliveira, explicou que um dos suspeitos acabou por morrer porque a embarcação com quase 4 toneladas de cocaína e a embarcação das autoridades colidiram depois dos suspeitos não terem obedecido às indicações das autoridades. O diretor da Polícia Judiciária disse também que não há registro de outros feridos, apesar de 3 militares terem caído ao mar durante esta operação. Os ministros dos Negócios Estrangeiros da União Europeia aprovaram mais um pacote de sanções contra a Rússia. É um dos maiores de sempre, mais de 1.600 sanções, tendo como alvo, sobretudo, a indústria de armamento. Bruxelas sublinha, Sérgio Infante, que este não é o momento para aliviar a pressão sobre Moscovo.
3: O objetivo principal destas sanções é enfraquecer a capacidade da Rússia de continuar a produzir armamento para a guerra na Ucrânia. A estratégia passa por não só atingir as grandes empresas estatais, mas também dezenas de fornecedores intermédios que abastecem a máquina militar com componentes essenciais. Mais de metade das cerca de 1.600 sanções têm como alvo os mísseis balísticos que tanta destruição têm provocado em território ucraniano. As restantes abrangem outro tipo de armamento. E com a aprovação destas medidas, a chefe da diplomacia da União Europeia, Kaya Kallas, explicou que este é o momento de aumentar a pressão sobre Moscovo.
4: Há um entendimento claro que agora não é o tempo de aliviar a pressão sobre Moscovo e é por isso que os ministros adotaram mais de 1.600 novas sanções que têm como alvo a indústria militar russa.
3: E a vida fica difícil para os alvos destas sanções. Os ativos financeiros na União Europeia ficam congelados e cidadãos ou empresas europeias ficam proibidos de disponibilizar fundos ou recursos económicos. Mas Kaya Kallas avisa que há mais sanções a caminho agora para a máquina de desinformação russa.
4: Nos próximos passos estamos a propor mais de uma centena de novas sanções que vão ter como alvo as infraestruturas russas de desinformação.
3: O objetivo é atingir financeiramente redes de propaganda, plataformas digitais, sites ou estruturas de influência envolvidos em campanhas de manipulação e interferência política com narrativas favoráveis à Rússia.
2: Bruxelas insiste nas sanções a Moscovo, numa altura em que a guerra continua sem fim à vista. Hoje mesmo a Rússia rejeitou um período de cessar-fogo de 2 meses proposto por Vladimir Zelensky para realizar eleições. Moscovo diz que prefere negociar um acordo de paz global.
5: Nuno Rodrigues, nesta edição das 7, no programa da tarde, que chega também agora ao fim. Até amanhã, Nuno.
2: Até amanhã, hora de sempre.
5: 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Praticamente 11 minutos depois das 7 da tarde. Paulo Galvão, façamos uma boa ronda pelo trânsito.
6: Vamos começar pela região de Leiria. O IC2 tem um acidente na entrada norte na cidade de Leiria, na zona de Marrazes.

0: com trânsito sujeito a demora na região do Porto. Há um acidente no final do tabuleiro da Ponte do Freixo, com três viaturas envolvidas a complicar a saída do Porto para Gaia, com filas ainda antes do Estádio do Dragão. Sentido inverso também com trânsito compacto entre o Dragão e A3 e depois entre o Hospital da Perlada e o tabuleiro da Ponta Rábida. A Avenida AEP ainda está em hora de ponta nos dois sentidos. Temos um acidente na A3 na zona de Pedroços para sair do Porto em direção ao nó da A4 com trânsito acumulado. Temos também um acidente na A41 na zona das portagens de Gandra, sentido Espinho, Matosinhos, já está circulável, esteve cortada a autoestrada durante alguns minutos, mas ainda com trânsito acumulado. Temos ainda uma ocorrência na entrada da A4 para quem vem de Mar de Canaveses em direção ao Porto, com trânsito sujeito a demora. Entrada no Mar de Canaveses para quem vem na Nacional 211 com trânsito parado, com 3 km de fila em direção à ponte sobre o Rio Tâmega. Na região de Lisboa, temos também filas para a ponte 25 de Abril, de norte para sul, a partir de Campo Lido. Os acessos estão preenchidos. A segunda circular está demorada entre as Torres de Lisboa e a zona do aeroporto. Ligeiramente melhor o sentido oposto. O túnel do Grilo em hora de ponta. Há 5 lenta entre a zona de Caselas e o estádio. Marginal também entre a zona de Petroços e o da Afundo. O IC19 está lento também de Alfragide para a reta dos comandos da Amadora, a afetar o Nacional 117 na reta dos hipermercados. Uma ocorrência na Cril, junto à saída para a segunda circular em Alfragide, a complicar o sentido Algés-Sacavém, e a entrada em Piramanique para quem está na Radial Benfica e também na segunda circular, com trânsito acumulado em direção ao IC19.
1: Está no trânsito, está no para-arranca, pode contar com a linha verde disponível até às 8 da noite, é o 821-0101, só mais uma vez, 821-0101. Boa viagem.
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1: Entretanto, a Inspeção-Geral da Administração Interna abriu uma auditoria aos contratos da rede Ciresp feitos pela Secretaria-Geral do Ministério da Administração Interna. No Governo, estamos todos confortáveis, diz o Ministro das Infraestruturas, depois da entrevista e das críticas de Pedro Passos Coelho na entrevista de ontem à noite à SIC, à SIC Notícias. A margem de refinação da Galp mais do que triplicou no terceiro trimestre para 33,8 dólares por barril de petróleo, isto segundo dados preliminares divulgados esta tarde pela empresa portuguesa.
2: Alexandre David, nesta edição das 8 da noite na Antena 1.
1: Nada mais do que um embuste e de uma autêntica purga política. É assim que o até agora secretário-geral do Ministério da Administração Interna reage ao facto de ter sido demitido pelo ministro Luís Neves. A empresa conta que a decisão estará relacionada com divergências sobre o Ciresp, a rede de comunicação de emergência do Estado português. Num artigo de opinião publicado esta tarde no Jornal Expresso, Ricardo Carrilho rejeita por completo as justificações hoje apresentadas pelo Ministério da Administração Interna. Inês Ameixa.
3: São duras críticas dirigidas ao Ministro da Administração Interna e que prometem fazer correr mais tinta sobre o caso. Ricardo Carrilho, demitido hoje por Luís Neves do cargo de Secretário-Geral da Administração Interna, decide agora falar. É através de um artigo de opinião publicado no Jornal Expresso que escreve que em duas décadas de serviço público nunca foi alvo de tantas pressões ilegítimas e de uma interferência política tão asfixiante como no período em que exerceu funções de secretário-geral sob a atual tutela de Luís Neves. E prossegue, Ricardo Carrilho, arrasando os motivos divulgados pelo gabinete do ministro para o afastar do cargo. Se Luís Neves justifica com reorganização da secretaria-geral, Ricardo Carrilho fala numa exoneração que se constitui um embuste, uma purga política, cirúrgica, um ato de retaliação, acrescenta. O agora ex-secretário Geral da Administração Interna questiona também o timing da exoneração numa altura em que esta estrutura atingiu resultados ímpares, diz, e sem qualquer paralelo na história deste Ministério. Por isso mesmo, resume, a demissão decidida por Luís Neves não só é grave, mas é um atentado ao próprio Estado de Direito e à moralização da governação. Neste mesmo artigo, Ricardo Carrilho sublinha ainda que ao longo de 20 anos de carreira enquanto dirigente da Administração Pública, sempre agiu na mais estrita legalidade, integridade pessoal e defesa intransigente do interesse público, diz que sai de consciência tranquila e que o país tirará as suas próprias conclusões.
1: E precisamente por causa desta exoneração, a Inspeção-Geral da Administração Interna fez saber que abriu uma auditoria aos contratos da rede Ciresp feitos pela Secretaria-Geral do Ministério da Administração Interna entre abril de 2024 e maio deste ano. É um anúncio feito esta tarde, precisamente pelo Ministério da Administração Interna. O líder do PS mostrou-se hoje triste e preocupado com as permanentes confusões do Governo, lamentando a permanente intranquilidade no Ministério da Administração Interna, como o caso que acabamos de referir do Secretário-Geral. José Luís Carneiro disse aos jornalistas que concorda que o Ministro da Administração Interna seja ouvido no Parlamento para esclarecer todas as questões sobre a decisão de demitir Ricardo Carrilho do cargo de secretário-geral do Ministério da Administração Interna. Tudo tranquilo, o Governo continua confortável e sem problemas. O Ministro das Infraestruturas garante que continuam convictos daquilo que estão a fazer no Governo e as declarações de Pedro Passos Coelho na entrevista de ontem à SIC de Notícias não causaram nenhum desconforto no Executivo liderado por Luís Montenegro. Miguel Pinto Luz diz também que de Miguel Pinto Luz, chegou a integrar as equipas de governo de Pedro Passos Coelho, nega qualquer situação de mal-estar ou de pressão no Executivo.
4: Não há pressão nenhuma, não há de forma alguma algum inconformismo ou pouco conforto à volta das palavras de Pedro Passos Coelho, e portanto é isso que estou a dizer com enorme tranquilidade a alguém que fez parte das equipas dos dois. E, portanto, é com essa tranquilidade que vos estou a dizer que ainda bem que o centro-direita, e neste caso o PSD, tem antigos primeiros-ministros que são capazes de continuar a ter uma opinião que é válida. E os portugueses ouvem. E nós, que estamos no governo, de forma efêmera, porque o governo é circunstanciado no tempo, nós temos que ouvir. Mas, acima de tudo, nós temos um papel diferente. Nós temos um papel de decidir todos os dias. Pelo caminho, temos opiniões que divergem. Faz parte da vida democrática e é saudável que assim seja.
1: Declarações de Miguel Pinto Luz, que esteve na região de Aveiro para dar luz verde às obras do primeiro troço da alta velocidade de Porto-Lisboa, um momento que foi seguido pela repórter Isabel Cunha.
5: Em Oia, a 13 km de Aveiro, as retroescavadoras já levantam terra. É ali que vai nascer a primeira estação do TGV em Portugal, que em 2032 há de ligar Lisboa ao Porto numa hora e 15 minutos. Hoje, na cerimónia simbólica de lançamento da primeira pedra do troço entre o Porto e Aveiro, o único que está adjudicado e em obra, 71 km, 2 mil

0: 2030 temos que cumprir o 2032. Nós temos que pôr Porto e Lisboa numa hora e 15 em 2032. Isso para nós é absolutamente decisivo. A ligação a Vigo no mesmo prazo. E depois um desafio para as infraestruturas de Portugal, o desafio da ligação a Madrid. O novo aeroporto está a cumprir prazos e vai cumpri-los. E, portanto, eu não posso ter um novo aeroporto sem ter alta velocidade.
1: Alta velocidade, que na vizinha Espanha tem 4 mil quilómetros. Em Portugal, as obras arrancaram hoje.
2: Estão assim lançadas as obras do primeiro troço de alta velocidade entre Porto e Lisboa. No segundo trimestre de 2022, a Galp tinha tido uma margem de refinação recorde de cerca de 20 dólares por barril, no contexto da crise energética provocada pela guerra na Ucrânia. Mas agora, à boleia da guerra do Médio Oriente, a margem para a empresa disparou para mais de 33 dólares por barril. Isto significa que a margem de refinação da Galp mais do que triplicou no terceiro trimestre para os tais 33,8 dólares por barril de petróleo, segundo dados preliminares que hoje foram divulgados pela própria empresa. Os trabalhadores da Lusa aprovaram hoje em plenário um voto de repúdio contra a administração, a quem acusam de sucessivos atos de má gestão e desrespeito. Exigiram também que o governo clarifique se mantém a confiança nos administradores. Ainda à espera de uma eventual resposta, mas pode ficar tudo fechado. As freguesias vão fechar todos os serviços a 4 de novembro, em protesto, caso até lá não existam garantias de que as suas principais reivindicações serão aceites no Orçamento de Estado de 2027. O anúncio em forma de ameaça é feito esta tarde pela Associação Nacional de Freguesias e tem como objetivo demonstrar o descontentamento das freguesias e também para mostrar o que é o real impacto das freguesias. Se as reivindicações das freguesias não forem atendidas, depois do encerramento total, o presidente da associação já fala de outras formas de luta.
3: Uma verba bastante importante para que nós consigamos fazer face às despesas que temos tido nos últimos anos, e estamos a falar do aumento dos salários, estamos a falar da inflação, estamos a falar do aumento do preço dos combustíveis. Neste momento as freguesias estão a perder capacidade de atuação. E por isso vamos encerrar as portas no dia 4 de novembro, portanto a totalidade dos serviços. Isto é um impacto direto em respostas sociais, em escolas, espaços desportivos, serviços de atendimento ao público, espaços de cidadão, postos de CTT. Portanto, estamos a falar de um universo muito grande que não está a ser reconhecido, mas que vamos encerrar também para mostrar efetivamente a diferença que fazemos na vida das pessoas e porque é que é importante que nós estejamos devidamente financiados.
2: E mesmo depois deste previsto encerramento para o dia 4 de novembro, a Associação de Freguesias ameaça depois com outras formas de luta.
4: Termina aqui esta edição com o Alexandre David. 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Passam 10 minutos das 20. Olá, Paulo Galvão.
5: Olá, Jorge Afonso.
4: E que tal o trânsito?
5: Está ainda com demora para sair do Porto para Gaia, com um acidente no final do tabuleiro da Ponte Freixo, com três viaturas envolvidas e com demora em direção a sul. Temos também um acidente na A3, na zona de Pedrossos, à saída do Porto para Braga, com trânsito acumulado. Há também um acidente na Via de Cintura Interna, junto ao Norte Francos, no sentido Freixo a Rábida, com o trânsito mais acumulado a partir da zona da Perlada. Na região de Lisboa, há um acidente na Estrada Nacional 10, em São João da Talha, sujeito a demora. Um outro acidente na Estrada Nacional 117, a complicar tudo para quem vem do Restelo em direção à Amadora, com filas compactas a partir dos Cabos da Ávila, segunda circular apenas lenta para atravessar o Campo Grande, para quem vem de Benfica para o aeroporto. O mesmo na ponte 25 de Abril para sair de Lisboa para Almada, com a Avenida Ponte com trânsito lento, ainda com o acesso da A5 um pouco mais preenchido para chegar ao tabuleiro. É tudo. Boa viagem para todos. Um abraço para ti e até amanhã.
4: Bom descanso. Até amanhã. Preparem mesa para dois. 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

0: Sejam bem-vindos a mais um Mesa para Dois. A minha convidada é historiadora, investigadora, tem dedicado grande parte do seu percurso a estudar as elites intelectuais.
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0: Perguntar, por exemplo, relativamente à minha família de Santo Antão, do lado paterno. Tá, mas este é o fulano e filho de... Ah, é uma atrapalhada. Pois, porque as pessoas eram filhos de pais
1: também.
0: Que não se podia dizer. Pois, é tudo uma atrapalhada. Ah, mas a fulana é prima como? Ah, olha, não sei bem dizer, etc. Para as famílias instaladas em Cabo Verde há mais tempo, eu fui, depois vivi lá e pude conferir isso, nós já nem sequer sabemos de que origem temos. Nem a origem europeia conseguimos identificar, não é só a africana. E eu penso que esse peso que o povo judaico dá à história certamente foi-me transmitido, não é? Por essa minha tia-avó, e eu compreendi que a história era importante. Se eu pensar agora melhor na questão, digamos assim, da identidade cabo-verdiana, sou novamente levada a pensar numa geografia. Me parecia estranhíssima, porque a minha avó, lembro-me de uma senhora que era muito amiga dela, que circulava entre Dakar, Roterdão e Coimbra. Depois havia aqueles que estavam em Boston. E eu não conseguia perceber o que é que Boston tinha a ver com Dakar e o que é que Dakar tinha a ver com Roterdão. Se não conhecermos a história de Cabo Verde, que eu não conhecia, não conseguimos compreender esta geografia, não é? E também, com certeza, que os aspectos culturais. Talvez eu tivesse sido levada mais... Há muitos cabo-verdianos que se interessam pela cultura, pela geografia. Quando eu estava a viver em Paris, entretanto, a Cesária Évora, foi logo quase quando eu cheguei, passou a ser muito conhecida. E para mim era estranhíssimo ter pessoas a ouvir músicas em crioulo. Porque só nós é que ouvíamos músicas em crioulo, em casa, nas festas familiares. E na altura eu pensava, mas como é que um francês pode estar a ouvir uma música em crioulo? Não estou a perceber nada do que as pessoas estão a dizer. Embora, claro, houvesse outros fenómenos em França, já tinha havido. Eu sabia que a Amália Rodrigues tinha sido muito apreciada. Na altura os Madre Deus também tinham um grande
1: impacto. Cantavam em português.
0: E cantavam em português. E então comecei também a interrogar-me sobre essa questão do contacto cultural entre os povos, não é? A forma como nós nos sentimos, e eu constatei isso em França, sensibilizados, sentimos que as emoções dos outros nos dizem respeito e são as nossas, não é?
1: Mas também as circunstâncias levaram-te a escolher o mestrado ou o doutoramento nesta área da história, porque aqui também não havia história da África, não havia em Portugal nessa
0: pois,
1: altura.
0: Eu aos 18 anos era uma miúda aqui em Lisboa que me interessava por 150 coisas, não é? Queria fazer muita coisa. E na altura, acho que talvez por eu ter vivido num país onde estava presente, na época, na Guiné-Bissau, nos anos 70, já foi há muito tempo que eu vivi lá, eu penso que havia uma presença mais forte do animismo, das, não é, das sociedades animistas, do que há hoje em dia. Também convivia com o Islão. Eu estou a pegar aqui na questão religiosa, porque eu, de facto, não fui batizada, não tive uma educação católica, e em Portugal eu tinha alguma dificuldade, quer dizer, tentava compreender, voltei com 8 anos, essa leitura do mundo, essa mundivisão católica que relativamente a muitos aspectos me parecia estranha, não é? E nessa altura eu achei que seria interessante para mim compreender as sociedades. Fui para a sociologia. Mas primeiro tive que entrar em economia, porque eu venho de uma família de pessoas dedicadas ao comércio, negócios, etc. Entrei em economia e não gostei nada e queria mudar para ciências sociais, achei que sociologia seria mais interessante. E ainda havia, na década de 90, aquela questão da luta pelo desenvolvimento. Bom, desenvolvimento, pensando na Guiné, sobretudo em Cabo Verde, havia uma questão que me intrigava muitíssimo, porque acabei por viver mais rodeada por cabo-verdianos, não é? E que era a questão das mulheres cabo-verdianas acharem muito natural educarem um filho sozinhas. E eu notava que as mulheres na Guiné ou em Portugal normalmente achavam que deviam estar casadas. E eu, com 18 anos, 20, eu pensava que isso era um fator de empobrecimento. Eu pensava, bem, nós normalmente já temos alguma dificuldade em estudar muito ou ter, enfim, especializar-nos em alguma área técnica, não é? Portanto, temos que trabalhar muito e ganhar pouco. Se ainda por cima achamos que devemos ter, podemos ter ou devemos ter filhos e assumi-los sozinhas, Quer dizer, é um cabo dos trabalhos. Embora eu visse que as mulheres tinham sempre um apoio familiar, de uma rede, não é assim, de amigas, mulheres e outros homens. E então eu achei que eu devia tentar perceber quais eram as raízes históricas dessa visão, dessa opção. Eu achava que era uma opção, até em certa medida é, dessa visão, dessa forma de estar no mundo das mulheres cabo-verdianas. E quando acabei o curso de Sociologia pensei, não, eu tenho de tentar perceber essas raízes do que me parece também ser um fator de empobrecimento, ou pelo menos um fator que não facilita esse tal desenvolvimento que se pretende ter. E foi também, então, foi um fator muito importante para eu me interessar pela história, sendo que, ao longo da minha vida, fui sempre estando atenta à história dos judeus. Isso nunca me abandonou.
1: Mas é sobretudo geograficamente a área de trabalho é sobretudo sobre as tuas geografias, não é? Cabo Verde, Guiné-Bissau, Portugal. E isso é mais vantajoso ou consegues manter também uma distância crítica, embora estejas ligada aos três países, por exemplo?
0: Eu na altura tive que trabalhar para estudar. Fui para a França, não tinha meios, não é, de subsistência, trabalhava e estudava. E eu confesso que me interessa a história dos chineses, dos esquimós, dos seja de que povos forem. Mas pensei também, como sou eu que estou a financiar, primeiramente quero conhecer a minha própria história, não é? E quero situar-me. E na altura interessava-me, na verdade, muitíssimo a história económica. Lá está, essa questão das mulheres empobrecidas, e interessava-me muito a história económica. Com essa preocupação de me distanciar, optei por estudar história política. Eu pensei, bem, eu não quero estar envolvida em política, não quero saber de política, etc. Portanto, acho que há um distanciamento
1: suficiente
0: para eu poder fazer análises sem me envolver assim tanto do ponto de vista emocional. Pronto. E então, eu avancei, fui aceito, inscrever-me num doutoramento em História da África Contemporânea, porque de facto em Portugal não havia. E, entretanto, criou-se aqui o departamento, acho que é um departamento de estudos africanos, na Faculdade de Letras, envolve várias disciplinas, não é? Não só a história, e havia essa possibilidade, mas eu já estava adiantada em França e depois consegui um apoio da Fundação Gulbenkian. Consegui uma bolsa e de modo que fui persistindo.
1: E vamos à primeira sugestão musical, Ângela.
0: Eu gosto muito de... Também devo confessar que tenho uma bisavó angolana. Também tenho raízes angolanas. Eu gosto muito de música de Angola. Em particular, sembas. Qualquer semba do bonga
1: vale.
0: Me atrai, sim.

0: Estamos à conversa com a historiadora Ângela Coutinho, és curadora de um ciclo com o título Reparações, o futuro sustentável terá de ser...
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0: já gargantas afinadas, gargantas apuradas dos jogadores de Portugal, porque são poucos adeptos que aqui estão da seleção portuguesa. As famílias, devido à distância também, desta vez não conseguiram acompanhar os jogadores. Olho para as bancadas aqui da arena do Comitê Olímpico do Paraguai, num belíssimo complexo desportivo do Comitê Olímpico do Paraguai, com inúmeras infraestruturas para inúmeras modalidades. É realmente uma verdadeira cidade desportiva aqui às portas da grande capital. Estamos na cidade de Luque, que é uma pequena cidade periférica de Assunção, mas a verdade é que o Comitê Olímpico do Paraguai tem aqui instalações de fazer corar de inveja muitos dos países, inclusive da Europa mais desenvolvida. Mas ouviram-se aqui alguns adeptos, vejo ali 4 ou 5 adeptos equipados a rigor com cascóis de Portugal. As bancadas estão muito despidas e também não estamos ainda na fase a doer desta competição. Nos jogos da tarde com a Argentina, com a Espanha, houve mais adeptos. Há também aqui a presença de algumas comitivas de outras seleções que estiveram mais presentes nos jogos anteriores. Também, se calhar, havia outra competitividade. Eram jogos de maior nomeada. Desde logo tivemos um Espanha-Itália, um Argentina-França. Agora há um Portugal-Suíça à partida mais desequilibrado e talvez o interesse do público não seja tão grande para este desafio. Mas, André, já com muita experiência neste tipo de competições, é sempre importante as primeiras sensações serem boas. É importante Portugal entrar bem neste jogo.
1: Sim, definitivamente. É fundamental Portugal hoje fazer um bom jogo. Levar boas sensações para o jogo da manhã. Toda a gente aí seguramente vão competir. Praticamente 9 jogadores, não digo os 10, mas 9 vão competir. Adaptar-se à pista, adaptar-se aos colegas, já estão adaptados, mas os colegas sentirem bem esta pista. Tem sempre a sua especificidade, sobretudo os remates e tudo, a maneira como ela resvala ou não resvala. A pista é um bocadinho... Ela foi restaurada, foi reparada.
0: Houve problemas, assim, inclusive, nos primeiros dias da competição. Sim, feminina. Teve que ser deslocada.
1: Foi reparada, neste caso foi polida. Foi polida.
0: Estavam a escorregar muito as atletas.
1: E repare, eles aqui em Assunção fizeram 2 belíssimos pavilhões, com um aspecto espetacular. Num piso, num dos pavilhões ficou praticamente perfeita, lá em cima no SND. E agora aqui, pronto, a pista está mais pesada, digamos assim. Estava muito escorregadia, eles tiveram que fazer uma intervenção. Causou algum constrangimento no início do campeonato, porque tiveram que mover o campeonato feminino para o outro pavilhão. Mas tudo se resolveu. Pronto, temos que perceber que estamos inseridos nos Jogos Mundiais com diversas modalidades.
0: 8 mil atletas, é fantástico.
1: 8 mil atletas.
0: 40 modalidades, 100 países. As pessoas não têm noção da dimensão desta competição. Não é só hockey em patins.
1: Correto. Quem vê em casa, neste caso, está a acompanhar ou pela internet ou pela RTP, vê um recinto despido, é verdade. Mas lá fora, por exemplo, ali no speed, na velocidade, onde Portugal acaba de conquistar uma medalha de bronze, acabamos por ter ali muita gente. No skate park também está muita gente, novas tendências. Portanto, isto é muito mais do que um campeonato do mundo hockey em patins. Nós estamos envolvidos nesta dinâmica de rodas e é uma dimensão muito, muito grande. São muitos atletas, muitas comitivas, e achamos que mais cedo ou mais tarde isto vai começar a compor-se, porque os jogos vão ter o seu interesse.
0: Já começou o jogo, primeira parte já a rolar. Recordo que são 2 partes de 25 minutos. Joga Portugal já na meia pista adversária. Entretanto, houve uma esticada de meia distância. A bola acabou por bater num jogador suíço. Subiu muito, foi para a bancada. Repetição de bola para Portugal. Já efetuada. Vai jogando a formação portuguesa atrás da baliza. Pontivete Gonçalo Alves. Tenta arranjar espaço. Remate do João Rodrigues. Para a defesa já do guarda-redes Guilherme Obersen. Primeira posse de bola para a equipa suíça. Vai para a meia pista adversária. Bola na tabela final. Ganha Portugal. A intenção foi de Zé Mina. Já colocou para Gonçalo Alves. Luís querido, Gonçalo Alves. Frente ao guarda-redes. Vai rematar, a bola passa ao lado. Primeira situação de perigo para a baliza suíça. Portugal a começar bem, a começar mandão no jogo. Agora respondem os suíços neste jogo, que é sempre de parada e resposta. Bola na equipa suíça, bola no Retamund a colocar a bola para o jogador que vai agora pela asa direita. Há aqui uma troca de números dos jogadores. Vamos já tentar perceber o nome dos jogadores, porque há aqui jogadores que estão com um número que não constam na ficha, ou seja, está o número 2, não está aqui nenhum número 2, está o número 6, também não está aqui nenhum número 6. Isto não vai ser fácil para narrar. A verdade é que há aqui alguma troca de números, mas agora sim já tenho aqui uma listagem atualizada e já vai ser mais fácil fazer a narração do jogo. Vai jogando Portugal, Zé Miranda, dá para Gonçalo Alves. Gonçalo Alves a entrar na meia-pista adversária, deixar para João Rodrigues. João Rodrigues para Gonçalo Alves. Gonçalo Alves a lateralizar para a direita, para a entrada de Zé Miranda. Tenta a fita, Zé Miranda, grande trabalho. A baliza descoberta e o golo. É o golo de Portugal, é o primeiro golo. Gol de Portugal. Zé Miranda, num excelente trabalho individual, já depois a esticar com um pouco o ângulo, ainda assim conseguiu introduzir a bola na baliza do guarda-redes Guillaume Obersen, e Portugal, com 2 minutos da primeira parte, já a fazer 1-0, golo de Zé Miranda. André, Portugal a começar da melhor forma, com um gol pleno de técnica de Zé Miranda, o jogador do Benfica.
1: Sim, sem dúvida, um gol mesmo à portuguesa, um técnica individual ao seu mais alto nível, uma picadinha, depois contornou o guarda-redes para o lado mais difícil para o jogador e fez um gol soberbo. A Suíça, vou-lhe dizer que a Suíça está com um modelo bastante atrevido, estão subidos, só que deixaram muito descobertos. E
0: agora ao poste, agora a bola foi ao poste. João Rodrigues a finalizar, a bola bateu no poste da baliza suíça. Podes completar.
1: Sim, se eles jogarem assim tão abertos, vai ser mais fácil para Portugal.
0: Portanto, Portugal a chegar ao golo cedo, o golo de Zé Miranda, ele que se estreou em Mundiais há 2 anos em Novara, em Itália, fez o seu primeiro Mundial, um Mundial que não sorriu às cores nacionais. Portugal ficou em quarto lugar, viria a perder também no jogo da transmissão do terceiro e quarto frente à seleção da casa, à seleção italiana, no Mundial que foi ganho pela Espanha. A Argentina ficou em segundo lugar, mas Portugal entra bem. Estamos a 21 minutos e 53 do intervalo. Para já, Suíça 0, Portugal 1.
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3: Depois da participação dos sub-19 masculinos que chegaram até à final da competição, também da seleção feminina, eis que agora entram os masculinos em

0: 5 segundos de posse de bola, está esgotado o tempo e reverte por isso a posse para a seleção portuguesa, que já ataca rapidamente no Porto, Zé Miranda, dá para João Rodrigues, tentou emendar junto ao guarda-redes, valeu a intervenção do guarda-redes suíço, mas Portugal carrega, Portugal está na posse de bola, vai o Luís Querido, jogador do Hockey de Barcelos, dá para Gonçalo Alves, Alves para João Rodrigues, está parado, encostado à tabela final por trás da baliza, combina com Gonçalo Alves, troca o mesmo de posição, Gonçalo Alves à procura de um passo para Luís Querido, esticada a defesa algo complicada, ainda assim conseguiu defender o guarda-redes Guilherme Oberson, mais uma boa chance para Portugal. Oberson, guarda-redes 40 anos, é talvez o jogador, ou é mesmo o jogador mais velho nesta altura em pista, está a fazer o seu terceiro Mundial, esteve 15 épocas no Montreux, vai para a sexta época no Pouilly da Suíça. Portugal a recuperar rapidamente a bola, de novo a cavalgar para a meia pista adversária, a bola de novo colocada para João Rodrigues, não conseguiu emenda, a resposta dos suíços, vai Lorenzo Rui, vai até à tabela final, passa por trás da baliza, ainda Lorenzo Rui, dá a bola para trás, pode surgir esticada, primeiro a troca de bola, reta no mundo para Lorenzo Rui, depois a descobrir Yannick Disley, Yannick Disley deixa para Jeremy Loyer para o Yannick Disley. Bola para a tabela final, vai escoar-se o tempo, estamos a 15 segundos da Suíça a perder a posse de bola. A esticada de longe, tira Portugal, 2 para 1, pode ser perigoso, Gonçalo Alves diante do guarda-redes, defende. Bem, Oberson, mas Portugal de novo com a bola, e o remate para a malha, mas por trás da baliza, remate de Gonçalo Alves, a bola bateu na malha. Deu inclusive do lado onde estamos sensação de golo, mas a bola passou, foi por trás da baliza do guarda-redes suíço, que agora perde a interrupção de jogo para limpar a máscara. É também uma situação muito usual, os guarda-redes transpiram, a máscara vai ressoando, perdem alguma visibilidade e de quando em vez o jogo tem que ser interrompido para que a máscara dos guarda-redes, que é essencial ao trabalho, ao seu desempenho, seja limpa. Mas a verdade, André Torres, é que já lá vão praticamente 6 minutos. Portugal está bem no jogo, está a ganhar por 1-0 e a Suíça também tenta aqui e ali reagir, mas a Portugal está melhor porque é melhor.
1: Sim, Portugal está a controlar o jogo e está a dar muito pouco. A Suíça também não se aventura muito. Está a trocar a bola aqui na zona central da pista, sem se expor muito, porque não podem dar transições. Ainda agora Portugal isolou-se por duas vezes. Isto é um jogo de paciência. Eu tenho um excelente guarda-redes que, apesar da idade, é um excelente atleta, é um alto guarda-redes com muita experiência também. Enquanto ele tiver força, enquanto ele se mantiver, vai manter a Suíça dentro do jogo. Mas Portugal está tranquilo, a Suíça também já começou com as rotações, 6 minutos, há jogadores que já acusam fadiga porque o ritmo é elevado, estão sempre atrás da bola, não se podem distrair, portanto é preciso uma concentração muito grande, mas a Suíça está a fazer um bom jogo e está a valorizar o espetáculo.
0: E Portugal mantém ainda no mesmo 5, Reinaldo Ventura ainda não mexeu, a Suíça já começou a rodar, mais uma esticada, agora foi de João Rodrigues, mais uma defesa atenta do guarda-redes suíço, atenção ao contra-ataque da Suíça, não chega depois para emendar o Sian Disley, um dos irmãos Disley desta equipa da Suíça. Ataca Portugal, João Rodrigues, dá a bola para Luís Querido, na tabela final, deixa para trás, vai em incursão do Gonçalo Alves, esticada forte para mais uma defesa do guarda-redes, bem posicionado.
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0: golo, precisamente um minuto depois de ter marcado. Miguel Rocha amplia num gesto técnico primoroso. É um golo sensacional do hoquista do Hockey de Barcelos. Portugal agora chega à mão cheia aqui em Assunção, no Paraguai. Suíça 0, Portugal 5.
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2: E a equipa portuguesa em poucos instantes a aumentar e a tornar este resultado ainda bastante mais dilatado.
0: Esse teu Rui André Torres, na altura em que o Miguel Rocha teve aquele gesto técnico para o golo, acho que disse quase tudo a quem está a ouvir a emissão da Antena 1.
3: Pois, mas as pessoas estão a ouvir, têm que ver, porque não tem... Não
0: e agora
3: tem...
0: a bola na barra, era uma finalização, desculpa-te, Rafa Bessa, a bola bateu na barra da baliza Suíça-Portugal a ameaçar ampliar este score.
3: Sim, é uma execução mesmo fora da caixa, isto é mesmo para uma elite, o tipo de gol que fez o Miguel Rocha... É muito raro de se ver isto, muito raro. É preciso ter um nível, um talento medonho. Foi um golo espetacular mesmo.
0: Miguel Rocha a fazer o segundo golo, os dois desta segunda parte. Portugal a vencer por 5-0 e a assumir a dianteira deste grupo A, que me preparava para referir a quanto deste golo espetacular do jogador do Hockey de Barcelos, é que para este grupo houve um jogo bem mais equilibrado durante a tarde, o Espanha 3, Itália 2, com 3 golos de Pau Bargalhó, jogador do Benfica, foi determinante, foi decisivo na vitória da seleção campeã do mundo, bater a Itália por 3-2, mas Portugal com esta vantagem de 5-0 vai assumir a liderança, mas o pior, o mais difícil, não o pior, mas o mais difícil está para chegar para Portugal, porque amanhã, a partir das 21h45, hora de Portugal continental, recordo, são menos 4 horas aqui no Paraguai, Portugal vai jogar frente à Itália e na quarta-feira, à mesma hora, defronta a Espanha. Ataca Portugal à procura do sexto, grande jogada, tecnicamente perfeito, e depois pedia-se a Rafa Bessa uma finalização de primeira, ele tentou o domínio e perdeu a oportunidade de chegar também ele ao segundo golo, na conta pessoal, ao sexto da equipa das esquinas, depois de um belo desenho, uma bela assistência de Miguel Rocha. Está fazendo um jogo fantástico, Miguel Rocha já não é um menino, ele está com 34 anos, a verdade é que andou muito longe durante muitos anos destas competições, tem apenas um europeu e agora este primeiro mundial, mas está para já ter aqui uma amostra fantástica nesta a partida diante da Suíça. A Suíça que acaba depois por ter alguma dificuldade até física nesta fase, o cansaço vai se acumulando nos jogadores helvéticos e Portugal carrega, Hélder Nunes ainda dá para Zé Miranda, tentou a fim de Zé Miranda, não saiu bem, devolve a Hélder Nunes, a esticada e a bola bate na barra e de novo Miguel Rocha e faz! Miguel Rocha enviou a barra, a bola sobrou para Miguel Rocha que atirou para o fundo, Portugal chega à meia dúzia. Gol! É de Portugal! Que início da segunda parte de Miguel Rocha! 1, 2, 3 golos desta segunda metade. Agora sai para descansar, bem merece. Miguel Rocha está intratável no segundo tempo e Portugal amplia. É goleada em Assunção diante da Suíça. Suíça 0, Portugal 6.
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2: A matemática não engana. Portugal conseguiu agora, neste início de segunda parte, em poucos minutos, marcar tantos golos como tinha feito no primeiro tempo todo, não é, Carlos?
0: É verdade, 2 e 2 ainda são 4, não é? O 2 mais 2. E a verdade é que Portugal está a ter aqui uma entrada de segunda parte.